0: visionárias. Ele relata que a iniciativa será o maior investimento na escolarização dos povos indígenas.
1: A universidade será composta por indígenas em seus quadros e irá retratar essa pluridiversidade étnica que é o nosso país.
0: A Universidade Federal Indígena atenderá inicialmente 2.800 estudantes. A sede será em Brasília, mas unidades descentralizadas serão construídas em outras regiões do Brasil, de acordo com a demanda e concentração dos povos indígenas. O ensino será voltado para a formação nos níveis de graduação e pós-graduação. Os cursos terão ênfase em gestão ambiental e territorial, políticas públicas, sustentabilidade socioambiental, línguas indígenas, saúde, direito, agroecologia, engenharias e tecnologias e formação de professores. Para o presidente Lula, o Brasil não pode abrir mão dos saberes milenares dos indígenas.
2: Aos poucos a gente vai ensinando o mundo a compreender que é possível, de forma civilizada, a gente ir garantindo a todos aqueles que habitam o planeta a ter os seus direitos. E a gente não pode prescindir do conhecimento milenar que os povos indígenas acumularam ao longo de tanto tempo nesse país e no mundo. Cabe agora ao Estado brasileiro pegar o prédio, prepará-lo para que a gente possa, no menor prazo de tempo, fazer uma festa com os novos alunos que vão entrar.
0: A UNINDE vai contribuir para a formação de profissionais especializados em educação intercultural e garantir a preservação das 274 línguas faladas pelos 305 povos indígenas do Brasil. Reportagem Graziele Bezerra.
3: O presidente Lula recebeu hoje a presidente do Suriname, Jennifer Gerling Simons.
4: No encontro, os dois líderes assinaram acordos de cooperação e se comprometeram a estreitar laços entre os países.
5: Durante visita oficial, a presidente do Suriname, Jennifer Gerling Simons, chegou ao Brasil acompanhada de mais 5 ministros. Durante encontro com o presidente Lula, os líderes assinaram 13 acordos de cooperação em áreas como defesa, segurança pública, comércio, energia e proteção da Amazônia. O Suriname vive um momento de crescimento econômico após a descoberta de grandes reservas de petróleo e gás natural. Lula afirmou que o Brasil quer ampliar ainda mais o comércio bilateral. Mesmo com um crescimento de 25% desde 2023, o presidente afirmou que ainda existe potencial para esse aumento.
2: Como vocês agora vão se transformar em grandes produtores de petróleo, a Petrobras pode trabalhar com vocês. Aí a gente vai poder equilibrar a balança comercial, porque nós vamos importar um pouco de petróleo de vocês para compensar a nossa colaboração com o Suriname.
5: Na área ambiental, os dois países pretendem ampliar ações conjuntas de combate ao desmatamento e ao crime organizado na Amazônia, como afirmou o presidente Lula.
2: Estamos unindo esforços regionais no enfrentamento ao narcotráfico, ao tráfico de drogas, pessoas e armas de fogo. O novo acordo com a Polícia Federal vai ampliar nossa cooperação no combate a ilícitos transnacionais, com destaque aos crimes ambientais e de mineração.
5: Os governos também assinaram acordos para ampliar as conexões aéreas e marítimas entre os dois países e avançar no chamado Anel das Guianas, projeto de integração regional que liga o norte do Brasil aos países vizinhos da região amazônica. Reportagem Raquel Mariano.
3: Quase 60 mandados de busca e apreensão foram cumpridos hoje na Operação Fluxo Oculto.
4: A ação conjunta entre o governo do Brasil e estados tem como objetivo desmantelar fraudes e lavagem de dinheiro no setor de combustíveis.
6: Nesta nova fase da Operação Carbono Oculto, foram cumpridos 59 mandados de busca e apreensão em 5 estados: São Paulo, Paraná, Mato Grosso do Sul, Minas Gerais e Rio de Janeiro. A ação, batizada de Fluxo Oculto, contou com a participação de órgãos federais e estaduais. O alvo é um esquema criminoso no setor de combustíveis, envolvendo fraudes, sonegação e lavagem de dinheiro. As investigações identificaram 6 novas fintechs, empresas voltadas para serviços financeiros digitais, que, na verdade, operavam como bancos paralelos das organizações criminosas. O ministro da Fazenda, Dario Durigan, destacou a grande movimentação financeira das fintechs no esquema.
7: Uma movimentação total de

0: 26 bilhões de reais em 6 fintechs nos últimos anos, o que acende o sinal de alerta para os órgãos de inteligência, que a gente espera avançar no combate ao crime organizado da maneira que importa, da maneira inteligente, que é fazendo asfixia financeira.
1: Em outra frente de atuação, os agentes cumpriram mandados contra empresas e pessoas que atuavam na adulteração de combustíveis. Somente com um esquema que utilizava nafta petroquímica, os prejuízos aos cofres públicos atingem a marca de 200 milhões de reais em 2 anos. De acordo com o diretor da Agência Nacional do Petróleo, Gás Natural e Biocombustíveis, Júlio Nishida, a operação vai impedir que milhões de litros de gasolina adulterada sejam repassados aos consumidores.
2: A Agência Nacional do Petróleo, em etapas anteriores, interditou e apreendeu pouco mais de 2,5 milhões de litros de gasolina adulterada com essa nafta, e com o trabalho de hoje, a gente impede de outro quantitativo igualmente danoso chegar ao consumidor, chegar à sociedade, em fraudes que envolvem qualidade, dano ao consumidor, dano ao erário, lavagem de dinheiro e vários outros danos à sociedade.
1: Participam da Operação Fluxo Oculto 135 servidores da Receita Federal, além de dezenas de servidores dos órgãos parceiros. Com locução de Graziela Mendonça, reportagem Gabriela Noronha.
3: Em 2015, com o rompimento da barragem do Fundão em Mariana, Minas Gerais, despejou-se resíduos tóxicos e lama no Rio Doce, contaminando a água em Minas Gerais e no Espírito Santo.
4: Desde então, a água do rio vem sendo monitorada. Inicialmente, esse trabalho era feito pela Fundação Renova, que foi extinta em 2024.
3: Agora, com o novo acordo do Rio Doce, o monitoramento passa a ser feito pela FUNASA, a Fundação Nacional de Saúde, ligada ao Ministério da Saúde.
4: Esse mês, a FUNASA começou a segunda etapa de verificação e testagem da qualidade da água em 173 pontos dos dois estados.
3: Mais cedo, nós conversamos com Lenildo Moraes, presidente da Fundação, sobre esse trabalho e também sobre a segurança hídrica proporcionada pelo programa Cisternas, na região do semiárido brasileiro. Acompanhe.
4: Presidente Lenildo Moraes, um prazer ter o senhor com a gente aqui na Voz do Brasil. Vamos começar falando do trabalho que a FUNASA vem desempenhando no monitoramento da qualidade da água do Rio Doce. Isso é necessário ainda por causa das consequências do rompimento da barragem do Fundão em Minas Gerais em 2015. Como é que é feito e onde é feito esse monitoramento?
5: Boa noite a todos os ouvintes da Voz do Brasil, boa noite Mariana, boa noite Luciano Seixas. Olha, a Operação FUNASA presente no Rio Doce começou com 3 frentes simultâneas, né? De monitoramento da qualidade da água em 32 municípios de Minas Gerais e do Espírito Santo. A operação começou com 173 pontos de monitoramento ao longo da bacia do Rio Doce. É importante dizer que a primeira frente foi no município de Mariana e no Vale do Aço. A segunda percorreu cidades do meio do Rio Doce e da divisa entre Minas Gerais e Espírito Santo, incluindo o governador Valadares, Conselheiro Pena, Resplendor e Aimorés. E a terceira e última frente foi nos municípios capixabas, lá no Espírito Santo, com coletas em Aracruz, Linhares, Colatina, São Mateus, Conceição da Barra e Marilândia. A FUNASA disponibilizou a nossa equipe, né, 3 unidades móveis, junto com as equipes, para coleta da qualidade, né, identificar a qualidade da água, além de carros, apoio de equipes técnicas especializadas. Os laboratórios móveis permitiram a realização de análises físicas e químicas e microbiológicas, né? Isso foi importante, porque a partir daí nós podemos identificar a real qualidade, né, e necessidade de futuras ações que a gente precisa fazer a partir dessas análises.
3: Presidente, quando é que os resultados desse monitoramento serão divulgados, especialmente para as comunidades atingidas pela contaminação lá de 2015?
5: As análises já estão em fase final de análise, né? Devemos entregar nos próximos dias. Mais tardar, a próxima semana, nós já estaremos com todos esses dados monitorados para que a gente possa apresentar para toda a sociedade.
4: E esse monitoramento, ele vai ser permanente, presidente? Como é que vai ser a periodicidade desse acompanhamento?
5: Vai ser permanente. Nós já temos um acordo de cooperação técnica assinado com a AGESUS, que é a Agência Brasileira de Apoio à Gestão do SUS, e ele vai vai permitir que o governo, através da FUNASA, Fundação Nacional de Saúde, através de seus técnicos, possa fazer esse monitoramento de forma permanente.
3: E existe um outro trabalho desempenhado também pela FUNASA em relação à segurança hídrica, que é o programa Cisternas. Como é que ele atua para garantir água para as famílias de regiões secas ou semiáridas?
5: A iniciativa permite acesso regular à água potável para consumo humano por meio da captação e armazenamento da água da chuva. É importante que as populações do semiárido que estão nos escutando já sabem como funciona. Então, na realidade, nós, na prática, o programa ele funciona como uma instalação de reservatórios, né? Os reservatórios têm capacidade de 16 mil litros conectados aos telhados das residências, né? Então, nos períodos das chuvas, a água é captada, filtrada e armazenada para ser utilizada nos meses de estiagem.
4: O presidente, quantas famílias já são atendidas pelo programa atualmente? Há previsão dele ser ampliado?
5: Olha, nós estamos atendendo agora 20.976 famílias, quase 21 mil famílias. E a ideia é que a gente faça essa ampliação ainda, tá certo? Os estados beneficiados nessa primeira etapa são Bahia, Ceará, Minas Gerais, Paraíba, Pernambuco, Piauí, Rio Grande do Norte e Sergipe, né? Os investimentos chegam a 250 milhões de reais.
3: E quais são os critérios de seleção das famílias atendidas pelo programa de cisternas?
5: Olha, boa pergunta, Luciano. Olha, o edital estabelece alguns critérios obrigatórios para participação. Por exemplo, as famílias precisam viver em comunidades rurais do semiárido, não ter acesso regular à água potável por rede de abastecimento e não ter sido atendido por programas de cisternas. Além, é claro, das residências ter as condições mínimas para instalação do equipamento. Telhado adequado, a captação da água e da chuva, é importante que se tenha espaço suficiente no meio do terreno, né, para poder ter essas condições técnicas necessárias. Outro dado importante é que os critérios são situação de vulnerabilidade social, a pessoa tem que estar inscrita no CAD único, as famílias chefiadas por mulheres têm prioridades. A presença de pessoas com deficiência também. Se é um deficiente na família, um deficiente físico, no núcleo familiar, tem prioridade também. E, obviamente, e um dado muito importante, que está se dando como prioridade também as populações de comunidades quilombolas.
4: Agora, presidente, as famílias que tiverem interesse em receber esses equipamentos, elas devem fazer o quê? Procurar a prefeitura, a FUNASA diretamente, preencher um cadastro? Como é que funciona?
5: Olha, essas 20 mil 976 cisternas já foram feitas a partir de um critério já estabelecido pela FUNASA. A prefeitura fez o levantamento inicial e encaminhou a superintendência, né, da FUNASA, e as pessoas agora devem procurar a prefeitura para poder saber quais os locais. A prefeitura previamente já tem todas as comunidades que vão ser beneficiada. E nós da FUNASA também. Nós vamos divulgar todas as comunidades que foram pré-selecionadas pelas prefeituras.
3: Muito bem, nós conversamos com o presidente da FUNASA, a Fundação Nacional de Saúde, Lenildo Moraes. Muito obrigado por sua entrevista aqui, a Voz do Brasil.
5: Obrigado, Mariana. Obrigado, Luciano. Boa noite a todos os ouvintes da Voz do Brasil.
4: O Ministério da Previdência Social e o INSS realizam nesse fim de semana um grande mutirão para atendimentos em diversas regiões do país.
3: São mais de 59 mil vagas destinadas a perícias médicas e avaliações sociais do INSS. As etapas obrigatórias para concessão de benefícios previdenciários e assistenciais.
4: O secretário de Regime Geral de Previdência Social, Benedito Brunca, disse que o tempo de espera vem caindo e destacou a importância do agendamento.
6: No Brasil, o tempo médio de espera no mês de abril estava em 40 dias. Na parcial que tiramos esta semana, esse tempo médio já caiu para 30 dias, o que é uma evolução de 10 dias. É importante que as pessoas que estão aguardando os atendimentos possam entrar em contato ou com o 135 ou no próprio aplicativo do meu INSS para poder fazer a confirmação e antecipar seu atendimento, porque isso vai abreviar o tempo da decisão do seu benefício.
3: Hoje, dia 28 de maio, é comemorado o Dia Internacional da Dignidade Menstrual.
4: No Brasil, dados do IBGE indicam que 15% das adolescentes deixaram de ir ao menos um dia na escola por falta de absorvente.
3: Para tentar mudar essa realidade, o governo do Brasil promove o Programa de Proteção e Promoção da Saúde Menstrual.
4: Em 2 anos, mais de 3 milhões de pessoas foram beneficiadas com itens de higiene e ações educativas.
1: A mineira Mariana Soares conta que menstruou pela primeira vez aos 13 anos de idade e desde então sintomas como fortes dores e enjoo são comuns para ela. Hoje, aos 22 anos, ela luta para que mais mulheres possam falar sobre saúde menstrual.
7: Eu sei que tem muitas vozes de meninas que sofrem como eu, mas não têm a oportunidade de, às vezes, saber que ela pode viver melhor. Isso é um direito nosso.
1: Combater preconceitos e tabus é um dos objetivos do Festival Alana Ideia Fest 2026 para tratar sobre dignidade menstrual e proteção de meninas e adolescentes, como explica a diretora executiva do Alana, Flávia Dória.
8: 6 entre cada 10 meninas têm a rotina escolar abalada por essas dores menstruais e 4 em cada 10 meninas chegam a faltar na escola pelo menos uma vez por mês por causa dessas dores, que muitas vezes são incapacitantes. A gente precisa falar sobre isso.
1: A programação faz parte das ações do Dia Internacional da Dignidade Menstrual, comemorado nesta quinta-feira. Desde 2023, o governo do Brasil distribui de forma gratuita absorventes por meio do Programa de Proteção e Promoção da Saúde Menstrual. Em 2 anos, mais de 500 milhões de unidades já foram distribuídas, de acordo com a Coordenadora Geral de Atenção à Saúde das Mulheres do Ministério da Saúde, Mariana Seabra, além do fornecimento de produtos, ações educativas.
9: O programa tem um eixo de dispensação desses absorventes, né, através do programa Farmácia Popular. E hoje é possível retirar essas autorizações para as beneficiárias que são inscritas no Cade Único através do aplicativo Meu SUS Digital. A segunda forma é através do programa Pé de Meia. E a terceira forma é justamente na Unidade Básica de Saúde, onde além da autorização, ela vai poder também ter todo o leque de informações.
1: Lembrando que o absorvente é distribuído de forma gratuita e o benefício é destinado a pessoas com idade entre 10 e 49 anos, inscritas no Cade Único e com renda mensal de até R$ 218,00, estudantes da rede pública de baixa renda e pessoas em situação de rua. Reportagem Gabriela Noronha.
3: Amanhã é o último dia para fazer a declaração do Imposto de Renda.
4: A Receita Federal já recebeu mais de 37 milhões de declarações e a expectativa é chegar a 44 milhões de documentos.
3: Quem entregar fora do prazo estará sujeito à multa.
4: E essas foram as notícias do Governo do Brasil.
3: Uma realização da Secretaria de Comunicação Social da Presidência da República.
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3: Fique agora com as notícias do Poder Judiciário e do Congresso Nacional. Boa noite.
4: Boa noite para você e até amanhã.

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2: STF homologa acordo para viabilizar operação de crédito ao BRB.
3: STJ define que qualificadora de violência de gênero também se aplica a agressões contra a mulher em relação homoafetiva.
2: Semana na conciliação. Trabalhadores de empresa de tratamento de água e saneamento de Campinas fecha um acordo de mais de 7 milhões de reais.
3: Boa noite, eu sou Marcela Luiza.
2: E eu sou Walter Lima.
3: O Supremo Tribunal Federal homologou nesta quinta-feira um acordo entre a União, o Governo do Distrito Federal, o Banco Central e o Banco de Brasília para viabilizar uma operação de crédito destinada ao reforço financeiro do BRB.
2: A decisão foi tomada durante a audiência de conciliação conduzida pelo ministro Luiz Fux. Marcelo Della Libera.
4: O acordo permite que o Distrito Federal contrate um empréstimo junto ao Fundo Garantidor de Crédito para capitalizar o banco. A operação terá garantia de um sindicato de bancos e contragarantia vinculada às verbas do Fundo de Participação dos Estados e do Distrito Federal e do Fundo de Participação dos Municípios.
3: O Comitê Nacional de Inteligência Artificial no Judiciário aprovou duas medidas para ampliar a segurança da inteligência artificial usada pela Justiça.
2: Coordenada pelo Conselho Nacional de Justiça, a manifestação técnica validou os riscos de inserção de comandos escondidos em documentos processuais e instituiu um Programa Nacional de Segurança para Capacitação e com suporte e prevenção de riscos.
3: A manifestação técnica é a primeira medida nacional de orientação sobre o tema e deve ser submetida ao plenário do Conselho.
2: As medidas fazem parte das prioridades definidas pela gestão 2025-2027, coordenada pelo presidente do CNJ e do STF, ministro Edson Fachin.
3: Qualificadora de lesão corporal praticada contra a mulher pela condição do sexo feminino também se aplica em relação homoafetiva entre mulheres.
2: Essa é a conclusão do STJ. Fátima Uchoa.
5: Uma mulher foi acusada de insultar e agredir fisicamente a ex-companheira por ciúmes. O Ministério Público ofereceu denúncia por lesão corporal qualificada, considerando que a agressão foi cometida contra a mulher pela condição do sexo feminino e no âmbito doméstico. A Justiça de Santa Catarina condenou a acusada só pelo crime de lesão corporal em contexto doméstico. Já a sexta turma do STJ deu provimento ao recurso especial do MP. Segundo o ministro relator Rogério Schietti Cruz, basta o vínculo doméstico familiar ou de afetividade e a condição de mulher da vítima para aplicação do sistema protetivo, sendo presumidas a vulnerabilidade e, consequentemente, a motivação de gênero.
3: Trabalhadores de empresa de tratamento de água e saneamento de Campinas fecham acordo de mais de 7 milhões de reais.
2: A conciliação foi fechada durante a Semana Nacional da Conciliação Trabalhista. Rafael Oliveira.
6: O acordo encerra uma ação coletiva de 2018 sobre gratificação paga a motoristas da Sanasa, empresa de economia mista de tratamento de água e saneamento de Campinas. 54 trabalhadores vão receber mais de 7 milhões de reais em valores líquidos. O acordo também prevê o recolhimento de 600 mil reais em FGTS e 2 milhões de reais em encargos previdenciários para a União. As negociações vinham sendo realizadas desde o início do ano.
3: Justiça recebe denúncia contra organização criminosa internacional por garimpo ilegal em Roraima.
2: Na ação, o MPF pede a condenação dos 6 integrantes do grupo e fixação de, no mínimo, 200 mil reais em multa por danos morais coletivos. Vanessa Pereira.
7: Segundo a denúncia, o grupo negociava ouro e diamantes extraídos ilegalmente no Brasil e no exterior, usando contatos e negociações no Peru para comercializar os minerais sem autorização. As investigações apontam investimento de 350 mil reais na compra de ouro e negociações de pedras avaliadas em mais de 100 mil dólares. O MPF pede a condenação dos 6 acusados por exploração ilegal de recursos minerais da União, organização criminosa transnacional, contrabando e lavagem de dinheiro. além de multa mínima de R$200 mil por danos coletivos e sociais.
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3: Uma boa noite.
2: E até amanhã.
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8: Eu sou Paula Groba.
9: E eu sou Ricardo Nakaoka.
8: E estes são os destaques de hoje do Jornal do Senado, que começa agora.
9: Senado aprova retomada de benefícios fiscais para o terceiro setor e isenção de IPI para pessoas com deficiência.
8: Escala 6x1, Senado vai analisar proposta aprovada pela Câmara.
9: Segue para a sanção presidencial política nacional para estudantes com superdotação.
8: Boa noite.
9: Boa noite.
8: Hospitais filantrópicos, entidades assistenciais e organizações sociais podem voltar a ter acesso a benefícios tributários suspensos nos últimos anos. O Senado aprovou um projeto que retoma incentivos fiscais para instituições do terceiro setor e também garante a isenção do IPI na compra de veículos por pessoas com deficiência.
9: A proposta segue agora para análise da Câmara dos Deputados. Mais informações com o repórter Alexandre Campos.
10: Os benefícios referentes ao Imposto sobre a Renda das Pessoas Jurídicas, Contribuição Social sobre o Lucro Líquido e COFINS, atualmente assegurados por uma lei complementar apenas às organizações da sociedade civil de interesse público e organizações sociais, vão se estender também a todas as entidades do terceiro setor, como afirmou a relatora do projeto, senadora professora Dorinha Seabra, do União do Tocantins.
11: Infelizmente, no formato que está hoje, a PAIS e outras instituições já consolidadas na área social perderiam esse benefício.
10: O texto aprovado ainda reverteu outras reduções de benefícios. Um incentivo que passará a valer se a proposta virar lei será o referente à doação ou destinação para patrocínio de parte do imposto de renda devido por empresas para projetos esportivos, culturais e sociais, como os voltados para crianças, adolescentes e idosos. Também foi retomada a isenção total de IPI na compra de veículos por pessoas com deficiência.
8: E os municípios com pendência fiscal já estão autorizados a receber recursos de emendas parlamentares. A publicação que garante essa mudança já saiu no Diário Oficial.
9: Esse e outros dispositivos tinham sido vetados pelo presidente Lula, mas o veto foi derrubado pelo Congresso. Repórter Marcela Diniz.
12: Com a promulgação de 4 dispositivos da Lei de Diretrizes Orçamentárias de 2026 que tiveram veto presidencial derrubado pelo Congresso, ficam permitidas doações de bens e valores no chamado defesa eleitoral, que começa 3 meses antes e vai até o final das eleições. Outro dispositivo autoriza municípios de até 65 mil habitantes que tenham pendências fiscais a celebrar convênios com o governo federal, receber recursos de programas e ter acesso a emendas parlamentares. Na sessão que derrubou o veto, o presidente do Congresso, senador Davi Alcolumbre, assinalou que essas demandas fizeram parte da marcha dos prefeitos à Brasília.
13: São estradas, são rodovias, são escolas, são unidades de saúde, são creches, são praças, enfim, são obras muito relevantes para os municípios brasileiros.
12: As outras 2 regras reinseridas na LDO autorizam o uso de recursos da Lei Orçamentária Anual em despesas que estão fora da competência da União e são relativas à malha hidroviária brasileira e à construção e manutenção de rodovias estaduais e municipais destinadas à integração de modais de transporte ou ao escoamento produtivo.
8: Você sabe o que é ludopatia?
9: Ludopatia é o vício em jogos de azar. Essa compulsão provoca perda de controle, endividamento e impactos graves na vida familiar e emocional dos apostadores.
8: Muita gente vem se conscientizando de que essa atividade pode ser destruidora. Em meio ao avanço das bets no país, mais de 570 mil brasileiros já recorreram à plataforma de autoexclusão criada pelo Ministério da Fazenda para bloquear voluntariamente o próprio CPF em sites regularizados.
9: O crescimento do endividamento de famílias por conta do vício em jogos acendeu o alerta no Senado. Os detalhes com o repórter Rodrigo Rezende.
14: Pelo menos 570 mil pessoas já fizeram cadastro na plataforma de autoexclusão para acesso a sites de apostas. O sistema do Ministério da Fazenda traz a possibilidade do bloqueio voluntário em todas as bets legalizadas no Brasil. De acordo com o Ministério, do total de cadastrados, 207 mil usuários apontaram a perda de controle sobre o jogo e os impactos na saúde mental como principais motivos para a autoexclusão. O vício em jogos de azar, conhecido como ludopatia, atinge milhares de brasileiros, como alerta o senador Humberto Costa, do PT de Pernambuco.
15: Dados da Organização Mundial da Saúde apontam que a taxa de dependência em jogos de azar pode variar de 1% a 3% da população adulta. Se aplicarmos essa proporção ao Brasil, estamos falando de até 4 milhões de brasileiros já em situação clínica de vício.
14: Caso você deseje bloquear o seu próprio acesso aos sites e sistemas regularizados de apostas no Brasil, basta acessar autoexclusãoapostas.fazenda.gov.br. Lembrando que o exclusão é sem o tio. Você deve ter uma conta gov.br para fazer a solicitação e seu CPF será bloqueado em todas as casas de apostas.
8: Secas mais severas, chuvas intensas e eventos climáticos extremos podem marcar os próximos meses no Brasil com o fortalecimento do fenômeno El Niño.
9: Diante do risco de impactos na agricultura, no abastecimento de água e até no aumento de desastres naturais, o Senado reuniu hoje no plenário autoridades e especialistas para discutir medidas de prevenção e preparação. Os detalhes com o repórter Márcio Maturana.
16: O climatologista Carlos Nobre alertou que para este ano se espera uma intensidade maior.
17: Agora, maio, junho, julho, já temos 92% de probabilidade de começar um El Niño e outubro, novembro e dezembro desse ano, a probabilidade é 98% desse El Niño ser forte ou muito forte. Então, nós temos que nos preparar muito.
16: O senador Hamilton Mourão, do Republicanos do Rio Grande do Sul, disse que é preciso aprimorar o Plano Nacional de Proteção e Defesa Civil de 2012, tornando obrigatórias simulações anuais nos municípios.
18: Se não treinar, nós não vamos conseguir executar na hora que a catástrofe acontecer.
16: O senador Hermes Klan, do PL de Santa Catarina, acredita que o trabalho do Senado para fortalecer o planejamento dos municípios em áreas de risco é fundamental, mas não é suficiente.
19: Muitos municípios brasileiros, especialmente os menores, não têm estrutura técnica, equipe permanente ou capacidade de acessar recursos federais com rapidez. O município sofre a tragédia, mas o sistema público só chega depois da água baixar. Enquanto isso, seguimos repetindo o ciclo. Desastre, reconstrução, novo desastre.
16: A sessão de debates foi pedida por todos os líderes partidários, com primeira assinatura de Esperidião Amin, do PP de Santa Catarina.
8: E a proposta que acaba com a escala 6-1 foi aprovada na Câmara dos Deputados na noite de ontem. O próximo passo agora é a análise dessa PEC pelo Senado.
9: Senadores, no entanto, divergem sobre a PEC, que garante aos trabalhadores 2 dias de descanso semanal remunerado. A proposta divide opiniões entre parlamentares e setores da economia. O repórter Douglas Castilho tem mais informações.
20: Uma das vozes contrárias à redução da escala 6-1 para de 5-2 foi o senador Oriovisto Guimarães, do PSDB do Paraná. Segundo ele, trata-se de uma medida demagógica.
21: O Brasil já tem o maior Bolsa Família de toda a história. Já tem auxílio gás, já tem benefício de prestação continuada. Não tem cabimento. Não houve aumento de produtividade. Não houve investimento em máquinas.
20: Mas o senador Irajá, do PSD do Tocantins, destacou que a nova jornada é uma tendência internacional fruto justamente da modernização tecnológica.
22: Se a tecnologia já flexibilizou a jornada de 40 horas para os setores corporativos de tecnologia, é um contrassenso condenar o trabalho do comércio a um modelo rígido de aprisionamento de 6 dias por semana.
20: O senador Hamilton Mourão, do Republicano Republicanos do Rio Grande do Sul considera a medida uma intervenção indevida do Estado.
4: Então, se eu vou trabalhar um dia, dois dias, três dias, quatro dias, cinco dias, seis dias, sete dias, é uma decisão minha numa negociação com aquele que está me contratando.
20: O senador Rogério Marinho, do PL do Rio Grande do Norte, concorda com a livre escolha e apresentou uma nova PEC que será analisada pelo Senado em conjunto com o fim da escala 6x1. A proposta prevê a negociação entre trabalhador e patrão quanto à quantidade de horas trabalhadas e o pagamento proporcional às horas efetivamente cumpridas.
9: Com edição de Paula Groba e trabalhos técnicos de João Lira, o Jornal do Senado fica por aqui. Acompanhe agora as notícias da Câmara dos Deputados. Boa noite.
8: Boa noite e até amanhã.
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5: Parlamentares reduzem a jornada de trabalho semanal para 40 horas.
6: Proposta votada estende imunidade tributária de entidades religiosas.
5: Plenário amplia incentivos para a indústria brasileira de fertilizantes.
6: Cobertura de mais doenças com teste do pezinho avança na Câmara.
5: Boa noite. A Câmara examina projeto que organiza a ampliação do número de doenças que poderão ser detectadas pelo teste do pezinho. Vamos ouvir a reportagem de Maria Neves.
23: A Comissão de Saúde da Câmara dos Deputados aprovou o projeto que estabelece os prazos para ampliação dos problemas de saúde incluídos no teste do pezinho. Uma lei de 2021 lista 13 doenças a serem detectadas no exame. A legislação determina ainda que o Programa Nacional de Triagem deve ampliar a testagem em 5 etapas, mas não estabelece a data para início de cada fase. Hoje, o Sistema Único de Saúde testa os recém-nascidos apenas para as 7 condições previstas na primeira fase, que inclui hipotiroidismo, toxoplasmose e hiperplasia adrenal. Pelo texto aprovado, a segunda etapa de ampliação do teste do pezinho, que inclui a detecção de doenças raras genéticas e metabólicas, deverá estar em vigor até 2027. As demais etapas deverão ser implantadas a cada 2 anos depois de concluída a segunda fase. A relatora, a deputada Rosângela Moro, de São Paulo, ressalta que a triagem neonatal é uma das formas mais eficazes de prevenção em saúde infantil. Ela lembra que a detecção precoce de enfermidades permite intervenções terapêuticas antes da manifestação de sintomas.
24: A triagem, ela faz o diagnóstico de doenças antes mesmo delas se manifestarem. É extremamente importante que as mães exijam, levem os seus neonatos para fazer a triagem neonatal. Quanto antes diagnosticado, você trata, até impede o desenvolvimento da doença. Um dos exames, por exemplo, ele impede o retardo mental das crianças, se for diagnosticado e tratado dentro do devido prazo.
23: Ao apresentar o projeto, o deputado Eduardo da Fonte, do PP de Pernambuco, afirmou que as doenças raras atingem cerca de 13 milhões de pessoas no Brasil. Segundo o parlamentar, 75% dos acometidos por essas enfermidades são crianças e 30% delas morrem antes dos 5 anos de idade. Na opinião do deputado, ainda que as doenças raras não tenham cura, a detecção precoce é importante porque permite o tratamento adequado, que reduz as complicações e o risco de morte. A proposta, que estabelece datas para ampliação do teste do pezinho, ainda será analisada pelas comissões de Finanças e Tributação e de Constituição e Justiça. Da Rádio Câmara de Brasília, Maria Neves.
1: Saúde.
6: Hugo Leal, do PSD do Rio de Janeiro, critica o entendimento da Justiça Federal, que, segundo ele, pode dificultar a avaliação de pessoas com autismo leve e restringir o reconhecimento de direitos. Para ele, a medida contraria avanços aprovados na proteção às pessoas com deficiência.
5: O deputado também manifesta preocupação com possíveis impactos no acesso a benefícios sociais por famílias atípicas. Hugo Leal informa ainda que solicitou audiência pública para discutir os efeitos da medida e cobrar esclarecimentos sobre o tema.
1: Direitos Humanos.
6: Em defesa do Bolsa Família, Benedita da Silva, do PT do Rio de Janeiro, afirma que o programa é um instrumento de dignidade e combate à fome. Segundo a deputada, a maioria dos beneficiários conseguiu deixar o auxílio ao longo dos anos por meio da inserção no mercado de trabalho.
5: Benedita da Silva também aponta contradição em setores da elite que criticam investimentos sociais à população mais pobre, mas silenciam diante de subsídios e isenções concedidos a grandes empresas. Ela ressalta que as políticas de transferência de renda foram fundamentais para retirar o Brasil do mapa da fome.
1: Economia.
6: Câmara estende imunidade tributária das igrejas para a compra de bens e serviços destinados ao funcionamento das entidades. O repórter Marcelo Larcher tem as informações.
0: O plenário da Câmara aprovou proposta de emenda à Constituição que amplia a imunidade tributária das igrejas de qualquer culto para alcançar também a compra de bens e serviços necessários ao funcionamento das entidades religiosas. Imunidade tributária é quando o governo fica proibido de cobrar um imposto. A imunidade sobre patrimônio e renda já está assegurada às igrejas por diversas leis. A proposta aprovada deixa claro na Constituição que a imunidade tributária vai valer também para a aquisição de bens ou serviços necessários para a implantação, manutenção e funcionamento das entidades religiosas e templos de qualquer culto. A imunidade é estendida ainda para as creches, comunidades terapêuticas, mosteiros, seminários, conventos, serviços de acolhimento institucional, atividades sociais e assistenciais e demais atividades sem fins lucrativos. As condições e critérios de habilitação terão de ser definidas por lei complementar que ainda vai ser aprovada. Relator da proposta, o deputado Dr. Fernando Máximo, do PL de Rondônia, diz que a proposta dá mais segurança jurídica para a imunidade já prevista na Constituição. Deputados da base do governo disseram que a proposta amplia um privilégio e permite que entidades ligadas à igreja sejam também beneficiadas por uma renúncia fiscal que será paga pelos demais contribuintes. Foi o que disse o deputado Pedro Czai, de Santa Catarina, líder do PT.
2: Três leis e a Constituição deixa claro o apoio, a isenção tributária, a imunidade. Agora, o que se quer é extrapolar por várias modalidades de imunidade tributária, como alguém dá uma palestra, ganha 200 mil, alguém compra um avião de 20 milhões, porque vai ser para atividade religiosa.
0: O autor da proposta, deputado Marcelo Crivella, do Republicanos do Rio de Janeiro, diz que a imunidade prevista na Constituição para as igrejas não existe na prática.
3: É só isso que nós queremos. Que a imunidade prevista na Constituição aconteça na prática. Eu já paguei imposto sobre tudo. O dinheiro que eu dou para a igreja não é para pagar imposto de novo. E outra coisa, se comprar um avião, um helicóptero, o senhor acha que a Receita Federal vai devolver isso?
0: A proposta de emenda à Constituição que amplia a imunidade tributária das igrejas de qualquer culto seguiu para análise do Senado. Da Rádio Câmara de Brasília, com informações de Daniele Lessa e Antônio Vital, Marcelo Larcher.
1: Justiça.
5: Para Rogério Correia, do PT de Minas Gerais, o suposto uso de fundos de previdência estaduais como o Rio Previdência em instituições privadas levanta suspeitas de favorecimento político. Ele alega que as denúncias sobre o Banco Master revelam uma relação que envolve integrantes da oposição.
6: Rogério Correia cobra a responsabilização de todos os envolvidos no caso e exalta a atuação das instituições de controle e do judiciário. O deputado espera que as investigações alcancem todos que desviaram os recursos de aposentados.
5: Marcon, do PT Gaúcho, denunciou supostos esquemas ligados ao Banco Master. Ele alega que o senador Flávio Bolsonaro teria visitado o banqueiro Daniel Vorcaro em busca de repasses para despesas do ex-deputado Eduardo Bolsonaro nos Estados Unidos e formação de Caixa 2 para campanhas eleitorais.
6: Marcon exigiu também explicações do presidente nacional do PL, Valdemar da Costa Neto, e da liderança da legenda no Rio Grande do Sul sobre as graves acusações de desvios e benefícios financeiros ilícitos.
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1: Votação.
5: A Câmara aprovou um projeto que cria incentivos para a indústria nacional de fertilizantes. A repórter Daniela Lessa explica que a intenção é tornar o Brasil menos dependente do mercado externo.
7: O plano plenário da Câmara aprovou o projeto que prevê diversos benefícios tributários, ou seja, descontos no pagamento de impostos para estimular a produção de fertilizantes no Brasil. O projeto cria o Programa de Desenvolvimento da Indústria de Fertilizantes, o Profert, que concede até 10 bilhões de reais em subsídios em 5 anos para fábricas de fertilizantes. Hoje o Brasil importa mais da metade dos fertilizantes e fosfatos utilizados na agricultura, principalmente de países como a Rússia, a China e os Estados Unidos. A proposta, já aprovada pelo Senado, está baseada em renúncia de receitas, ou seja, o governo deixa de cobrar impostos para estimular o setor. O texto final, apresentado pelo relator, deputado Júnior Ferrari, do PSD do Pará, limita essas desonerações em 2 bilhões de reais por ano e fixa prazo máximo de 5 anos para os benefícios. O projeto beneficia empresas com projetos aprovados pelo Ministério da Agricultura. Além disso, obriga a mistura obrigatória de fertilizantes nacionais no produto consumido e comercializado no país, começando com 2% ano que vem e chegando a 30% em 10 anos. O argumento é que o Brasil precisa ficar menos dependente do mercado externo. As medidas foram criticadas pelo deputado Gilson Marques, do Novo, de Santa Catarina.
10: Ele trocou a antiga forma de lidar com o problema, que era a desoneração tributária de IPI, COFINS, e ele abandonou essa forma de incentivo para ter uma outra forma de incentivo, que na verdade é uma reserva de mercado, ou seja, beneficiar poucos indicados. E além disso, ele se apoia em pilares que nós não concordamos, por exemplo, a mistura obrigatória de fertilizantes nacionais. Isso não faz sentido nenhum.
7: A proposta também permite que o governo federal crie linhas de financiamento a projetos de produção, pesquisa e infraestrutura, o que ficará a cargo do BNDES. De acordo com o relator, Júnior Ferrari, a dependência de fertilizantes de outros países deixa o país vulnerável.
11: Esse projeto, ele é de suma importância, porque o Brasil, ele é um dos maiores produtores de alimentos do mundo. E hoje importamos cerca de 85% a 90% dos fertilizantes. Então corremos o risco de falta de alimento no Brasil e no mundo. Daí a importância desse projeto, porque é uma questão econômica, mas muito mais, e principalmente é uma questão de segurança alimentar.
7: Como foi alterado pela Câmara, o projeto que cria o Programa de Desenvolvimento da Indústria de Fertilizantes com benefícios tributários para aumentar a produção nacional voltou para análise do Senado. Da Rádio Câmara de Brasília, com informações de Antônio Vital, Daniele Lessa.
1: Agricultura.
6: Emidinho Madeira, do PL de Minas Gerais, denunciou o desvio de 850 milhões do Fundo de Defesa da Economia Cafeeira, principal aporte do governo federal ao setor. O parlamentar afirma que os recursos devem ser utilizados exclusivamente no fortalecimento da produção.
5: Emidinho Madeira cobrou ainda a redução imediata das taxas de juros do Funcafé para aliviar os custos dos produtores que enfrentam instabilidade de preços e sequelas de anos de seca, especialmente no estado mineiro.
6: O Bacelar do PV celebra o desempenho da Bahia na atração de turistas internacionais e atribui o avanço do setor, entre outras coisas, à ampliação da conectividade aérea. O deputado também faz críticas à condução da política de turismo durante a gestão anterior.
5: Bacelar lembra ainda que o aumento da chegada de visitantes estrangeiros e a relevância econômica da atividade têm impulsionado a expansão do setor. Segundo ele, tudo isso reflete políticas públicas de incentivo ao turismo nacional.
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1: Trabalho.
6: Câmara aprova a redução da jornada semanal para 40 horas e 2 dias de descanso remunerado. O repórter Antônio Vital acompanhou a votação.
13: A Câmara dos Deputados aprovou por 472 votos a favor e apenas 22 contrários a proposta de emenda à Constituição que reduz a jornada normal de trabalho para até 40 horas semanais e garante 2 dias de repouso semanal remunerado aos trabalhadores. Horas antes, o texto apresentado pelo relator, deputado Léo Prates, do Republicanos da Bahia, foi aprovado em uma comissão especial por 34 votos a 4. No plenário, o texto aprovado foi uma emenda apresentada pelo líder do PT, Paulo Pimenta, do PT do Rio Grande do Sul, praticamente idêntica ao aprovado na comissão e resultado de um acordo entre a maioria dos partidos. A aprovação desse texto alternativo impediu que fosse votada, a pedido do PL, outra proposta de emenda à Constituição, apresentada pela deputada Érica Hilton, do PSOL de São Paulo, que reduzia a jornada de trabalho para 4 dias por semana e foi analisada junto com o texto aprovado. Além da jornada de 40 horas semanais, o texto aprovado, conhecido como PEC do fim da escala 6x1, prevê que um dos 2 dias de descanso deverá ser preferencialmente aos domingos. A redução da jornada e a ampliação do descanso devem acontecer sem qualquer tipo de redução nos salários. Essa garantia também vale para os pisos salariais. A adoção da medida será gradual. 60 dias depois da publicação da emenda, a jornada normal não poderá passar de 42 horas semanais. Depois de 1 ano, deverá cair para 40 horas. A proposta foi criticada por deputados da oposição, inclusive do PL, que tentou aprovar a proposta que não tinha sido objeto de acordo no plenário. Para o deputado Bibo Nunes, do PL do Rio Grande do Sul, a medida proíbe as pessoas de trabalharem.
14: Estão querendo proibir de trabalhar nesse país. Não tem lugar no mundo que proíba de trabalhar. A esquerda só sabe viver de bocas e tetas. É com o trabalho que se vive. Trabalho honra, dignifica.
13: O deputado Carlos Aratini, do PT de São Paulo, criticou a tentativa de aprovação de texto que não tinha sido objeto de acordo.
15: Um destaque fake. Por que fake? Porque a maioria do PL atuou o tempo todo contra a PEC que acaba com a escala 6x1 e coloca a jornada de 40 horas. Chegaram a apresentar aqui uma emenda onde teria um prazo de implantação dessa modificação de 10 anos. Mas agora eles dão uma de radical.
13: A proposta foi criticada por outros deputados da oposição. O deputado Kim Kataguiri, do Missão de São Paulo, considerou a aprovação da proposta uma medida eleitoreira que não trará benefícios reais ao trabalhador.
17: Aliás, o melhor cenário para mim era nem ter transição, era começar agora. Quanto antes começar, antes as pessoas vão saber que é uma farsa, que a vida delas não mudou, não melhorou, que elas não vão estar trabalhando menos.
13: O texto permite que convenções ou acordos coletivos estabeleçam regime de compensação, inclusive para categorias com jornadas diferenciadas. Outro trecho prevê que lei complementar estabeleça medidas de transição para microempreendedores individuais, microempresas e empresas de pequeno porte. A proposta também permite que empresas que prestam serviço de mão de obra terceirizada para o serviço público, por meio de licitação, reduzam a carga horária dos funcionários após a alteração do contrato. Ao defender a importância de mais tempo livre para os trabalhadores, o autor de uma das propostas que deu origem à mudança, deputado Reginaldo Lopes, do PT de Minas Gerais, destacou as consequências de jornadas extensas para a saúde mental do trabalhador.
18: Nenhum setor econômico perde, muito pelo contrário. O que prejudica uma economia, uma empresa, é o seu trabalhador, o seu colaborador adoecido. E hoje nós temos uma pandemia de doença mental no país.
13: O presidente da Câmara, Hugo Mota, classificou a aprovação como histórica. Depois de aprovada em 2 turnos de votação, a PEC do fim da escala 6x1 seguiu para análise do Senado. Da Rádio Câmara de Brasília, com informações de Daniele Lessa, Antônio Vital.
25: Padre João, do PT de Minas Gerais, afirma que o fim da escala 6x1 restringe acordos trabalhistas que desrespeitem um novo limite de horas. Ele também relaciona a alteração constitucional ao combate à exploração do trabalho e à sobrecarga enfrentada principalmente por mulheres.
6: Heloísa Helena, da Rede do Rio de Janeiro, afirma que o debate sobre o fim da escala 6x1 representa uma reivindicação histórica dos trabalhadores. Para ela, a mudança pode melhorar a qualidade de vida e reduzir a sobrecarga enfrentada por diferentes categorias profissionais.
25: Segundo Alexandre Lindemeyer, do PT do Rio Grande do Sul, a redução da jornada de trabalho é uma pauta histórica para o parlamento brasileiro. Ele observa que, com o avanço da tecnologia, não há mais justificativa para manter uma jornada que adoece os trabalhadores.
6: Bebeto, do PP do Rio de Janeiro, declara posicionamento favorável ao projeto que acaba com a escala de trabalho 6x1. O parlamentar relembra sua trajetória profissional como servente de pedreiro, camelô e feirante para reforçar seu compromisso com a defesa dos direitos dos trabalhadores.
25: Welter, do PT do Paraná, celebrou o avanço da votação para o fim da escala 6x1, destacando o impacto positivo da medida para mulheres, jovens e trabalhadores rurais. Segundo ele, a mudança promove uma rotina mais humana, além de alinhar o Brasil aos padrões de países desenvolvidos.
6: Pedro Paulo, do PSD do Rio de Janeiro, defendeu o fim da escala 6x1, destacando que a medida vai beneficiar milhões de trabalhadores ao reduzir o desgaste físico e mental. Ele afirmou ainda que o descanso adequado eleva a produtividade e saúde mental do trabalhador.
25: Ana Pimentel, do PT de Minas Gerais, afirma que a redução da jornada de trabalho sem redução salarial será uma conquista histórica dos trabalhadores brasileiros. A deputada afirma que o fim da escala 6x1 representa uma medida de justiça para quem enfrenta sobrecarga laboral.
6: Termina agora o Jornal Câmara dos Deputados, produzido pela Rádio Câmara. O programa teve trabalhos técnicos de Everson Urani e apresentação de José Carlos Andrade e Márcio Aquilissardi. Uma boa noite para você.
25: Uma ótima noite. A Voz do Brasil volta amanhã.
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Agora eu vou convidar dois grandes amigos do coração que fazem parte dessa história que a gente está representando para vocês hoje aqui. Chitãozinho e Xororó.

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0: Gute Nacht.
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0: Tadinha! Muito feliz de estar aqui com você, viu?
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0: que agora quem sabe canta juntinho, bem baixinho aqui, ó.
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0: disposição para lutar, não entrega, não desista. Não desista em nome de Jesus. Ah, mas não tem jeito. Tem sim. Tem sim. Falaram com Jesus para não ir na casa de Jairo, não, que a menina tinha morrido. Jesus disse, ela não morreu, ela dorme. Quem fala se acabou não é o Senhor. Quem tem a última palavra é Ele, amém? 10 justos, tome uma posição pessoal com Deus. Eu não sei, Deus, até onde isso pode mudar, mas eu quero mudar. Não sei até onde vai afetar a minha família, mas eu vou ser bênção. Não sei até onde vai afetar no meu trabalho, mas eu vou ser um bom funcionário. E a palavra diz, que se Deus achar um disposto, Ele fará o resto.
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0: Separe o tempo de oração agora.
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0: Peço o Espírito para te ajudar a entrar por essa conversa com Deus. Quem sabe o Senhor vai poupar tudo e tudo muda.

Levante suas mãos agora, vamos orar. Oh, eu sei que todos nós precisamos achar essas portas, essa conversa sábia com Deus. Entra, meu irmão, conversa com Deus desse jeito. Vamos orar ao Senhor. Pai, muito obrigado pela lição que Abraão nos deixa nessa noite. De saber conversar com o Senhor de modo que se chegue ao teu coração. Saber falar com o Senhor de modo que provoque respostas do Senhor. Saber derramar o perfume certo na hora certa. Saber chorar aos teus pés na hora certa. Saber gritar pelo Senhor na hora certa no caminho. Saber tocar no Senhor na hora certa. E quem sabe, Senhor, muitos alvos ou situações de destruição definida podem ser mudados nessa noite. Quem sabe uma dessas portas vai conduzir a restauração. Que o teu Espírito nos anime a buscar essas saídas que trazem respostas favoráveis do Senhor. Nessa Sodoma bíblica não funcionou. Só havia um justo. Mas, ó Deus, quem sabe em outras Sodomas, em outros lugares carcomidos pelo pecado, tristeza, ofensa, angústia, maldade, erro. Oh, Jesus. De repente o Senhor pode trazer uma palavra de vida, como o Senhor fez com Nínive. Uma cidade que estava

para ser destruído, aquele povo todo destruído, e de repente o Senhor mudou a sorte daquela cidade, transforma nossa Sodoma numa Nínive. Faz o melhor, Jesus, segura essas mãos e traz restauração, uma chuva de restauração sobre nossa terra seca, no nome de Jesus.

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seu tempo, o salmista Davi assegurou que fui moço e agora sou velho, mas nunca vi desamparado o justo, nem a sua descendência a mendigar o pão. Inclusive recomendou: confia no Senhor e faze o bem, assim habitarás na terra e verdadeiramente serás alimentado. Deleita-te também no Senhor e Ele te concederá o que deseja o teu coração. Essas recomendações do salmista se fazem bastante oportunas para os dias atuais, ó ouvinte. Alertamos que, acima de tudo e de todos, confies no infinito amor e na justiça de Deus Pai Celestial, pois assim procedendo, terás mais coragem e fé para superar problemas ou dificuldades do lidar cotidiano. Mantenhas o bom ânimo e o bom senso para que possas colaborar com o bem comum. Observe que zelar de tuas realizações e obrigações, dos teus resultados e de tuas convicções, cabe apenas a ti, ó ouvinte. Portanto, mantenhas o controle dos teus pensamentos, rejeitando os sentimentos negativos, a fim de que a tua fé e a confiança no poder do Pai e em nosso Senhor Jesus sejam preservadas e, sempre que necessário, revigoradas. Quem em Deus confiou nunca se enganou. E, filho meu, confie em Deus, que Deus te ajudará. São incentivos de fé sempre oportunos que a Santa Vó Rosa nos legou, os quais foram muito recomendados também pelo Santo Irmão Aldo. Rogamos que Deus Pai e os seus santos protejam o teu viver e o teu lar, a fim de que possas prosseguir tua jornada com fé, coragem e esperança de dias felizes, continuamente abençoados.

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Divulgamos a seguir um depoimento de fé enviado para a sede desta Igreja Apostólica. Num dia de setembro de 2024, o senhor Simvaldo Francisco Macedo se encontrava num telhado a 2,70 metros de altura, parafusando telhas de brasilite, quando, em dado momento, uma delas se quebrou, fazendo-o perder o equilíbrio e cair de costas ao chão, onde perdeu os sentidos. Foi atendido por socorristas e levado ao pronto atendimento, onde foi diagnosticado com fratura na coluna e num dos punhos. Após tratamento das intensas dores, seguiu para cirurgia na coluna vertebral e, graças ao amparo da Santa Vó Rosa e do Santo Irmão Aldo, transcorreu dentro da normalidade. Decorridos alguns dias, ele foi submetido a tratamento cirúrgico no punho fraturado, também bem sucedido. Graças ao amparo desses benditos santos, daí a 10 dias, o senhor Simvaldo recebeu alta e, para surpresa da equipe médica, saiu do hospital caminhando com o apoio da esposa e dos filhos, fato surpreendente, visto a complexidade do tratamento cirúrgico que fora realizado na coluna desse paciente. O desconforto urinário, provocado pelo uso de sonda instalada durante o pós-operatório, foi superado com o uso da água ungida e confiança no poder e misericórdia da Santa Vó Rosa e do Santo Irmão Aldo, sendo essa mais uma bênção pela qual ele é grato e reconhecido a esses benditos santos. Em consulta de acompanhamento, realizada em fevereiro de 2025, um médico ficou bastante admirado com a boa recuperação desse paciente, transcorrida sem necessidade de novas intervenções e com ausência de sequelas, comuns em casos semelhantes ao dele. Por sua vez, o senhor Simvaldo e familiares são agradecidos a Deus Pai e aos seus santos por essas bênçãos e igualmente reconhecidos à Irmandade Apostólica e amigos que clamaram aos céus em favor dele durante aqueles dias de tanta inquietação e sofrimento. Seu depoimento de fé, remetido de Rondonópolis, estado do Mato Grosso, foi recebido na sede desta Igreja Apostólica em dezembro de 2025. 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Nova Califórnia, Rondônia, com reuniões quinzenalmente aos domingos às 11 horas da manhã, Rua dos Pioneiros, sem número. Ipixuna, Amazonas, com reuniões quinzenalmente aos sábados às 19 horas e 30 minutos, aos domingos às 19 horas e terças-feiras às 19 horas e 30 minutos, Rua José Raimundo Maciel, número 583, Centro.

0: Estamos apresentando a Hora Milagrosa e na sequência vai falar-lhes o pastor José Aparecido de Oliveira.
1: Prezados e amados irmãos e ouvintes deste programa A Hora Milagrosa, apresento-lhes a minha saudação em nome de Deus, o nosso Pai Celestial, de Jesus nosso Senhor, da Virgem Maria Santíssima e da Santa Vó Rosa, o Espírito Consolador prometido, e desejo-lhes também as bênçãos preciosas do Santo Profeta Irmão Aldo, para que todos tenham muita paz e estejam bem, para que na sua vida se manifeste o poder de Deus, que possam receber saúde e paz. É que, através deste programa A Hora Milagrosa, queremos lhes ajudar a compreender ainda mais que Deus nosso Pai nos ama e nos quer bem, pois o nosso Senhor Jesus ensinou que todos aqueles que crescem nas suas palavras, que vivessem em obediência, tivessem uma vida feliz, para que pudesse testemunhar a verdade por ele ensinada. Pois assim ensinou o apóstolo São João, recordando os ensinos de Jesus, dizendo:

0: e a comunidade acadêmica, os órgãos estaduais e as instituições parceiras para analisar os prognósticos climáticos para os próximos meses e fortalecer o alinhamento das estratégias de enfrentamento ao período de seca.
1: O objetivo é que a gente mostrar a visão dos órgãos do Estado do Acre. A SEMA coordena o Sistema Integrado de Meio Ambiente e Mudanças do Clima, que tem lá o nosso Centro Integrado de Inteligência, tem uma sala de situação específica que faz, emite essas notas técnicas, e a gente tem muita proximidade com os órgãos que têm a equipe de meteorologista. Então, a ideia é a gente trazer para mostrar esse olhar do Estado e também com os gestores que estão aqui, poder falar das ações práticas que a gente está fazendo.
0: A secretária de Povos Indígenas, Francisca Arara, apresentou ações emergenciais voltadas ao enfrentamento da crise hídrica em territórios indígenas do Acre.
2: Então, desde o início de 2024, que a gente vem enfrentando, né, essas crises climáticas, então os povos indígenas, nossos territórios vêm sofrendo impacto direto e indiretamente. Então, nós começamos primeiro entregando cestas básicas, uma coisa mais emergencial. Depois a gente viu que esse não era o melhor caminho. Então, hoje nós estamos construindo postos de cacimba e a gente vai apresentar aqui ações já concretas.
0: O comandante-geral do Corpo de Bombeiros, Coronel Charles Santos, também apresentou as estratégias operacionais para enfrentamento das queimadas e incêndios florestais em 2026.
3: O Corpo de Bombeiros, assim como os demais órgãos ambientais, eles estão, desde o mês passado, já realizando várias tratativas, inclusive esse ano, Corpo de Bombeiros, Polícia Militar, Polícia Ambiental, Ministério Público e MAC já estabeleceram um ACT, onde nós entraremos como multiplicadores e também como braço extensor da fiscalização com relação ao IMAC, de acordo com esse ACT.
0: Ana Thaís Cordeiro, para o Sistema Público de Comunicação.
4: Obrigado, Thaís. Vamos para mais um intervalo no nosso Bom Dia Aldeia. A seguir, fim de semana de Champions League, final de Champions League, Brasileirão e seleção brasileira rumo à Copa. Não sai daí, voltamos já.
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4: Estamos de volta ao nosso último bloco.

0: bloco do Bom Dia Aldeia, seguimos agora para Cruzeiro do Sul com Gledson Albano, onde a operação, uma operação policial prendeu traficantes de drogas na região.
1: A ação faz parte do programa Brasil contra o Crime Organizado e contou com o apoio aéreo do CIOPAER. Segundo o tenente Fabrício Machado, coordenador do GEFRON na região, os policiais realizaram uma incursão em área de floresta na região de fronteira. A equipe permaneceu 2 dias em operação dentro da mata. De acordo com a polícia, os suspeitos transportavam cerca de 65 quilos de maconha e 5 quilos de cocaína.
2: Foi feita essa junção aí, essa mistura de entorpecente, sendo que esse carregamento, ele vinha sendo portado por 3 indivíduos. No ato da voz de prisão, no meio da selva, um deles conseguiu empreender fuga.
1: A operação aconteceu em uma área de difícil acesso, na fronteira entre Brasil e Peru. Os policiais montaram acampamento dentro da floresta para monitorar a movimentação dos suspeitos. Ainda segundo a polícia, houve um princípio de confronto no momento da abordagem. A equipe efetuou disparos, mas ninguém ficou ferido. Os 2 presos foram levados para a delegacia, junto com o entorpecente apreendido.
2: Correu mais ou menos 50, 70 metros ainda com a carga dele, mas dificilmente ele conseguiria adentrar na floresta densa com essa carga. Então ele soltou a carga dele e conseguiu empreender fuga. No ato também houve um princípio de conflito, foi necessário a guarnição de operadores efetuar alguns disparos, porque veio também essa injusta agressão por parte deles. Então foi feito essa contenção. O cidadão lá, o nacional que conseguiu fugir, possivelmente era o que estava com arma, porque esses 2 que foram apreendidos, eles não portavam arma de fogo.
1: As investigações apontam que a droga vinha do Peru. A polícia acredita que o material seria entregue a outros integrantes do grupo criminoso por via fluvial. Segundo o GEFRON, o policiamento na região de fronteira foi intensificado com o apoio das Forças Integradas de Segurança Pública.
2: Ela vinha do Peru, essa informação ela foi possível coletar. Vinha do Peru, agora o local para onde ia, infelizmente não deu para coletar, porque nós não conseguimos, por meio dos informes deles, ter essa precisão de onde iria. Mas deu para coletar que 3 comparsas já estariam em área fluvial um dia após, para fazer o quê? Para receber essa droga. Eles entregariam para eles e eles trariam por meio fluvial.
1: De Cruzeiro do Sul, Gledson Albano, para o Sistema Público de Comunicação do Acre.
0: E agora vamos para a Sena Madureira. A APAE inaugura nova sede no município. Gladys Miriam.
3: A APAE de Sena Madureira inaugurou recentemente um espaço voltado ao atendimento de crianças, adolescentes e adultos acompanhados pela instituição. O ambiente é mais amplo, acolhedor e adequado para fortalecer os trabalhos desenvolvidos com os usuários, especialmente nas áreas de inclusão, desenvolvimento motor e socialização. Nos últimos anos, atividades como jiu-jitsu e muay thai têm ganhado destaque como importantes ferramentas no atendimento de pessoas com deficiências e crianças com transtornos do espectro autista. Mais do que uma modalidade esportiva, as artes marciais vêm sendo utilizadas de forma adaptada, contribuindo assim para o desenvolvimento da coordenação motora, disciplina, autonomia, equilíbrio emocional e interação social. De acordo com a coordenadora da APAE em Sena Madureira, Chayna Vilaça, o novo espaço vai proporcionar mais conforto, segurança e qualidade no atendimento às crianças e suas famílias.
4: Essa instituição que tem como objetivo, né, fazer terapias com pessoas com deficiências, atendimentos com pessoas com deficiências, e nós somos aí um órgão, né, sem fins lucrativos no nosso município e que, graças a Deus, através de muitas mãos, nós temos seguido e ficado em pé e feito esse trabalho tão bonito, né, na nossa cidade. Foi inaugurado o espaço em que acontecem as nossas aulas de jiu-jitsu, de Muay Thai, né, as terapias, que através de um projeto do Mentes Azuis do governo, nós fomos contemplados com a reforma e compra de alguns equipamentos para que a gente possa trabalhar com as crianças e com pessoas com deficiência naquele local. Com isso, nossas crianças têm um espaço mais amplo hoje, acolhedor e digno para desenvolver suas habilidades através do esporte. Então, é mais um avanço que a Pai de Sena Madureira tem, né, com essa reinauguração, com essa reforma desse espaço, para que nós possamos, né, fazer aí essas aulas de Muay Thai, de Jiu-Jitsu, tanto com as pessoas que usam o nosso trabalho, quanto com as famílias também. Então, né, nós somos muito gratos a Deus pelas portas que tem aberto, gratos às pessoas que têm se levantado para nos ajudar. Então é isso, né? Hoje a PAI tem mais esse espaço digno para fazer as terapias com as pessoas com deficiência do nosso município.
3: Gladys Miriam, para o Sistema Público de Comunicação.
0: E a Rose Farrapo, direto de Brasileia, traz informações sobre uma mobilização nas ruas do município que marca a campanha Maio Amarelo.
5: O prefeito de Brasileia recebeu, na manhã de ontem, quarta-feira, dia 27, o primeiro caminhão-prancha com o apoio do deputado Tadeu Assen, e a prefeitura vai economizar mais de 380 mil por ano com aluguel. Brasileia viveu uma manhã histórica nesta quarta-feira, dia 27 de maio, com a entrega do primeiro caminhão-prancha da história do município em 116 anos de emancipação política.
0: Esporte. Vamos falar com ele, Alberto Casas, ao vivo aqui conosco, porque hoje a gente tem muito assunto para você, meu amigo Alberto Casas. Estamos fazendo aqui a conexão. Só um instantinho, segura aí um pouquinho, Júnior. Pronto. Alberto Casas no ponto, rápido e rasteiro, meu amigo. Vamos falar sobre, vamos começar pela nossa seara. A gente tem jogos dos times acrianos. A Série D para também durante a Copa, Alberto Casas?
6: Muito bom dia, Jefferson, bom dia, ouvintes. A Série D para no final de semana, né? Tem essa última rodada, nona rodada, né? Agora no final de semana, sábado e domingo. Sábado no Tonicão teremos o Galvez enfrentando o Porto Velho às 18 horas, né? Jogo que o Galvez está de ladeira abaixo e o Porto Velho vem para consolidar a sua classificação. Já no domingo teremos aí o Independência contra o Maitá no estádio Arena da Floresta às 16 horas. O Independência, com uma vitória, ele também praticamente consolida a sua classificação ali na quarta colocação do grupo, porque hoje está com 11 pontos, está na quarta colocação. O Maitá é o lanterna, tem 8 jogos, 8 derrotas. Então, essa rodada, é a nona rodada, está uma parada no final de semana que vem, mas volta para fechar a fase de classificação, que é a 10ª rodada, Jefferson.
0: Beleza. Mas o Brasileirão, valendo o Brasileirão Série A, para agora no fim de semana, né?
6: Aí para. Na Série A, B, tem jogadores da seleção, então é a última rodada amanhã e depois, aí dá uma parada e somente depois da Copa do Mundo. Tem muito time grande aí reclamando, né, dessa última rodada aí antes da Copa. Mas foi acordado lá no Congresso Técnico, todo mundo aprovou, foi por unanimidade, e aí não tem como cancelar a rodada, Jefferson.
0: Meu amigo, vamos agora aumentar o patamar. Final da Champions League amanhã, PSG e Bayern. Você vai de quê?
6: Rapaz, é mais um jogaço, né? Mais um jogaço, eu vou de PSG.
0: Aí, você só vai seguro, né, garoto? Ai, eu vou de Bayern, porque lá tem 3 brasileiros. Ah, não, tem 2 brasileiros, né? O PSG tem o Marquinhos, mas eu vou de Martinelli e Gabriel, né?
6: Gabriel Jesus.
0: Não, tem Gabriel Jesus e tem o zagueiro também, né?
6: Tem o
0: é outro Gabriel.
6: Enfim. Gabriel, eu tô lembrado dele, sim.
0: Então, beleza, eu vou com o Bayern, que tem mais brasileiro, digamos assim. E é aquela, né? Entre o time que já é campeão e que é o bambambam, a gente vai pro outro, né?
6: Exatamente.
0: Querido, e temos seleção brasileira. Que esperar de seleção brasileira? Que o Neymar, meu amigo, já teve ontem o anúncio de que a lesão dele é mais grave do que se esperava.
6: Você ouviu falar nesses últimos, vamos dizer aí, 15 dias do time titular da seleção brasileira?
0: Não, a gente não tem nem time direito, já tem um titular, não?
6: Mas você ouviu falar nesses 15 dias de Neymar, né?
0: Sim, só Neymar, né?
6: Só
0: Neymar. Não, e assim, esses jogos amistosos seriam justamente pra gente ver a condição dele, né? Ou
6: exatamente,
0: seja, a gente não vai ver a condição dele e ele vai ser mantido, né? A não ser que realmente não tenha condições, mas enfim, pelo que a gente ouviu, eu ouvi nas informações de ontem, vão segurar ele até a Copa mesmo.
6: É, vão segurar e tá, já tá no impasse de quem mentiu, Santos ou o departamento técnico médico da seleção brasileira? Porque o Santos, desde o jogo contra o Curitiba, disse que era duas, três semanas para ele ficar, voltar e se apresentar bem na seleção. Já passaram isso aí. E ele, quando foi feito o exame lá na seleção, deu lesão de grau 2. E o doutor Rodrigo Lasmar disse que é de 2 a 3 semanas para deixar ele em ponto de jogo. Aí eu te pergunto, e a parte física que o Ancelotti tanto preza, que só quer jogador que esteja 100% de aproveitamento da parte física? Como vai estar a do Neymar, ele parado esses dias todos, entregue ao departamento médico?
0: Como disse o goleiro do Fluminense, como é o nome dele, o Fábio?
6: Fábio.
0: Os critérios são diferentes, né, meu amigo? Depende para quem você tá analisando, enfim. Querido, olha só, só pra gente fechar aqui, hoje tem Djokovic e João Fonseca na terceira rodada de Roland Garros. Quem gosta de tênis aí, nosso querido Joseri Oliveira, lá de Chapuri, deve estar ligadinho nesse jogo de hoje. Começa 8:30, horário do Acre.
6: Daqui a pouquinho, ele já entra em campo e olha, eu vou apostar em João Fonseca pela idade, hein? Djokovic pode cansar que nem cansou o outro, né?
0: Cara, eu sou brasileiro, mas eu sou fã do Djoko demais, ó. Então, que siga o Djokovic.
6: Pois é.
0: Enfim, já é uma experiência pro João Fonseca encarar uma lenda dessa, né?
6: Mas ele 8 vezes dessa, se não me engano, campeão do Roland Garros.
0: É incrível, ele é fera.
6: E aí, mas aí vem a juventude, né?
0: Se o João Fonseca ganhar, maravilha, tudo bem, mas eu sou Djokovic, mas como fã só. Beleza, meu amigo, brigadão aí, fechamos a conta aí no fim de semana, mais alguma coisinha aí, tá?
6: Antes da gente fechar, ontem tivemos sub-20 e o caso foi parado na delegacia,
0: rapaz,
6: meu amigo.
0: Rapaz, eu ouvi aquela história, então, o técnico, como é que é o técnico do...
6: Os dois técnicos, Pedro Balu do lado do Santa Cruz e o Eric Rodrigues do lado do São Francisco.
0: Rapaz, eu tava vindo da casa dos meus filhos, passei pela Défla, tava lotado de jogador lá, cara.
6: Aqui dali foi o seguinte.
0: Quase eu parava pra fazer uma reportagem, mas como eu tava com a minha filha doente, eu disse, não, vou seguir, amanhã o Alberto repercute.
6: No final do jogo, que o Santa Cruz venceu por 3-0, no clássico, rivalidade, aí no final o Pedro Balu, que é técnico da equipe do Santa Cruz, deu uma entrevista à DDTV, né, que é a única que estava fazendo lá ao vivo, e disse o seguinte, que chamou os jogadores do São Francisco de maconheiros. Essa foi a palavra que não adianta a gente esconder. Daí o time se ofendeu e o Eric também, que é técnico, foram à delegacia da Defla, depois do jogo. Aí o Eric registrou uma queixa como xenofobia, porque disse que aqueles que vêm de lá tem que ser tratados de tal, tal, tal, tal, e disse que era xenofóbico o ato. E os jogadores prestaram uma queixa também, porque foram chamados de maconheiros, né? Então, agora está na barra da justiça, nas mãos do delegado da Defla, para ver o que vai ser feito aí nesse caso. O certo é que saiu do gramado e foi parar na delegacia.
0: Meu amigo, a gente fala tanto do nosso futebol profissional, e se a base tá assim, imagina o futuro do nosso futebol. Mas, meu amigo, beleza, outras informações, já explodimos aqui nosso tempo, obrigado pela participação ao vivo aqui, Alberto Casas. Outras informações, o nosso Gente Debate, depois Lance Esportivo, com todos esses detalhes, todas as polêmicas do esporte local e Conexão Acre, às 17h, nossos jornais em rede. Grande abraço para você, ótimo fim de semana, descanse, fique em paz, aproveite e na próxima segunda-feira estaremos de volta a partir das 7h. Tchau, tchau a todos.
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1: Oi, bom dia Tarauacá no ar, minha gente. Bom dia Tarauacá, já está no ar. 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Chegando no seu rádio nessa sexta-feira, sextou todo mundo, eu e Rose Oliveira. Bom dia, Rose.
2: Bom dia, Cioli. Bom dia aos nossos ouvintes, né? Feliz que chegou a sexta-feira. Graças a Deus, nossa semana aí batendo na nossa porta também, né, Cioli? Uma sexta que promete temperaturas altas. A gente vai ter aí mínimas entre 22 e 32 graus. É, a temperatura aí, eu diria até agradável. Eu gosto, viu, Cioli? Quando o clima tá um pouquinho assim mais quente. Mas a previsão também de chuvas aí no nosso Acre, né? O site do Tempo Aqui está dizendo que pode ter, né, chuva, aquela chuvinha passageira em alguns pontos aí do nosso Acre.
1: Então, sextou com vocês aí, sexta-feira, chegando o final de semana, Tarauacá no clima já de Copa do Mundo, no clima já de verão, de praia. Alzira, não vê a hora de abrir as praias aí, que eu, todo dia ela pergunta que falta quanto dia para o verão. Então, tá todo mundo nesse clima aí e também todo mundo com gripe, né, Rosa? O negócio tá sério, né, galera?
2: Lá em casa não tá diferente. É todo dia a Ana Luiz fala, ela fala exatamente assim: mamãe, quando o rio vaziar, a gente vai pra praia. Eu digo, meu amor, quando o rio vaziar, a gente vai pra praia, tá bom? Mas é aquela coisa, assim, olha, é a animação pro verão por um lado, né, e a gripe atacando por outro. Aí a gente fica sem saber como é que vai ser esse nosso verão, se realmente a gente vai praiar ou se não.
1: Então, daqui a pouco notícias, informações, daqui a pouco música boa, daqui a pouco nossa utilidade pública, daqui a pouco nossos parceiros e vocês ao vivo.

0: Juntando também, juntando também o agito, né, galera, que já tá aí na porta do povo, que é a eleição. Ano promete, hein, Rose?
1: Rapaz, esse ano vai ser louco, assim.
0: Zoada que não acaba mais.
1: É doido, meu filho, já até me... Tô preparando psicologicamente os meus ouvidos pra tanto barulho, pra tanta zoada. Mas tem uma coisa que eu tô sentindo falta, senhora. Eu não sei se tá muito cedo ainda, que é o pessoal pintando as ruas. Eu não vi ainda, já viu? O pessoal pintando na rua.
0: Ainda não. É, acho que a prefeitura vai distribuir aí uns kits de tinta pra gente pintar.
1: É, acho que é porque tá cedo, tô muito ansiosa.
0: Né? Primeiro dá calma. Teve um tempo que a gente, essa rua Antônio Frota no bairro da Coab, aquela parte depois ali da praça, não tinha nada, era um igapó. Então nós fizemos um protesto através da associação, no tempo que chegou a Copa do Mundo, nós enfeitamos todo o igapó aí, foi um protesto bem bolado aí. Não, felizmente hoje está tudo urbanizado, graças a Deus.
1: Falando em rua enfeitada, a senhora tá vendo outro dia uma polêmica, né, no Instagram aí, não sei se você chegou a ver, uma influencer criticando, porque, ó, uma comunidade tinha se reunido, né, e tinham enfeitado toda a rua, tinham comprado tinta, enfim, a comunidade mesmo tinha dado os recursos e a própria comunidade tinha enfeitado, tinha pintado, tava uma coisa muito bonita, tava realmente, assim, uma obra de arte, né. E aí algumas influenciadoras queriam aproveitar esse cenário pra ir lá fazer propaganda, enfim, né, pra ganhar views, e aí... A comunidade queria cobrar para que essas influências fossem lá usar o cenário. E as influências estavam criticando, né? E aí, por outro lado, a comunidade veio se manifestar e disse, olha, é recurso da gente, ninguém deu um real. Quando a gente batia nas portas para pedir, né, a gente recebeu não. Então, assim, já que vão usufruir de algo que saiu do nosso bolso, vamos ter que cobrar.
0: Como diria São Francisco, é tanto que se recebe, né, Rui?
1: É tanto que recebe.
0: Vamos de música, abrindo o programa de hoje. E já a gente volta. Laona Prado, nesta sexta-feira, para descascar a ferida velha, mano velho.
2: Vamos rachar gostoso.
0: E seus convidados?

0: Muito bom, já estamos de volta, mano velho. Vamos para a atividade pública, barca daí, Rose.
1: Vocês estão aí, o nosso amigo José Pereira de Castro Júnior. A sua documentação está aqui na rádio com a gente, tá? E um trocadinho aí também.
0: Selma Luísa de Souza e Auanauá tem que comparecer dia 9 de junho, às 11 horas, no Fórum para Audiência de Instrução e Julgamento. Ela é lá da aldeia Nova Esperança, no Rio Gregório.
1: Ai, gente, o Vicente dos Santos Lima também perdeu aí a sua documentação, né? A carteira aí com seus documentos, também com um trocadinho dentro, viu? Então, vem buscar, meu amigo. Você conhece aí o nosso amigo Vicente, fala pra ele vir aqui buscar com a gente, tá bom?
0: Rocha Vicente. Dia 6 de julho, às 8 horas, José Aldenir Gama Feitosa. Ó, Zé Aldenir, mano, velho, tu que é aí da... no Rio Tarauacá, no Suíço, né? Tu comparece, mano, dia 6 de julho, né, em plena Copa do Mundo rodando aí, tu vai ter que ir ao fórum. Ainda bem que é 8 horas, dá pra tu assistir os jogos tranquilo. Esquece não.
1: Olha só, é como disse o senhor outro dia, né? É documento procurando dono, é dono procurando documento. Nosso amigo Francisco da Silva Machado perdeu aí os seus documentos perto ali da farmácia popular, pertinho ali daquele posto de saúde ali da Pista, meu povo. Então, se você encontrou, tá? Pode deixar aqui na rádio com a gente ou então entrar em contato com ele pelo telefone 992-274572.
0: Muito bom! O seu... aliás, a Charlândia de Souza Oliveira, lá do Santo Amaro, no Rio Muru. Atenção, povo do Santo Amaro, avisa aí a Charlândia de Souza Oliveira, filha do seu Osmildo e da dona Maria José. 11 horas do dia 23 de junho, ela tem que comparecer ao fórum para audiência de instrução e julgamento.
1: O outro Francisco também perdeu o documento, viu? Agora é o seu Francisco de Assis Oliveira Cavalcante, perdeu os documentos dele na rua que vai pro IP Paconha.
0: Uma pasta, né?
1: Uma pasta preta, né, com os documentos dele. Então, se você encontrou, viu, você pode deixar aqui na rádio com a gente ou ainda entrar em contato com ele pelo telefone 992-504013.
0: E o seu Juscelio Rodrigues Oliveira, Juscelio Oliveira Rodrigues, lá do Ouro Preto, no Rio Muru, Ouro Preto, Colônia Santa Luzia, tem que comparecer dia 27 de julho no Fórum, às 8 horas, tá bom? Audiência de instrução e julgamento.
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0: Muito bom, bom dia, Doroca no ar, agora 8h22. E atenção, Ismael de Souza Cerqueira. Mano, tu tem que comparecer dia 2, tá chegando, hein, dia 2 de junho, 9 horas, lá no fórum para audiência de instrução e julgamento. O Ismael, mano, velho, Ismael Cerqueira, ele lá do Rio Tarauacá, do Santa Luzia, aí o povo do Santa Luzia avisa o Ismael, dia 2 ele tem que estar no fórum.
1: E hoje, pessoal, dia 29, sexta-feira, a nossa farmácia de plantão é a Drogaria Cristiane, que está localizada na rua Coronel Juvencio de Menezes. O telefone para você ligar, entrar em contato, é o 992-26-23-56. E para o fim de semana, senhor, deixa eu logo abarcar aqui, né?
0: Manda aí.
1: Para o sábado, a gente vai ter a Drogaria Ferreira de plantão, tá? E no dia 31, domingo, a Ultra Farma. Então, tá aí as farmácias plantonistas do nosso fim de semana.

0: Muito bom, vamos agora a nossa última chamada aqui de dessas intimações para 16 de junho comparecer ao fórum às 9 horas. Francisco Paulo Matos Oliveira. Chico Paulo, mano, velho, tu tem que estar no fórum dia 16/6. Ele que é lá do Rio Tarauacá, do Seringal, Pacujá. Abraço para todo mundo aí do Pacujá. Seu Francisco Paulo Matos Oliveira, compareça aí para sua audiência de instrução e julgamento. Ela vai se dar exatamente às 9 horas.
1: Não esquecendo ali o pessoal da comunidade do Conceição, tá? E redondezas também, desse campeonato aí, é o Bolão de Futebol de Campo, que vai acontecer no dia 31, no próximo domingo, agora já, tá, pessoal? A partir das 7h30 da manhã, lá na residência do Moreno. Vai ser um evento muito bacana aí pra toda a família. E olha só, vai ter sorteio de prêmios aí pra todos os presentes. E além disso, aquela premiação bacana aí para o campeão e o vice-campeão, premiação em dinheiro. Então, aproveita, leva sua família lá, né, pra ter aquele momento de lazer, pra você se divertir e ainda ganhar prêmio, né? Você que vai estar lá, vai ganhar aquele prêmio bacana, tá bom? Lembrando que essa é uma realização aí do nosso amigo Gil França na comunidade, também colaboração aí do nosso amigo Moreno.
0: Grande Gil França. Bom, fechando a parte de utilidade pública, vamos agora para mais uma cantiga aí. Hoje é sexta-feira, vamos quebrar dentro, como diz o outro. É, Claudinei e Juliana é dentro. Ô, música doida, mano, ouve aí. As músicas do sentido.

0: Bom, vamos adiante, Rose Oliveira. Vamos para a notícia, né, agora que o tempo tá passando, hein?
1: Olha, daqui a pouco já é 10 horas, né?
0: 8h30 agora, marca aí, mano. Vamos para as principais notícias de hoje.

0: Vamos começar pela Agência Brasil. Economia brasileira cresce 1,1% no primeiro trimestre do ano. Em 12 meses, PIB avança 2%. São informações do IBGE. Receita paga nesta sexta o maior lote de restituição do imposto de renda. Caixa conclui pagamento da parcela de maio do Bolsa Família. Termina domingo o prazo para a declaração anual do MEI. Confira as regras. Estados Unidos passam a designar Comando Vermelho e PCC como organizações terroristas. ONU declara prioridade urgente proteger crianças do mundo digital. Quênia prende 8 estudantes suspeitos de incêndio criminoso em escola. Trabalhadores planejam mais tempo com a família, com o fim da escala 6x1. População em situação de rua passa de 380 mil em maio, né? E São Paulo lidera o ranking. Entenda a operação de até 6,5 bilhões para socorrer BRB. TSE marca para 2 de junho julgamento de recurso de Cláudio Castro. Câmara aprova em 2 turnos PEC pelo fim da escala 6x1. Mega Sena sorteia prêmio acumulado de 6 milhões nesta quinta. Foi ontem, né? Caixa, já. Vamos que vamos, Agência Brasil, agenciabrasil.ebc.com.br. Agora vamos para a Rádio Agência, notícias da Rádio Nacional. Estados Unidos passaram a designar Comando Vermelho e PCC como organizações criminosas. Reportagem de hoje do Bom Dia Tarauacá.
1: O governo dos Estados Unidos anunciou nesta quinta-feira que vai designar as facções criminosas brasileiras Comando Vermelho e Primeiro Comando da Capital como organizações terroristas. Segundo o comunicado do Departamento de Estado, a decisão vale a partir de 5 de junho. As medidas serão adotadas com base na seção 219 da Lei de Imigração e Nacionalidade e em uma ordem executiva do presidente Donald Trump. O secretário de Estado, Marco Rubio, ressaltou no comunicado que o Comando Vermelho e o PCC são as duas organizações criminosas mais violentas do Brasil. Segundo Rubio, juntas elas comandam milhares de membros e têm orquestrado ataques brutais contra policiais brasileiros, autoridades públicas e civis. O secretário de Estado americano destaca ainda a influência das duas organizações e suas redes ilícitas, que se estendem muito além das fronteiras do Brasil, alcançando outros países das Américas. O governo brasileiro vinha tentando, nos últimos meses, evitar essa designação por avaliar que a medida poderia abrir caminho para uma ação militar dos Estados Unidos no Brasil ou para aplicação de sanções severas em setores econômicos e financeiros. Na avaliação de especialistas, esta designação representa um potencial risco à soberania brasileira e pode prejudicar até mesmo os esforços de cooperação investigativa entre os países, já que alteraria o nível de sigilo das informações compartilhadas entre os órgãos de segurança, centralizando-as na CIA, a Central de Inteligência dos Estados Unidos, ou em órgãos militares. Neste novo mandato, Donald Trump vem reorientando a política externa de Washington em relação à América Latina, direcionando sua máquina de guerra para a região, sob a justificativa de combater o que chama de narcoterrorismo. Nos últimos meses, forças militares dos Estados Unidos bombardearam diversas embarcações no Caribe, fora da jurisdição norte-americana, sob a alegação de combate ao terrorismo. No início do ano, a invasão do território venezuelano, que resultou na deposição e captura do então presidente Nicolás Maduro e sua esposa Cília Flores, também foi justificada com base no combate ao narcoterrorismo. O alcance de ações semelhantes em território brasileiro com base nesta nova designação, apesar de incerto, torna-se um risco real. No início deste mês, em visita aos Estados Unidos, o presidente Lula discutiu com Donald Trump na Casa Branca a adoção de frentes de trabalho entre os dois governos para asfixiar financeiramente as organizações criminosas transnacionais que atuam no Brasil e nos Estados Unidos. Na ocasião, segundo Lula, eles não trataram especificamente sobre facções criminosas que atuam no Brasil, como o Comando Vermelho e o PCC. O anúncio também coincide com um encontro entre Rubio e o senador e pré-candidato à presidência da República, Flávio Bolsonaro, ocorrido nesta quarta-feira em Washington. Um dia antes, o senador havia se reunido com Trump na Casa Branca, em companhia do irmão, o ex-deputado federal Eduardo Bolsonaro, que está foragido nos Estados Unidos. Ambos são filhos do ex-presidente Jair Bolsonaro. Com informações da Agência Brasil, da Rádio Nacional em Brasília, Daniela Longuinho.
0: Muito bem, notícia direto de Brasília, da Notícia Rádio.

0: Rose Oliveira com as notícias da agência do Acre, a marca da Rose.
1: Bora lá, olha só, gente, governadora Maílza Assis cumpre a agenda no Juruá com entregas nas áreas de assistência social, segurança pública e educação. Governadora Maílza entrega a obra de urbanização da Alameda das Águas em Mâncio Lima nessa sexta-feira.
0: Ficou bonito aí, hein? Rapaz, ficou bonito. Esse negócio aí, eles fazem carnaval e toda essa parada aí, ó. É um... Olha que cena, hein?
1: De longe tá parecendo um violão, né? Um negócio assim.
0: Parecendo.
1: Né? Com investimentos superior a 325 mil, governadora Maílza entrega 635 títulos de unidades habitacionais em Rio Branco. Governo do Acre intensifica a Operação Tapa Buraco na AC90 em Rio Branco. Governo do Acre promove reunião técnica para apresentar prognósticos climáticos e ações preventivas para o período de seca. Está previsto aí, né, senhora, uma seca severa nesse nosso verão, gente.
0: Tal de super El Niño aí que está deixando todo mundo maluco, os cientistas estão alertando e tem gente ignorando. Vamos torcer para que os efeitos sejam amenizados, né, Rosa? Que o negócio parece que vai ser sério.
1: É isso, gente. Governo do Acre convoca brigadistas comunitários para assinatura do termo de adesão. Com índice de satisfação de 99,9%, Oca Chapuri celebra 16 anos de atendimento à população. Acre recebe a etapa do FNAS. É assim que pronuncia? FNAS?
0: Deve ser.
1: Não for, se não é, agora vai ser, né?
0: FNAS,
1: é a sigla, né? Pelo Brasil, com foco na qualificação da assistência social. Agora, uma notícia, senhora, é muito sensível, né? Estava assistindo, inclusive, um vídeo mais cedo sobre essa notícia aqui, olha. O NACOM realiza sonho de paciente em cuidados paliativos e transforma a capela hospitalar em cenário para casamento. Para quem não sabe, cuidados paliativos é quando a situação já chega no extremo, né? E que...
0: Forte.
1: É diante da medicina dos médicos, a gente não tem mais o que fazer, né? Então fica ali só realmente tratando até chegar da hora aí de a pessoa partir.
0: Foi como um... diz o povo, o sujeito já está desenganado.
1: É isso, em outras palavras, é isso. Saúde promove ação para prevenir gravidez na adolescência e reduzir mortalidade materna com implante contraceptivo. Lembrando que a gente tem essa campanha aqui também no nosso município, viu, gente? Para as meninas, né? As adolescentes que vão na maternidade ganhar neném e se for da vontade delas, elas já saem de lá com um implante, né? Com um implanone no braço, tá? Mas também é ofertado esse método contraceptivo também nos postos de saúde. Então procure seu posto de saúde, procure se informar como é que funciona, tá bom? E essa é uma medida, né, mesmo para prevenir a gravidez na adolescência. A campanha é Adolescência Primeiro, Gravidez Depois. Governo do Acre entrega kits escolares a estudantes da escola indígena Ixuban Rubiú.
0: Como é, Rose?
1: Rapaz, eu acho que é Ixuban Rubiú, Rubuí. Puyanal, rapaz.
0: Que show essa escola.
1: Vou ficar devendo aí o nome, a pronúncia correta da escola, tá?
0: Muito show essa escola.
1: Governo do Acre inaugura núcleo de semi-liberdade e entrega equipamentos e instrumentos para o sistema socioeducativo. Muita coisa rolando, né? O governo promove seminários sobre inclusão de estudantes com TEA e lança e-books voltados à educação especial.
0: Pronto, vamos mais, Rose. Abarca aí, né?
1: Reunião define rota oficial. Reunião define rota oficial e reforça planejamento de segurança da 30ª Marcha para Jesus em Rio Branco. O evento promete aí, né, a senhora reunir centenas de milhares de fiéis ali pelas ruas de Rio Branco e, claro, o governo todo empenhado em manter, né, esse evento aí o mais seguro possível. Essa aqui já foi, olha só, o governo decreta ponto facultativo no dia 5 de junho. Dia 5 de junho aí, ponto facultativo. Ficar atento em relação aos órgãos que irão funcionar, né? Como dizem por aí, assim, olha, de novidade nova, por enquanto é só isso mesmo.
0: O site da prefeitura não está atualizado, portanto, passou batido hoje. O da Câmara, idem.
1: Olha, Jake, no G1 Acre, né? Ver o que tá acontecendo aí, ver o que tá rolando aí. Deixa eu ver aqui, pessoal. Motociclista que perdeu a perna após acidente passa por dificuldades financeiras no Acre. Situação difícil, imagino, viu? Biblioteca da Floresta registra mais de 1,3 mil visitas pouco mais de 2 meses após reabertura.
0: Que Acre bom, tem visitando biblioteca, hein, Rose?
1: Sim, com certeza, né? Inclusive, fica aí pra você. Gente, aqui em Tarauacá, a gente também tem uma biblioteca, tá? Se você quiser ir lá visitar.
0: E lá, se você for lá, uma hora dessa tá lotado. Os alunos revezam, as pessoas estão indo. É muito movimentada a biblioteca daqui, sob a gestão da professora Ilka. E é um local que muito bacana lá.
1: Já levei a Luz lá algumas vezes. Ela ama. Ama estar lá no ambiente, né? Tem um espaço lá, assim, mais... É infantil e ela gosta bastante. Lembrando que é aberta a comunidade, né? Não é só a comunidade escolar não, pessoal.
0: Duvido de contar. Vamos para frente hoje.
1: Vamos. Acre tem segundo mês seguido com saldo de mais de 1.000 vagas de emprego em abril. Olha aí, rapaz. Muito bom. Gente, que doideira é essa? A idosa de 86 anos morre após ser atropelada por moto no interior do Acre. Meu Deus do céu. É mais na Madureira que aconteceu isso.
0: Na Madureira tem sempre uma notícia de caçador sumido, né? O Edinaldo, meu amigo, sempre ligo para ele. Sempre tem um caçador que foi... um jacaré pegou o caçador, ou um caçador atirou... no outro sem querer, ou o pescador pegou um choque de furaqué. Senhora Madureira tem muitas histórias, me amarra. Agora uma senhora atropela.
1: Não, é forte, olha. Olha só, gente, empresas testam já a jornada 5x2 e avaliam o aumento de produtividade no Acre, mais descansados. E para fechar, com previsões de seca, órgãos discutem ações para enfrentar estiagem no Acre, mitigar os efeitos.
0: Fala, gente, nós ficamos trazendo alguém para dar um papo hoje sobre a gripe, né? Essa síndrome gripal, esse período sazonal, mas semana que vem já estamos agendados com o nosso enfermeiro Arione e vamos trazer os profissionais, né? Para segunda-feira a gente tratar desse assunto aqui, para que alerte a nossa população. Enquanto isso, tenha muito cuidado com a gripe. Ela não tá para brincadeira.
1: Não tá. E outra coisa, gente, continua tomando seus cuidados em casa aí com as suas crianças, tá? Com os idosos também. Vamos manter esses meninos hidratados, esses velhos hidratados também. Pega aí a tua garrafa d'água, né? Coloca aquele despertador, então, baixa o aplicativo, tem vários aplicativos gratuitos, tá? Que eles lembram aí vocês de tomar água, né? E o melhor, você coloca seu peso, sua altura e ele vai falar a quantidade de ml que você tem que tomar nos períodos aí que vai despertar. É muito bom.
0: Vamos trazer uma cantiga daqui a pouco, nós estamos de volta.
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0: Hugo e Guilherme aqui no Bom Dia, Tarauacá.

0: Só faltou o campo.
1: Rapaziada, já eu volto, eu e a Rosa Oliveira, porque agora é o nosso intervalo. Vamos aqui com os nossos parceiros. E já nós estamos de volta aí, tá bom? Fica aí, é só um tempinho, a gente toma uma água aqui, um café e outras cositas más.
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0: Muito bom, tô de volta. Rô, sexta-feira, tudo mandou o alô do Valdo aí, né, na barca aí?
1: Negão, é verdade, olha, devo esquecer o alô do meu amigo. Dá aquele alô aí pra ele, aquele bom dia, né? Já desejar um excelente final de semana aí pro senhor, viu, Salvador, pra sua família também, sua esposa, seus filhos que estão aqui na cidade. Mandar um alô também pra minha tia Isa, assim, olha, que mora lá pertinho, ela e toda a família. Eu reencontrei essa tia depois de quase 30 anos de existência, né? Eu não conhecia ela ainda. Não tenho muito contato com a família do meu pai, infelizmente, né? E aí eu conheci essa tia e foi muito bacana conhecê-la, porque eu pude ver traços dela em mim, então foi muito legal.
0: Olha, quero mandar um bom dia, um alô pra todo mundo que tá aí na sua oficina de manutenção de bicicleta aí, de manutenção de moto, de carro. Muita gente trabalhando, muitos trabalhadores, mecânicos, né? E os tradicionais Beca e Arthur, que são os nossos dinossauros aí das oficinas. O Arthur ali na oficina Monarca, ali pertinho do estádio da Bozão. E o Beca na oficina São José, ali em frente à Escola Plástica de Castro. E, em nome dele, nós abraçamos os demais que fazem manutenção nas nossas bicicletas, as lojas que vendem bicicleta, que fornecem as peças, né, para bicicletas, e a galera que trabalha, né, o meu amigo Bolinha, lá na oficina do Bolinha. Bolinha tá fazendo sucesso vendendo bicicleta elétrica, que virou aí a mania da cidade, né? Ontem eu vi uma senhora passar com uma criança, assim, acho que tinha uns 3 anos, na garupa de uma bicicleta elétrica, ela ia só o ferro, nega velha. Só tem que ter cuidado, né, Rose?
1: Ah, tem que ter cuidado, sim, senhora, tem que ter equipamento, né? Inclusive já tá gerando aí, rolando uma discussão a respeito dessas motinhos, né, que tá se popularizando aí no nosso município. Tem uma galera já defendendo que tem que ter habilitação, tem uma galera já que diz que não precisa, outros que falam que precisa dos EPIs, né, ali o capacete e tal, já outros já declinam dessa ideia, e daqui a uns dias a gente vai ter aí, eu acredito que algum tipo de regulação, né, de regularização em relação ao uso dessas motocicletas.
0: Muito bom, começando a mandar um alô para nossa querida Célia. Antes de mandar um alô para a Célia Souza, quero mandar um alô para o presídio feminino e as nossas trabalhadoras que estão lá, policiais penais, nossos policiais penais, e as meninas que estão lá, né, naquele tempo aí e tal, para se recuperar aí das bobagens, voltar aí para o nosso convívio. Um abraço para vocês aí, todo mundo. O presídio masculino também, lá no Pirajá. Galera que está aí, os nossos queridos amigos que estão na goma, como diz o outro, e os meninos da segurança, as nossas profissionais, as nossas assistentes sociais, pedagogas que tem lá, as professoras e os nossos policiais penais aí, todo mundo aí, né? E a galera que está aí, né, esperando o tempo passar para cumprir aí seus compromissos com o governo e com a justiça e depois voltar aí para o seio da sociedade e para o convívio da família, evidentemente. Os Oliveira, 2 assaltos e uma em drogarias em menos de 24 horas. Tá lá, aquele negócio tá osso, não tá não?
1: Rapaz, eu assisti o vídeo e o que mais me impressionou foi a tranquilidade do moço em questão, né? Ele entra lá como se fosse comprar um pirulito e sai na maior paz ali e tal. Mas a parte boa é que a polícia agiu rápido também, né, Célio?
0: Chegou ali de boa e disse, olha, ninguém se mexe, é um assalto, eu tô desarmado e me dê aí o dinheiro todinho, senão o bicho vai pegar. E os caras passando lá fora, ali, do lado da prefeitura, mano, que loucura. Já aquele outro maluco lá foi mais sério aquele negócio. Ele tava com um terçado, ameaçando lá o farmacêutico, o dono da farmácia. Só sei que as polícias militares civis agiram rápido, trancafiaram todo mundo. E agora o papo é com o doutor juiz ou com a doutora juiz. Aí o bicho pega quando o negócio é com a juíza ou com o juiz. Eles estão numa discussão muito grande. Eu vi essa discussão, inclusive, no Instagram, no meu Instagram, que é a polícia prende, né, a justiça solta. A polícia prende, a justiça solta. Olha, mano, o juiz, né, ele só toma decisão baseada em lei. Então, o que temos que mudar são as nossas leis, né? Porque a audiência de custódia é uma legislação. Né, a tipificação do crime está na legislação. O juiz não toma medida ao bel prazer dele. Ele tem uma base legal para ele tomar medida. Né? Agora, tem uns camaradas aí, né? Tem um camarada que a polícia prendeu ele 5 vezes. Só num dia foi 2 cometendo o mesmo crime. Não. Ele bate lá e volta, né?
1: É forte.
0: Ele pediu música no Fantástico e tudo. Bom dia, Marcela Souza. Bom dia para Dioneide. Nayara no Chirão da Cruz. Vanete da Vila Seara. E lá vai a primeira ripada de hoje. Quem vai falar? Deixa eu ver aqui.
2: Bom dia, professor Ciori. Bom dia, Rose.
1: Bom dia.
2: Quero passar um alô pessoal do Acurau, o pastor Zé Roberto, a esposa dele, os 3 filhos dele, o José Alfonso, a esposa dele, Aldirene, toda a família. Quero passar alô também pro Alonso, pra Nazaré, e pro Valmir, e pra todos que estão na escuta do programa lá no Acurau. Quero passar um alô também para todos da rádio. E um bom dia, Rose, um bom dia. Professor, dê um beijo e um abraço nas crianças por mim. Fico com Deus. Feliz sexta-feira para todos.
0: Sextou, dona Neuza.
3: Bom dia, Cioli e Rose.
1: Bom dia, querida.
3: Gostaria de mandar um alô para minha mãe lá no ramal do Rio Pardo, Auri. Mãe, por aqui tá tudo bem, tá? Renata, beijos.
0: Muito bem, Renata.
1: Depois... A Renata faz faculdade comigo.
0: Faz, tipo, né, Renata? Uhum. Depois tu manda aí um áudio para nós explicando por que, que o Rio aí é pardo, né, Rose? A gente descobrindo esse segredo, né?
1: Rapaz, eu vou fazer uma lista com o nome das comunidades que eu tenho muita curiosidade de saber.
0: Lomada. Lomada. O que é o que se fala de Lomada, né?
1: É. Conta aqui do Lomada. Não, e tem uns outros aí também que são, assim, icônicos. Eu fico me perguntando, né, como foi que se originou o nome desse rio, desse Igarapé, dessa comunidade. Eu fico realmente muito curiosa.
0: Elisvan Caba Varado, Elisvan tá lá no Baixo Acurá, no Alto Acurá. Elisvan, como é que tu tá aí? Libé Lopes, dessa vizinha aqui, Libé, faz uma sopa aí do final de tarde aí. Diz que é a melhor do mundo, a sopa dela. Não sei ainda, mas quem sabe qualquer dia desses vamos abarcar um pouco da sopa da Libé.
4: Bom dia, professor Cioli, e bom dia, Rose.
1: Bom
4: passar
1: dia,
4: um
1: querida.
4: Alô pro Giovanni, Paísa, pro Arthur, o Jean, o Antônio Anoto Recurau, dizer que aqui está tudo bem. Espero que por lá também esteja. Se cuide por aí. Deus está no controle de todas as coisas. É a consulta do neném, tudo certo. Ele está bem melhor. Eu estou bem melhor da gripe. O neném também está bem melhor. É isso, assim. Sua mãe Maria da Cruz.
0: Olá, professor, meu nome é Eduardo Moraes, manda um alô pra mim que hoje é meu aniversário, aqui na loja LN Modas em Tarauacá. Olha aí, meu camarada Eduardo, felicidade, meu chapa, e ele disse que gosta muito do nosso programa, tá ligado? 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E convida nós pra comer uma perna da galinha, não, Rose? Nós vamos mesmo, vamos.
1: Ah, rapaz, pode chamar, galinhada eu sou boa.
5: Bom dia, professor Cioli.
0: Bom dia.
5: Gostaria de passar alô para toda a minha família lá no Rio Acurá, no Garapé Pavão.
0: Isso.
5: Aviso que por aqui tá tudo bem, graças a Deus. Não precisa se preocupar, tá? Aqui quem fala é o Samuel.
0: Samuel, depois tu manda aí explicando por que o nome do Garapé é Pavão. Vamos fazer uma enciclopédia. Um camarada que gosta muito desse assunto é o Palazzo. Rose, ele tem um dicionário de tarauaquês, que ele chama. Eu acho que eu tenho até uma parte do meu blog. E ele anota as curiosidades todas, né? Ele é do Rio de Janeiro, então ele ficou muito curioso. Chegou aqui com nosso dia a dia, com nossa linguajar, né? Ele pegou e fez aí um tarauaquês aí, que é um dicionário do tarauacaense. É show de bola. Depois eu pedi pra ele atualizar pra mim.
1: Eu tenho uma professora também, que ela é natural aqui de Tarauacá, mas ela mora lá em Cruzeiro do Sul, né, há muito tempo. Mas ela também ela tem um blog, né, uma espécie de site, é o Neplex, que ela sempre atualiza também com essas palavras que são únicas daqui do nosso Acre, e é bem interessante também.
0: O médico cubano chegaram por aqui, ele está riado.
1: É um idioma novo.
0: A dona Mucumbu que responde lá na espinhela. Como é que faz um diagnóstico desse? Olha, Rose, nós tivemos aí, eu vou pedir para tu ler essa matéria sobre a irmã Nelda. Essa semana foi uma perca irreparável para nós aqui. Eu fiz um texto, inclusive escrevi uma poesia para a irmã Nelda, né, uma missionária que fez da solidariedade sua maior obra em Tarauacá. Quem não lembra da Casa de Nazaré? Onde a irmã Nelda abrigava crianças, fazia a multimistura, né, para alimentar as crianças pobres e carentes do bairro da praia, deixou um legado. A irmã Nelda é uma mulher verdadeira cristã, né? Ela praticou o cristianismo, praticou a bondade, os ensinamentos de Jesus, e partiu essa semana, né, deixando aí um vácuo, né, na sua, um vácuo na é, pouca gente tem essa capacidade. Vejo um universo, né, de religiosos, mas que pouca gente tem essa praticidade. E ela faleceu, deixando aí uma saudade grande, mas também deixando muito ensinamento, né, Rose Oliveira?
1: É isso, olha, gente. Travacá amanheceu mais silenciosa nessa última quinta-feira, dia 28 de maio de 2026. A notícia do falecimento da irmã Nelda Luísa trouxe tristeza a centenas de famílias que, ao longo de décadas, encontraram nela não apenas uma religiosa, mas uma verdadeira amiga dos pobres, das crianças, dos idosos e de todos aqueles que precisavam de uma palavra de esperança. Natural do Rio Grande do Sul, irmã Nelda escolheu o Acre como terra de missão. Desde sua chegada ao estado em 1971, dedicou sua vida ao serviço cristão, transformando a fé em ações concretas. Em Tarauacá, construiu uma trajetória marcada pela simplicidade, pela firmeza de caráter e pela defesa incansável dos mais necessitados. Quem conviveu com ela recorda uma mulher de hábitos simples que percorria as ruas de bicicleta, recolhia materiais recicláveis, cultivava hortas comunitárias e trabalhava diariamente para garantir dignidade às famílias mais vulneráveis. Sua atuação na pastoral da criança, na área da saúde e na Casa de Nazaré deixou marcas profundas na história social do município. No bairro da Praia, seu nome tornou-se sinônimo de solidariedade. Foram inúmeras campanhas contra a fome, ações voltadas para idosos, apoio a gestantes, acompanhamento de crianças e defesa constante de melhores condições de vida para a população mais pobre. Seu trabalho ultrapassou os limites da assistência social e tornou-se um verdadeiro testemunho dos ensinamentos de Cristo. Em 2021, o governo do Acre reconheceu sua dedicação, concedendo-lhe a Ordem da Estrela do Acre, a mais alta honraria do estado. Mas talvez seu maior reconhecimento tenha vindo das pessoas simples que encontraram nela acolhimento, orientação e amor ao próximo. Irmã Nelda não acumulou riquezas, acumulou gratidão. Não construiu monumentos, construiu vidas. Não buscou reconhecimento, buscou servir. Hoje, Tarauacá se despede de uma de suas maiores referências de fé e compromisso social. Mas seu legado permanece vivo em cada criança que ajudou, em cada idoso que acolheu, em cada família que encontrou esperança através de suas mãos generosas. Descanse em paz, irmã Nelda. Sua missão foi cumprida. Poema de despedida aqui também, né? Para essa grande mulher, se o meu mouse funcionar. A missionária da bicicleta. Pelas ruas de Tarauacá, seguia sem alarde, sem vaidade, levando nos olhos a esperança e nas mãos a força da caridade. Não buscava aplausos nem honrarias, preferia o sorriso de uma criança, o abraço de um idoso esquecido, o pão repartido, a última esperança. Fez da fé um caminho de serviço, do evangelho uma prática diária. Onde havia fome, levava alimento. Onde havia dor, levava solidariedade. Plantou hortas, cultivou sonhos, ergueu vidas que o tempo não derruba. E, enquanto muitos falavam de amor, ela simplesmente amava. Hoje parte para a casa do Pai, mas não deixa o vazio o seu lugar. Porque quem vive para servir aos outros, jamais deixa de existir. E quando o sol nascer sobre a praia, sobre o senador Pompeu e toda Tarauacá, haverá sempre uma lembrança dizendo: por aqui passou uma mulher de Deus. Escrita aí pelo nosso grande jornalista e professor Raimundo Ascioli.
0: Então tá aí, olha, a irmã Nelda deixa um legado aí, tá? Esse texto bacaninha, pra quem quiser, tá no blog aí, só dá uma lida, galera.
1: Gente que a gente precisa se inspirar, né, Ascioli? É o tipo de pessoa que a gente tem que ter como referência na nossa vida, né? Quão melhor nós queremos ser e por onde começar e o que precisamos fazer. Muitas vezes a gente acha que se ganhar na Mega Sena, eu vou fazer uma grande ação, eu vou ser uma pessoa generosa, eu vou conseguir ajudar muitas pessoas. Mas às vezes, ó, olha o que ela fazia, ela plantava hortas e ela ajudava as pessoas através disso também. Então às vezes são ações que não precisam de grande, né, de grande montante aí, mas precisa de boa vontade. Essa é, acho que é o principal.
0: Fala, galera, teve um assalto aí, mais um assalto numa drogaria ali, a drogaria do lado do teatro, né? Foi incrível, já comentamos, foi 10h16 da manhã. O camarada chegou lá na cara de pau, né? Ele levou o dinheiro, levou as coisas. Esse assalto, ele serviu, né, para chamar a atenção, porque a ousadia, né, do rapaz, ali do lado da prefeitura, da câmara, da igreja, da praça, das farmácias ali próximo, do movimento que se dá em torno daquele, né, nesse centro que a gente chama Centro Cultural de Tarauacá, que ali é aquele centro que tem o teatro, que tem a prefeitura, que tem a praça, que tem a igreja, ali é o nosso centro histórico, a gente chama, né? E o camarada entrou lá de boa e levou o dinheiro da farmácia, né? Ameaçou lá as atendentes. O vídeo está aí no blog. E o dono da farmácia disse o seguinte: está complicado, já está com 5 vezes do ano, 5 vezes, do ano passado para hoje, né? Só esse ano já foram 2 assaltos. Os comerciantes de Tarauacá estão desprotegidos todos os dias. Hoje mesmo minha farmácia foi contemplada com mais um assalto em plena luz do dia, bem no centro da cidade. O empresário também criticou o sistema de justiça, afirmou que criminosos já não demonstram mais temor à lei. Os bandidos não temem mais a lei, porque a lei que prende é a mesma que solta. É uma covardia o que esses meliantes noiados estão fazendo com quem produz e trabalha. Reconheço o papel da polícia, mas a justiça está falhando com a sociedade. Sem punição severa, tudo vai continuar do mesmo jeito ou vai piorar. Em tom de revolta e desespero, o comerciante fez ainda um alerta preocupante sobre o clima de tensão vivido pelos trabalhadores da cidade. Todo dia é um comércio diferente sendo alvo. Quando não é roubo, é assalto. Aí um trabalhador tenta defender seu patrimônio e acaba preso. Estamos abandonados. Só minha farmácia foi alvo 5 vezes. Já virou rotina. Mas logo um deles pode cair. Aí a reportagem será sobre mim, disse o dono da farmácia. Vou dar um recado aí. E o comandante da polícia, né, informou ontem ainda que a corporação, assim que tomou conhecimento, saiu em busca pela cidade e prendeu 2 suspeitos e entregou lá na delegacia e devem estar aí prestando conta. O fato é que um dia anterior já tinha tido um assalto à farmácia e esses assaltos estão acontecendo todo dia na cidade. E as pessoas não estão contando que se sente ameaçado e tal. E esse negócio está a cada dia mais complicado, como diria. Sabe aquela coisa que a gente não sabe o que dizer? A gente diz complicado, né, Rose?
1: É, não vem me desabafar com a gente.
0: Complicado.
1: Então, complicado.
0: Comentando sobre a situação, complicado. 9:18, Rosi. Sextou.
1: Sextou, pegar o beco, né?
0: Estamos desde segunda-feira aqui no ensino saco dessa turma aí. Olha, mais notícias do blog da senhora aí, só procurar, tá bom? Por isso ainda tem alguém aqui mandando alô, deixa eu ver. Já perdeu meu carinho. Eita, que o som tá aí rolando mesmo. Sexta-feira, o povo já tá todo aí se organizando. Vamos lá, quem tá aí para falar? Libelope, bom dia. Quem tá aí agora?
6: Bom dia, senhor. Vou Oi. Passar um áudio para minha mãe lá no Gregório.
0: Manda, meu chegado.
6: Na Garapé Santa Fé, que era para ela vir para a rua assim que ela ouvir esse recado, porque o TFD mandou chamar ela e não tem como a gente ir lá, né? Eu queria que quando ela ouvisse esse recado, ela viesse assim que ela puder, mas não no mesmo dia. A Mariana Silva.
1: Aí, vim mais rápido do que puder, mas não no mesmo dia, né? Um recado aí para a mãe do nosso amigo. São agora 9:17. Outra curiosidade, essa hora que eu tenho. É Santa Fé. Né? Como assim Santa Fé? Entendeu? Eu acho esse nome bem, bem curioso, no mínimo, viu, gente?
0: E a colônia Deus me deu?
1: Tem a Deus Proverá também.
0: Agora vai quem quer, sabe o significado, né?
1: Rapaz, é porque vai quem quer, né?
0: Na rua vai quem quer, aquela rua que não tem saída, então tem que voltar, entendeu? Vai quem quer.
1: A rua que eu moro é assim, então é uma rua vai quem quer.
0: Já pode mudar o nome aí. Bom, galera, foi uma semana bacana, ficamos juntos. Um alô pra Rosângela e pra Jaine e pra todo mundo aí, né? Vamos nos despedindo agora. Dizer que semana que vem nós vamos estar juntos aí de novo, fazendo essa programação pra vocês, com todo amor, todo carinho, dedicação. Agradecer ao nosso diretor, Bonnie Moraes. Agradecer a Nova Era FM, que dá essa força, a Web Rádio, a Aldeia e a Difusora, que permite que a gente chegue até até a vida de vocês aí, eu e a Rose, todo dia. E o rádio aproxima a gente, né? Dá esse feedback legal da gente com vocês aí, vocês com a gente. E o rádio, já inventaram de tudo, né? Já inventaram a internet, que ela tem o rádio, o jornal escrito, o jornal da televisão, tem tudo. Mas o rádio continua soberano. Aqui na região norte nem se fala. Nós continuamos sendo o meio de comunicação de massa mais acessado, mais ouvido. E pode inventar a roda aí, que nós não saímos desse patamar. Então, Rose, se despede aí, nega, velho.
1: É, e um dos mais confiáveis também, né? Se ele estava lendo uma pesquisa, acho que foi ano passado, se não me engano. E o rádio ainda continua sendo um dos meios de comunicação mais confiáveis, né? Que você pode confiar nas informações passadas, que fake news aqui não tem vez, né? Fake news aqui é no bicudo, gente. Quero agradecer aí a todos vocês. Tem mais gente para falar aí,
0: Não, já foi.
1: Ah, tá. Quero agradecer aí, pessoal, viu, pela audiência de vocês, né, por esse carinho, por permitir que a gente faça parte aí da vida de vocês. Saibam que pra mim é sempre um prazer, pra gente é sempre um prazer, né, fazer parte mesmo aí da vida de cada um. E não esquecendo que hoje tem o nosso último programa aí, o nosso Jornal do Meio-Dia, eu e vocês, vocês e eu. E a partir de segunda, dia 1º de junho, o nosso diretor Albony Moraes e sua dupla imbatível Bibi Moraes estarão aí junto com vocês, mandando aquele alô bacana, fazendo aí um programa bem legal aí junto de vocês, tá bom? Dito isso, até daqui a pouquinho.
0: Valeu, gente, até segunda.

0: Henrique Guilherme!
1: Henrique Juliano e Marília
2: Gonçalves!
1: Do pelo, né? Vocês cantam bonito, Sandy Júnior, hein?

Alô, Kawai, alô, Joãozinho, alô, Passo do Lontra, segura, compadre! 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

0: sinto-feiro, né?
1: Guilherminho, você canta essa pra Campo Grande?
0: Simbora.
1: Aliás, eu vou. Começa primeiro, você.
0: Eu vou. Depois eu vou.
1: Tudo bem, você que manda. Então vai.

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1: Só queria falar que eu te amo demais, meu irmão.
0: Obrigado, Campo Grande!

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1: Agora no Acre são 10 horas e 8 minutos, 10 e 8, estamos chegando para mais uma edição do Gente em Debate. Hoje é sexta-feira, 29 de maio de 2026. Muito bom dia para você, meu amigo, minha amiga. Eu sou Damião Viana. A partir de agora até o meio-dia, você vai se ligar nos acontecimentos que marcam a história de mais um dia na sua cidade, no nosso estado, no Brasil e no mundo.
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1: É um prazer estar entrando no seu lar através das ondas do rádio, você que nos ouve através das 11 emissoras da rede pública de rádio, através da internet, através do sistema público de comunicação. É um prazer estar entrando no seu lar. Muito bom dia, meu amigo, minha amiga. Bom dia a você que está com o seu rádio ligado, você que está aqui no centro da cidade, você que está no bairro, você que está em outras partes do Brasil, ouvindo através da internet, você que nos ouve no mundo. Tem muita gente ouvindo a Difusora através dos aplicativos, né, meu caro Márcio Roberto, na sonoplastia. Jesse Parada daqui a pouco estará conosco aqui. Também Thaís Carolina, nossa produção, é aquela equipe preparada para levar o melhor da informação para você. Você que está sintonizado em qualquer lugar deste mundo, um bom dia especial. É só o começo de um novo dia, uma sexta-feira. É o Gente Debate entrando no seu lar. Falar em sexta-feira, sextou, meu amigo, sextou. É, agora chegou aquele momento de você que está em casa do outro lado do rádio anotar o nosso WhatsApp. Anote aí. Tá
3: esse
1: preparando?
3: Esse sistema aí é comigo, Daniel.
1: É, pra você. Então, anote o WhatsApp. A Jéssica já chegou por aqui fazendo aquela...
3: Já começou.
1: Bom dia, Jéssica Parada.
3: Muito bom dia, Damião Viana. Bom dia, Thaís Caroline, Márcio, Roberto. Bom dia a você, querido ouvinte. Meu povo, sextou.
1: É, e hoje sextou com um registro especial aqui da nossa produtora e fotógrafa, Thaís Caroline, viu?
3: É verdade.
1: Ela, além de produtora, além de repórter, para você ter uma ideia, ela trabalha também com fotos, sabe? Ela é fotógrafo,
3: ela é
1: profissional.
3: Retratista.
1: É retratista, né?
3: Ela é retratista.
1: Profissional. Se você que está nos ouvindo quer fazer a festa do seu filho de 15 anos, ou da sua filha de 15 anos, de seu bebê de um ano, de seu casamento, quer fazer esses registros? Quer, Jessi?
3: Todos os que eu vou fazer, eu chamo Thaís Caroline, porque
1: então,
3: eu prezo por
1: pronto.
3: Um bom valor e profissionalismo.
1: E a qualidade da foto, né?
3: É isso mesmo.
1: Pois é, então você que deseja fazer aquele registro com fotografia, fale com ela. Thaís Caroline, a nossa produtora, apresentadora, repórter e fotógrafa.
3: É,
1: né,
3: verdade. E voltando
1: aí,
3: ao nosso assunto,
1: a qualidade,
3: o nosso
1: que é.
3: Número do Gente em Debate é o 99209-3888.
1: É, você pode ligar nesse... mandar mensagem nesse WhatsApp. A Jessi vai repetir. Jessi, por favor.
3: 99209-3888.
1: Mande a sua mensagem, 99209-3888, é o nosso WhatsApp. Para você que está nos ouvindo em qualquer lugar do Acre, pode enviar sua mensagem em qualquer lugar do Brasil, em qualquer lugar do mundo, mande a sua mensagem para cá. Nós estamos aguardando 10 horas, 10h25, nós vamos estar aqui lendo a sua mensagem, tá certo? Vamos ler a sua mensagem, nós vamos também soltar o áudio aí, né, Márcio Alberto? O áudio que você enviar para cá. Fique à vontade, meu amigo. Vamos seguir em frente. Thaís Caroline tá falando alguma coisa ali em relação a você, mas é com você, tá bom? Não é isso, Thaís? Hoje é assim.
3: Márcio Roberto.
1: É com o Márcio Roberto?
3: Márcio Roberto é o rapaz ali que coordena
1: isso,
3: os áudios.
1: Tá certo. Agora são 10 horas e 12 minutos, 10 e 12.
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1: É, vamos falar do tempo e da temperatura. A semana termina com um dia de céu claro em todo o estado.
3: É verdade, Damião. Nós teremos um dia quente. Então, a nossa dica é essa. Tome bastante água, evite exposição desnecessária ao sol. Quem tiver protetor solar, por favor, passe. Não é frescura, ajuda muito. E fica aí que a gente vai te contar como fica a temperatura aí na sua cidade.
1: Vamos dar uma passada no Vale do Juruá, as cidades de Porto Walter, Marechal Tomaturgo, Rodrigues Alves e Cruzeiro do Sul. A temperatura máxima hoje será de 31 graus. Já em Santa Rosa do Purus, Sena Madureira e Manuel Urbano, a máxima também será de 31 graus. Aqui no Baixo Acre, em Coicapá, Rio Branco, a temperatura máxima será de 32 graus. E no Tarauacá, em Vira, as cidades de Feijó, Tarauacá e Jordão, a máxima deve ser de 31 graus. A informação é do Centro Gestor e Operacional do Sistema de Proteção da Amazônia, o Sensipan.
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1: É, vamos conferir os destaques da edição de hoje do Gente em Debate. Governadora Maiúza entrega obras de urbanização da Alameda das Águas em Mâncio Lima nesta sexta-feira. Nós vamos ter matéria aqui com Thaís Carolina, vamos ter matéria ao vivo com Nonato Costa trazendo as informações direto de Cruzeiro do Sul. E hoje você confere também. Estado promove seminário sobre terra e lança e-books voltado à educação. Governo do Acre treina profissionais da educação para aplicar o censo escolar. DERACRE intensifica a operação Tapa Buraco na C90 em Rio Branco. Linha de ônibus entre Rio Branco e Cruzeiro do Sul terá novos horários a partir de segunda. Idosa morre após ser atropelada por motocicleta em Sena Madureira. BOPE apreende adolescente suspeito de comercializar drogas em Rio Branco. E ação rápida da Polícia Penal evita fuga e apreende armas artesanais no presídio de Rio Branco. Direto da Central de Esportes tem. Santa Cruz venceu São Francisco e Galvez derrota Nauas e volta ao G4 do Campeonato Estadual Sub-20. Vamos falar também de seleção brasileira. Domingo, o Brasil entra em campo, partida amistosa. Você vai conferir essas e outras aqui no Gente em Debate. Agora são 10 horas e 15 minutos.
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1: Vamos conferir? Operação Carbono oculta. Busca asfixia financeira de organizações criminosas. Confira na reportagem de Renato Ribeiro.
5: O ministro da Fazenda, Dario Durigan, afirmou que a segunda fase da Operação Carbono Oculto, deflagrada nesta quinta-feira, busca promover uma asfixia financeira da engrenagem que abastece as organizações criminosas. A investigação apura a atuação do PCC, o primeiro comando da capital, em um esquema de fraudes, sonegação e lavagem de dinheiro no setor de combustíveis. Dario Durigan explicou que o combate às organizações criminosas acontece no andar de cima, olhando a parte financeira que abastece e dá oxigênio ao crime organizado.
6: Feita a investigação, e a gente espera avançar no combate ao crime organizado da maneira que importa, da maneira inteligente, que é fazendo asfixia financeira, identificando as questões que abastecem, de fato, essa engrenagem das organizações criminosas. Essas fintechs foram identificadas, dadas as informações que a Receita passou a receber em meados de 2025, do ano passado. Também identificamos a utilização de criptoativos para fins de lavagem de dinheiro e vamos seguir avançando com essas operações.
5: A investigação apontou o uso de 6 fintechs como bancos paralelos do PCC, que movimentaram mais de 26 bilhões em 4 anos. O ministro Dario Durigan detalhou o fluxo financeiro da organização.
6: De um conjunto de operações de organização criminosa, cujo início é a adulteração de combustível, sonegação fiscal na importação de nafta, e que de fato leva à identificação de movimentação de algo como R$1 bilhão em espécie para algumas dessas fintechs, uma movimentação total de R$ 26 bilhões em 6 fintechs nos últimos anos.
5: Ainda de acordo com as investigações, a adulteração de combustíveis causou prejuízo de 200 milhões em sonegação fiscal em 2 anos. O esquema usava empresas químicas, distribuidoras e postos de combustíveis, além de fundos de investimento. A operação desta quinta-feira, batizada de Fluxo Oculto, cumpriu 59 mandados de busca e apreensão em 5 estados, São Paulo, Rio de Janeiro, Minas Gerais, Paraná e Mato Grosso do Sul. Entre os alvos estão empresas, empresários e laranjas. Da Rádio Nacional em Brasília, Renato Ribeiro.
1: Estados Unidos passará a designar CV e PCC como organizações terroristas. Confira na reportagem de Daniela Longuinho.
7: O governo dos Estados Unidos anunciou nesta quinta-feira que vai designar as facções criminosas brasileiras Comando Vermelho e Primeiro Comando da Capital como organizações terroristas. Segundo o comunicado do Departamento de Estado, a decisão vale a partir de 5 de junho. As medidas serão adotadas com base na seção 219 da Lei de Imigração e Nacionalidade e em uma ordem executiva do presidente Donald Trump. O secretário de Estado, Marco Rubio, ressaltou no comunicado que o Comando Vermelho e o PCC são as duas organizações criminosas mais violentas do Brasil. Segundo Rubio, juntas elas comandam milhares de membros e têm orquestrado ataques brutais contra policiais brasileiros, autoridades públicas e civis. O secretário de Estado americano destaca ainda a influência das duas organizações e suas redes ilícitas, que se estendem muito além das fronteiras do Brasil, alcançando outros países das Américas. O governo brasileiro vinha tentando, nos últimos meses, evitar essa designação por avaliar que a medida poderia abrir caminho para uma ação militar dos Estados Unidos no Brasil ou para aplicação de sanções severas em setores econômicos e financeiros. Na avaliação de especialistas, esta designação representa um potencial risco à soberania brasileira e pode prejudicar até mesmo os esforços de cooperação investigativa entre os países, já que alteraria o nível de sigilo das informações compartilhadas entre os órgãos de segurança, centralizando-as na CIA, a Central de Inteligência dos Estados Unidos, ou em órgãos militares. Neste novo mandato, Donald Trump vem reorientando a política externa de Washington em relação à América Latina, direcionando sua máquina de guerra para a região, sob a justificativa de combater o que chama de narcoterrorismo. Nos últimos meses, forças militares dos Estados Unidos bombardearam diversas embarcações no Caribe, fora da jurisdição norte-americana, sob a alegação de combate ao terrorismo. No início do ano, a invasão do território venezuelano, que resultou na deposição e captura do então presidente Nicolás Maduro e sua esposa Cília Flores, também foi justificada com base no combate ao narcoterrorismo. O alcance de ações semelhantes em território brasileiro com base nesta nova designação, apesar de incerto, torna-se um risco real. No início deste mês, em visita aos Estados Unidos, o presidente Lula discutiu com Donald Trump na Casa Branca a adoção de frentes de trabalho entre os dois governos para asfixiar financeiramente as organizações criminosas transnacionais que atuam no Brasil e nos Estados Unidos. Na ocasião, segundo Lula, eles não trataram especificamente sobre facções criminosas que atuam no Brasil, como o Comando Vermelho e o PCC. O anúncio também coincide com um encontro entre Rubio e o senador e pré-candidato à presidência da República, Flávio Bolsonaro, ocorrido nesta quarta-feira em Washington. Um dia antes, o senador havia se reunido com Trump na Casa Branca, em companhia do irmão, o ex-deputado federal Eduardo Bolsonaro, que está foragido nos Estados Unidos. Ambos são filhos do ex-presidente Jair Bolsonaro. Com informações da Agência Brasil, da Rádio Nacional em Brasília, Daniela Longuinho.
1: Agora no Acre são 10 horas e 22 minutos. Receita paga hoje o primeiro lote de restrição do imposto de renda. Mais de 8,7 milhões de contribuintes serão contemplados. É, rapaz, tem alguém que já foi contemplado.
3: Eu já gastei o meu, gente.
1: Já gastou?
3: E ele chegou na conta hoje de manhã e eu já gastei.
1: Mas por que, Jesse? Tu acelerou tanto esse negócio. Olha, antes dessa matéria, meu caro Márcio Roberto, vamos com o Nonato Costa. Nesse exato momento, está acontecendo uma agenda lá em Cruzeiro do Sul, lá no Juruá. Agenda com a governadora. E o Nonato já está lá na ponta da linha para trazer as informações ao vivo aqui no Gente Debate, viu? A governadora Maiúsa, ela entrega obras de urbanização da Alamedas das Águas em Mâncio Lima. Essa ação é Alameda.
3: É um nome suntuoso, né? É. Eu gosto das coisas de Cruzeiro. É Templo dos Ginauas, Alameda das Águas. Acho bonito.
1: E
3: isso.
1: Agora nós vamos direto com o Nonato Costa. Nonato, bom dia. Primeira, né? Primeira participação do Nonato aqui no Rede Debate para falar sobre essa agenda. Bom dia. Nonato. Vamos tentar o contato aqui com o Nonato Costa, né? Vamos tentar o contato do Nonato Costa, que é ao vivo, é assim mesmo, sempre dá esse contratempo. Mas vamos lá, vamos a Cruzeiro do Sul, porque a governadora Maiúsa entrega obras de urbanização da Alamedas das Águas em Mâncio Lima. É uma agenda lá no Juruá. Bom dia, Nonato.
8: Pois é, meu caro Damião Viana, bom dia para você, bom dia para todos que nos escutam. A gente está acompanhando a partir de agora a chegada da governadora Maiúsa Assis, que já está aqui nesse local, onde vai ser inaugurado as instalações aqui do escritório da CAGEACRE. E também né, anunciado obras de reforma com relação ao CEOPAE. Né? Então nós estamos aqui ao vivo, vamos acompanhar em instantes agora a fala da governadora Maiúsa Assis, que já está aqui se preparando para a entrevista coletiva com a imprensa de Cruzeiro do Sul. Muitos colegas de imprensa já aqui e naturalmente a gente vai acompanhar ao vivo aqui esta entrevista da governadora Maiúsa Assis. Nós estamos falando ao vivo daqui de Cruzeiro do Sul. Meu amigo Gilberto Braga está por aqui também. Estamos ao vivo do Gente em Debate. Gilberto, vamos já acompanhar a entrevista da governadora. Bom dia.
9: Muito bom dia aos ouvintes do Gente em Debate. Nesse momento, o governador vai conceder a entrevista.
8: Pega lá, vamos lá acompanhar, né? Ao vivo aqui com a governadora Maiúsa Assis.
10: Alegria estar aqui no Cruzeiro do Sul, né? O orgulho dos nossos acreanos, a região do Juruá, e é sempre bom estar aqui perto da população que nos recebe tão bem e entregando né, essas grandes obras do governo estadual, do nosso governo, que vem trabalhando incansavelmente para melhorar a vida das pessoas. E essa entrega, a CAGEACRE, é um equipamento, né, um galpão que vai garantir o armazenamento, né, o local para guardar a produção de cruzeiro aí na produção do café. Então, essa aqui é mais uma segurança para o nosso produtor rural. E também né, a entrega da reforma do seu pai, desse veículo não tripulado, tão tripulado que é o Vant, que vai garantir uma segurança das nossas fronteiras para... Né, em parceria com o Corpo de Bombeiro, fazer todo o controle de queimadas, enfim, é um fortalecimento na segurança pública e na saúde, né? Porque essas aeronaves, esses veículos, barcos, tudo que está dado aqui no seu país, Cruzeiro do Sul, vai garantir que a gente dê uma saúde com mais qualidade, né? Fortaleça a saúde, a segurança pública e também com a CAGEACRE a nossa produção, né, fortalecendo o produtor rural. Então, tudo isso é um esforço, né, uma garantia de desenvolvimento para a população de Juruá.
8: Acompanhando aqui ao vivo a entrevista da governadora Maiúsa Assis.
10: Outra ação importante, né? Outra obra importantíssima que fortalece os nossos moradores, os e também o turismo na cidade de Manso Lima. É uma obra linda, né? Que expressa toda a nossa característica aqui da Amazônia, do nosso do Juruá, com essa beleza riquíssima natural que nós temos. Então, é uma grande obra e eu quero parabenizar toda a população por mais esse cartão postal que o nosso estado apresenta ao mundo.
8: A gente ouviu aí a governadora Maílza Assis e aqui está comigo o presidente da Assembleia Legislativa, Nicolau Júnior. É, Nicolau, você participando de mais uma agenda importante, de entregas importantes pela governadora Maílza aqui no Juruá.
11: É, com certeza, toda vez que um governador vem para o nosso município, para a nossa região do Juruá, é importante. Hoje a gente vai inaugurar o escritório que vai dar apoio para o nosso produtor, né, através da CAGEAC. Então, ao lado aqui já tem a CEOPAE, que foi inaugurada pelo nosso governador Vaz. Então, são coisas importantes que vão beneficiar a população. Então, para nós, a gente fica muito feliz com o presidente da Assembleia, também como deputado estadual, poder... obras importantes que estão saindo dos cofres públicos do governo. Então, isso... beneficia muito a população. Então, o governo está de parabéns.
8: Falamos aí com o Nicolau Júnior, presidente da Assembleia Legislativa do Estado do Acre, Damião Viana. Muita gente aqui, muitos secretários de estados aqui presentes nesse momento em que a governadora cumpre mais uma agenda aqui em Cruzeiro de Sua Tarde. Ela estará na cidade de Manso Lima com outras entregas importantes que a gente... fala daqui a pouquinho. Participação nossa ao vivo e direto de Cruzeiro do Sul, Nonato Costa, para o Sistema Público de Comunicação.
12: Muito obrigado, Nonato Costa. Agora são 10 horas e 28 minutos. Então tá aí, a agenda da governadora Maílza, né, com entregas lá na região do Juruá. E à tarde, né, como ela citou aqui, a questão das obras de urbanização da Alamedas das Águas ali na cidade de Manso Lima, realmente é um cartão postal para o mundo. Agora são 10h29, mas Roberto, seguindo aqui com a informação, eu trouxe antes do ao vivo do Nonato uma matéria que a Receita, né, paga o primeiro lote de restituição do imposto de renda hoje. Mais de 8,7 milhões de pessoas serão contemplados, são os contribuintes. Vamos conferir na reportagem de Solimar Luiz.
13: A Receita Federal paga nesta sexta-feira o primeiro lote de restituição do Imposto de Renda 2026. Ao todo, mais de 8,7 milhões de contribuintes serão contemplados, com um valor total de crédito de 16 bilhões de reais. Este é o maior valor já pago pela Receita Federal e engloba tanto contribuintes com prioridade legal quanto aqueles que aderiram às ferramentas digitais, como a declaração pré-preenchida e o recebimento via Pix. O crédito das restituições será realizado ao longo do dia, conforme o processamento de cada instituição financeira. A Receita orienta que os contribuintes aguardem até o final do dia para a efetivação do depósito, uma vez que os horários de crédito podem variar entre os bancos. O lote pago hoje é 45% maior do que o primeiro lote de restituições de 2025. Os próximos lotes serão pagos nos dias 30 de junho, 31 de julho e 28 de agosto. O pagamento da restituição é realizado exclusivamente em conta bancária de titularidade do contribuinte. Em caso de erro nos dados bancários ou problemas na conta de destino, o contribuinte poderá solicitar o reagendamento do crédito junto ao Banco do Brasil no prazo de até um ano após a primeira tentativa de pagamento. Da Rádio Nacional, no Rio de Janeiro, Solimar Luz.
12: Agora são 10 horas e 31 minutos. Olha, nós vamos no intervalo comercial e daqui a pouquinho a gente volta, viu? Com mais informações. Idosa morre após ser atropelada por motocicleta em Sena Madureira.
3: Ainda temos a agenda da governadora Maílza Assis, que entrega obras de urbanização da Alameda das Águas em Manso Lima.
12: Voltamos já, né?
3: É isso aí.
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11: Estamos de volta para mais um bloco do Gente em Debate. São 10 horas e 37 minutos.
12: De olho no mundo.
11: E agora nós vamos às principais notícias, aliás, internacionais. E entre elas, a Romênia convocou o embaixador russo após um drone cair em um prédio e ferir duas pessoas. Também traremos informações sobre o surto do vírus Ebola lá no Congo. E para se precaver, Quênia fez o quê? Suspendeu a instalação do centro de quarentena, mas vetou a entrada de pessoas vindas de países afetados pela doença. Você vai conferir essas e outras informações agora no Giro Internacional.
13: RFI. Márcia Bechara. Paris, 29 de maio de 2026. Essas são as principais notícias desta sexta-feira. A Romênia convocou hoje um embaixador da Rússia depois da queda de um drone sobre um prédio residencial que deixou 2 feridos. Um episódio classificado como extremamente grave pela ministra das Relações Exteriores do país em mensagem na Rede X. Segundo ela, o governo vai anunciar oficialmente as consequências desse ato atribuído à Rússia para as relações diplomáticas entre os dois países. A presidente da Comissão Europeia, Ursula von der Leyen, prometeu em mensagem na Rede X a adoção de um novo pacote de sanções contra a Rússia. O presidente da Romênia convocou o Conselho Supremo de Defesa após a queda do drone. O exército romeno afirmou que não teve tempo de abater o aparelho. A OTAN classificou o fato de irresponsabilidade da Rússia. A porta-voz da aliança afirmou que o secretário-geral Mark Rutte está em contato com as autoridades romenas. A Ucrânia afirmou que o episódio é mais uma prova de que a Rússia representa uma ameaça real para toda a Europa, e o chanceler francês, Jean-Noël Barrot, afirmou que vai dizer ao embaixador da Rússia, convocado nesta sexta-feira em Paris, que esse novo episódio é uma intimidação irresponsável e sem efeito. Esta é a primeira vez que um drone atinge uma área densamente povoada na Romênia e que há registro de feridos. E ataques israelenses no sul do Líbano colocam em grave risco importantes sítios arqueológicos, como as ruínas milenares do Tiro e a fortaleza cruzada de Bofor, sobre o vale do rio Litani, segundo o ministro da Cultura libanês, Ghassan Salameh. Ele afirmou que os bombardeios israelenses caíram muito perto do sítio histórico de Tiro, considerado patrimônio mundial da humanidade, e que o castelo de Bofor chegou a ser atingido diretamente. E a Justiça do Quênia determinou a suspensão temporária do plano dos Estados Unidos de instalar no país um centro de quarentena para pessoas possivelmente infectadas pelo vírus Ebola. A decisão judicial também proibiu o Quênia de receber pessoas expostas ou contaminadas pela doença até que a Justiça analise uma ação movida por uma organização não governamental contra o acordo firmado com os norte-americanos. O diretor-geral da Organização Mundial de Saúde deve se reunir hoje com autoridades da República Democrática do Congo, em Kinshasa, país que enfrenta uma grave epidemia da doença, antes de seguir no sábado para a região mais afetada pela crise. Já a primeira-ministra da Itália, Giorgia Meloni, pediu à União Europeia que reforce a vigilância nas fronteiras de pessoas vindas de áreas afetadas pelo vírus Ebola. De Paris, Rádio França Internacional, em parceria com a agência Rádio Web.
14: Agora são 10 horas 41 minutos. Olha, nós vamos agora direto para as ruas de Rio Branco com o repórter Ivan de Carvalho. Está tendo uma feira no Horto Florestal e o Ivan está lá e vai falar com a gente agora. Meu caro Ivan, muito bom dia. Conta pra gente como está essa movimentação aí no Horto Florestal.
15: Bem, Daniel, muito obrigado pelo debate, de parada, todos os ouvintes aí. Estamos aqui com o Carlos Lombardo, ele que é o presidente da UNSOL, e a gente vai deixar ele dar conta exatamente dessa exposição, dessa feira aqui, tem de tudo um pouco. E a gente vê que o empreendedorismo aqui nessa área realmente tem se desdobrado, já que as mulheres estão em todas as praças, em todos os ramos. Mas, primeiro, já teve um começo aí, domingo é o final, é isso? E fala pra gente aí o que teremos aí. Hoje acontece aqui já parece com pessoas do trabalho, também já teve a desenvolvimento da grade, os setores aí. Como vai ser a programação? Bom dia.
16: Bom dia. Em primeiro lugar, eu quero agradecer esse espaço que a gente está tendo já na Rádio Cultura para divulgar nosso trabalho em todo o estado do Acre, né? E dizer que nós temos representações aqui de Rodrigues Alves, Cruzeiro do Sul, Jacuri, Brasileiro da Celândia, Praia de Castro, Acrelândia, Porto Acre, Bujari, Senador Guilmar. E também nós temos todo mundo que está aqui, né? Então, assim, de Rio Branco também. A importância desse trabalho, dessa primeira conquista, mostrar, trazer a economia solidária do nosso Estado para um espaço como esse. E aqui a gente tem várias expectativas, né? De poder comercializar, droga de intercâmbio, questões da Crelândia, viu? Então, assim, a gente tem essa oportunidade de mostrar o trabalho de cada cooperativo, de cada associação, de cada empreendedor, de cada produtor rural que tem aqui dentro do nosso estado. A economia solidária é isso. Então, se observa que o produtor da banana, da hortaliça, a turma que trabalha com bolo também, com as confecções, estão aqui com o preço diferenciado. Isso aí seria um atrativo para quem realmente está aqui na redondeza ou que está, de repente, até no próprio segundo distrito ou no município. Com certeza, né? Você vai vir aqui e vai encontrar preços, né, acessíveis, né, para o bolso do cliente, né? Então, aqui nós temos desde o mel, né, o artesanato, a arte, né? Temos também a turma da economia criativa, que tem os quadros, tem, enfim, tem tudo. Então, você vai encontrar preços da economia solidária. Na praça de alimentação, se você quiser vem almoçar aqui, você vai ter um almoço, você vai ter uma janta, você vai encontrar qualidade de produtos, né? E quiser agradecer também, eu quero essa oportunidade de agradecer ao governo do estado através do secretário de Agricultura, através do secretário Temílio, né? Que tem dado o apoio, a Emater também, que tem apoiado, a SESC, as prefeituras, né? E a Prefeitura de Rio Grande, nesse...
14: É, perdemos aqui o contato com o Ivan de Carvalho, mas a informação chegou, né? Agora são 10 horas 44 minutos. Vamos direto para a Central de Esportes.
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14: É, vamos chamar o Alberto Casas, já está por aqui. Aí na sequência a gente segue com as nossas matérias, tá bom, Parada?
18: Ninguém quer saber de emprego hoje não, né?
14: Não, sexta-feira, né?
18: Sexta-feira ninguém quer saber de trabalhar, né?
14: É, vamos falar de esporte, né? Oh, tá, claro. Estão te ligando aqui, Jessi. Alberto, bom dia para você, Márcio Alberto. Chama o Alberto, Márcio. Alberto Casas, bom dia. Vamos começar pelo Campeonato Estadual Sub-20. Santa Cruz ontem derrotou o São Francisco e o Galvez venceu o Nauas. Hoje tem Independência. Como está essa movimentação do Sub-20 aqui do nosso campeonato?
19: Muito bom dia, Damião, Jess, Márcio e você, ouvinte, que é a razão do nosso sucesso. Né? Ontem tivemos aí um jogo que a gente falou aqui que era um jogaço, né? Entre Santa Cruz e São Francisco. Tanto é que o Santa Cruz fez 3, teve 2 jogadores expulsos e poderia ter feito mais, né? Porque perdeu vários gols, poderia ter 5-6, ter feito 5-6, mas não fez. Fez 3-0 em cima do São Francisco. São Francisco que havia vencido de virada o Galvez por 7-1, né? E achou que cada um que viesse ele ia passar por cima.
14: Não é bem assim não, né?
19: Só que não foi bem assim, né? Dentro de campo, o time do Santa Cruz mostrou para que veio e foi marcando seus gols. O certo é que terminou no 3-0 para o Santa Cruz. Mas o que ocorreu é que esse jogo não terminou no campo, Damião.
14: Não, foi pro...
19: terminar na delegacia.
14: Ih, foi.
19: Foram para a Defla em virtude de algumas... declarações do técnico Pedro Balu, o técnico do Vasco não gostou, os jogadores também não gostaram e foram prestar queixas lá na Defla. O certo é que ontem à noite virou madrugada aí para esses atletas e dirigentes do Vasco, do São Francisco, né? Do Sub-20, que agora essa parte burocrática fica na mão da justiça, né? E os advogados é que vão responder isso aí.
14: Fala coisas que não deve, aí acaba...
19: Exatamente, e aí a justiça que vai definir. É.

0: Essa semana eu vindo aqui, passando aqui no centro e observando aqui na praça. A nossa cidade é uma cidade limpa, uma cidade que é agradável das pessoas estarem. O centro da cidade tem alguns pontos que precisam ser, ter uma atenção especial, mas essa região que você está falando, na praça, é um local onde as pessoas vêm e é um ambiente agradável. Além dessa ação, o entretenimento, o projeto também movimenta o turismo e a economia criativa da cidade. Como vocês avaliam esses impactos?
1: Eu acho que o impacto é muito positivo. O Rio Branquense precisa valorizar a sua história. Nós estamos na frente do prédio mais imponente do estado do Acre, que é o Palácio Rio Branco. Que ele foi totalmente recuperado pelo governo do estado. E também temos uma praça que é histórica, onde está o bar municipal e onde tem uma menção honrosa ao Chico Mendes. Isso é muito importante a gente resgatar isso.
0: E turista vai para lá, né?
1: O turista exatamente, o turista quer conhecer a nossa história e quer conhecer as pessoas que fizeram história no estado do Acre. O que é mais importante, gente? A gente resgatar a dignidade do centro de Rio Branco. O projeto tem como principal componente é esse resgate da dignidade do centro de Rio Branco, fazer com que as pessoas se sintam seguras de estar novamente frequentando a praça. Porque antigamente, quando você dizia que ia sair de casa, você ia para a rua ou você ia para a praça. Então, eu sou de Cruzeiro do Sul e lá em Cruzeiro a gente dizia assim, vamos lá para a praça. A gente ia para a missa e depois ia para
0: a
1: praça.
0: Aqui em Rio Branco era a mesma coisa antigamente, né?
1: Então,
0: para onde vai? Vai para a praça.
1: Exatamente
0: isso. Na época, mais jovens, quando era mais jovem, ia para a praça fazer o quê? Paquerar, né?
1: Exatamente, mas é essa a intenção. A praça foi totalmente recuperada pela Prefeitura de Rio Branco, que é um grande parceiro do projeto. É a Prefeitura de Rio Branco que está levando toda a estrutura para a execução desse trabalho de valorização dos artistas locais. E além dessa valorização, tem um componente extremamente importante que é inédito. O Centro de Rio Branco e o Projeto Cultura na Praça está oferecendo city tours guiados gratuitamente para que as pessoas conheçam de fato a história de Rio Branco. E a Ana está aqui, que é do Sindicato dos Guias de Turismo, e vai explicar melhor o que é esse Acrianice.
0: Vamos lá,
1: que é esse city tour gratuito e guiado pelo Centro de Rio Branco, onde os próprios riobranquenses conhecem a sua história.
0: É bom. Agora vamos lá, eu preciso aqui só de... falou Ana, mas é Ana Vera, é? Ana Vera Lúcia, que eu estou com a informação.
2: Infelizmente, a Vera, como boa guia de turismo, ela está agora um cliente fazendo um tour por Rio Branco.
0: Então vamos trazer a Ana, né?
2: Eu sou a Ana Cunha, guia de turismo, e venho aqui para falar do Acrianice, que é essa ação dentro do Cultura na Praça, que vai fazer com que o acriano tenha o pertencimento desse centro. É onde ele vai mostrar os detalhes de um lugar que você passa todos os dias e diz assim, para que eu vou para um tour na praça se eu já conheço a praça? Mas nós temos os detalhes que muitas vezes você não lembra ou nunca nem ouviu falar. Porque antes da tecnologia chegar no centro de Rio Branco, nós já temos um captador de fuxico. Mas eu vou deixar vocês verem para o Tuacrianice aqui na praça para a gente mostrar onde fica esse captador de fuxico.
3: Eu fiquei, foi curiosa.
2: Bem no centro de Rio Branco.
0: Tem um captador de fuxico?
2: Tem um captador de fuxico e aqui é da década de 70. Então, você pode estar passando e deixando teus fuxicos. Mas eu vou contar.
0: Peraí, vamos deixar
2: eu...
0: Era a década de
2: 70. Bom, 70. Ainda quem instalou foi o governador Geraldo Mesquita. Para ver o tempo que nós
0: captador temos. De fuxico. Não. Deixa eu ver.
3: Eu fiquei, foi curiosa.
2: Vamos ficar curiosos.
0: Nós somos nascidos aqui em Rio Branco e não sabemos. Mas são essas curiosidades, né, que vem quando tem um...
2: E o nosso tour, ele sai da Praça Povos da Floresta, às 16h30.
0: Deixa eu ver se tem alguém me mandando mensagem aqui para dizer para mim qual é o
3: captador. Já tem gente curioso, querendo fazer o percurso também.
2: Venham para o Cultura na Praça, né, a nossa sexta edição, que vai acontecer excepcionalmente esse final de semana. Nós só teremos no domingo, porque no sábado terá a Marcha para Jesus e aí o centro vai estar muito ocupado.
3: É verdade.
2: Não iríamos ter esse público para o City Tour, né, nesse percurso. E nós vamos ter no domingo, mas venham encontrar onde está o captador de fuxico.
0: Olha aí.
2: Que a gente sai da Praça dos Povos e vai caminhando,
0: até
2: contando os detalhes, até a Praça da

0: evolução.
1: E para quem quiser participar, aproveite o momento, deixe um convite especial para que essas pessoas venham.
2: Inclusive com horários que começam a sentir tudo, porque eu quero saber onde é que é esse catálogo.
0: É gratuito, é só chegar às 16h30, aqui próximo ao bar municipal. Começa ali, degusta um sorvete da Nenê, e espera a gente chegar, que é 16h30 até às 5h30.
1: O sorvete da...
0: Nanê.
1: Você vai procurar. É o melhor sorvete.
3: É o sorvete mais natural.
1: É o mais natural.
3: E com os sabores mais originais que os acrianos podem experimentar.
1: Olha, e fica aqui na praça.
3: Isso, no antigo bar municipal.
1: Olha, eu vou fazer o seguinte. Eu vou lá tomar esse sorvete. Eu vou tomar. Funciona todos os dias?
3: Funciona todos os dias, a partir das 10 horas da manhã, vai até as 19 horas e a gente aguarda todo mundo. O mais importante, o recado mais importante que a gente tem que deixar aqui é que nós vamos ter muitas atrações culturais no domingo a partir das 16 horas. Nós temos a recreação infantil, depois entra a Liga Acriana de Capoeira, demonstrando lá toda a sua arte. Depois a gente tem a equipe de dança do ventre do Sesc. E depois a gente entra com a banda chamada Farra, que é de cantoras acrianas.
1: Legal.
3: O Cultura na Praça veio exatamente para valorizar todos os cantores acrianos. Já tivemos Eloy de Castro, já tivemos Pia Vila, já tivemos Sandamela e Banda. Então, esse é um movimento que une vários atores, desde a iniciativa privada, como é a Nenê Sorvetes, também a Assembleia Legislativa, porque fica bem em frente à LEAC. Nós temos um incentivo importante da presidência da Assembleia, na pessoa do deputado Nicolau Júnior. Nós temos uma parceria importante com a Prefeitura de Rio Branco, através da Secretaria de Turismo, da Secretaria de Turismo do Estado do Acre, através da Secretaria de Turismo Estadual, a SETE, e uma parceria que nós não poderíamos deixar de relatar, que é a parceria do SEBRAE, que vem com toda a carga do empreendedorismo, levando a feira de artesanato, feira de comida. Então, lá você não encontra apenas a cultura onde você possa assistir, mas tem aquela cultura que você pode levar para casa, que é o artesanato dos acrianos, e também a comida que tanto oferece um prazer para as pessoas.
1: Obrigado, viu? Obrigado, Ana. Nada. Foi um prazer receber você aqui, porque o tempo realmente avançou e avançou rápido. Tá bom? Aguardamos. Sucesso aí.
3: Muito obrigado e a gente espera toda a população de Rio Branco no Cultura na Praça nesse domingo com o show da Farra.
1: Aí, pessoal. Tá dado o recado. Olha, são 11h55, nós estamos no final do programa e eu tenho que chamar a matéria, meu amigo, da Marcha para Jesus com Jefferson Dourado. Vamos conferir aqui, olha. É esperado em torno de 20 mil pessoas nesta 30ª edição da Marcha para Jesus, que acontece amanhã aqui em frente ao Palácio Rio Branco. E o cantor Thales Roberto vai se apresentar. Vamos conferir na reportagem de Jefferson Dourado.
4: Rio Branco se prepara para receber neste sábado, dia 30 de maio, a 30ª edição da Marcha para Jesus, considerada um dos maiores movimentos públicos de fé da região norte. A expectativa é reunir milhares de pessoas em um evento que une devoção, música gospel e manifestação cristã. A principal novidade deste ano é o retorno da marcha ao percurso original, no centro da capital. A concentração será a partir das 3 horas da tarde, na Praça General Dutra, em frente ao Palácio Rio Branco. O trajeto seguirá pela Avenida Getúlio Vargas, passando pela Ponte Metálica, Rua 6 de Agosto, Ponte de Concreto, Rua Marechal Deodoro, Rua Rui Barbosa, retornando ao Palácio Rio Branco. Para garantir a segurança da organização, a operação contará com o apoio integrado da Polícia Militar, BPTRAN, DETRAN, Prefeitura de Rio Branco e equipes do Motopatrulhamento e Rádio Patrulhamento. Também haverá interdições parciais e totais em alguns trechos durante a caminhada. Além do caráter religioso, a Marcha para Jesus já faz parte do calendário cultural acriano e movimenta setores como comércio, alimentação, hospedagem e turismo. A governadora Maiúza destacou que o evento fortalece os vínculos comunitários e promove a convivência social, além de contribuir para o desenvolvimento econômico do estado. O presidente da Associação dos Ministros do Evangelho no Acre, Eldo Gama, ressaltou que a marcha representa um momento de fé, acolhimento e transformação social para a comunidade cristã acreana. E após a caminhada, o público vai acompanhar uma grande programação musical em frente ao Palácio Rio Branco, com apresentações de artistas regionais da música gospel e atração nacional, o cantor Thales Roberto. Jefferson Dourado para o Sistema Público de Comunicação.
1: Muito obrigado, Jefferson Dourado. Agora são 11h57 e uma última notícia de hoje, mas eu já quero encerrar o programa desejando você um bom final de semana.
5: Damião, eu quero encerrar o programa mandando um abraço para Fabiola Pontes, que está ligada no programa, para o Aldejane Souza, lá no Alto Caeté.
1: E o Davi também está ouvindo lá.
5: É, Davi, de louça, a galera todinha ouvindo a gente. Gente, um abraço para vocês, um excelente fim de semana de paz, de bênçãos, de muita alegria para todos vocês, em nome de Jesus.
1: Valeu, olha, vai ter a transmissão dos jogos aí da Copa na Praça da Revolução. É isso, Márcio Alberto? Jogos Amazônicos. Na verdade, a Rede Amazônica, né, vai realizar uma transmissão dos jogos. Agora, quem vai falar com a gente a respeito desse assunto é a Kátia Farias. Eu vou deixar ela aí informando você. Um abraço, fica com Deus, porque quando nós vamos, na sequência tem o Grande Lance Esportivo. Valeu!
6: Bom dia a você, Damião. Bom dia a todos os ouvintes do Sistema Público de Comunicação. Neste momento, eu estou aqui com Jailton Oliveira, diretor operacional da Rede Amazônica, aqui na região, onde ele acabou de sair de uma reunião técnica aqui com a equipe de comunicação da Prefeitura de Rio Branco, onde traçaram metas e diretrizes para a transmissão dos jogos da Copa do Mundo. Jailton, bom dia. Programa Gente em Debate. Novidades aí após essa reunião?
7: Bom dia. É um prazer poder estar falando aqui, né, para toda a população. A Rede Amazônica, ela sempre procura estar presente nessas ações quando envolve essa estreita relação com a comunidade, né? Então, esse evento é uma oportunidade muito grande de nós podermos aqui estreitar essa relação que nós temos com a Prefeitura de Rio Branco e podermos realizar esse evento mundial para que a população possa estar presente, possa comparecer, possa assistir e possa desfrutar desse ambiente tão importante que está sendo construído aqui para elas.
6: E uma novidade, viu, Damião e ouvintes do Sistema Público de Comunicação no Acre, no Brasil e no mundo, existe aqui neste momento a possibilidade de projetar Rio Branco e a torcida aqui da Copa na Rede Globo para o Brasil e para o mundo. É isso aí, Jailton?
7: É verdade. A gente está conversando, estamos aí tratando para que essa possibilidade aconteça. Temos alguns motivos, né, para que esse momento ocorra. Um deles é o fator do goleiro Everton, goleiro acriano, um goleiro que é daqui da nossa terra, ali da Baixada da Sobral. Ali está sendo uma oportunidade imensa de nós trazermos essa figura e, ao mesmo tempo, a população, através deste que é também um rio-branquense, e trazer essa imagem, né, trazer essa possibilidade para cá, com certeza fará com que Rio Branco ela se torne ainda mais conhecida nesse cenário nacional.
6: Das ruas de Rio Branco, para o Sistema Público de Comunicação, repórter Kátia Farias.
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0: Kevin Pablo cantando Amar Sem Ser Amado, quando são pontualmente 12 horas mais 6 minutos. Sextou, minha gente, sextamos, graças a Deus, final de semana já batendo na nossa porta. E o final do mês também, não é isso, gente boa? Hoje é 29 de maio de 2026 e segunda-feira já é 1º de junho, minha gente, metade do ano aí que já se passou. Eu não sei vocês, mas eu nem vi esse tempo passar.
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0: Aquele boa tarde pra você que tá com seu rádio ligado, que tá ouvindo a nossa programação desde cedo. Pra você que tá ligado com a gente agora, né? Você que acabou de ligar o seu rádio agora pra ficar ouvindo o nosso Jornal do Meio-Dia. Aquele boa tarde aí pra você também. Uma sexta-feira que o sol vem, o sol se esconde, tá aquela coisa, né? Tira casaco, põe casaco. Eu confesso pra vocês que eu tô sentindo o clima um pouquinho assim mais frio hoje. Pelo menos mais frio do que ontem, né? Ontem foi uma quinta muito quente. É, também a gente tava com um clima também assim muito seco, né? E clima muito seco, gente, traz alguns malefícios, né, para a saúde, por isso que é importante a gente se manter hidratado, viu? Parece até que tem alguém. Minha mãe foi passar uns dias em Rio Branco e aí quando ela voltou reclamando mais do que tudo do clima de lá, porque é um clima muito seco. E aí ela disse que o nariz dói muito, né, garganta também, acabou sentindo muito ali no nariz e na garganta, por conta realmente desse clima aí um pouco mais seco.

Boa tarde para você ouvindo a gente no seu carro, para você ouvindo a gente na sua casa, para você ouvindo a gente aí no mercado municipal. Boa tarde para todo mundo, tá? Para vocês aportados também nos portos de nossa cidade, aquele boa tarde aí para vocês.

Mandar um alô também pra minha família, pra minha filhota Luz, pra minha mãezinha também, que estão vindo a gente lá em casa, só aguardando daqui a pouco mamãe chegar. Um cheiro pra minha filhota linda. Gente, lembrando que esse é o nosso programa de despedida, tá? A partir de segunda-feira, Albani e Libé Moraes estarão aqui. Essa dupla aí imbatível, mandando ver junto com vocês, né? Mandando aquele alô bacana, fazendo aí a nossa utilidade pública, informando vocês também. Albani sempre muito animado, sempre muito alegre. A gente tá aqui aí juntamente com vocês novamente, né? Pra matar a saudade, pra vocês também matarem a saudade dele. Mas não se preocupem, eu vou continuar aqui no, na programação, tá bom? Eu e a Cioli vamos estar aí sempre a partir das 8 da manhã, né? Ficando até às 10 ali mais ou menos, formando vocês também, ficando aí na companhia de vocês. Quando a Cioli não vier, estarei eu. Quando eu não vier, a Cioli estará. De forma que estaremos juntos aí caminhando de mãos dadas, se Deus quiser, até o final do ano. Aí depois do final do ano, aí Deus há de saber o que há de acontecer conosco. Mas enquanto isso, simbora junto, minha gente. Mandar uma boa tarde pra vocês também que estão ouvindo a gente na zona rural do nosso município, viu, minha galera, gente boa? Pra você que tá ouvindo a gente aí no seu roçado, pra você na sua casa de farinha, pra você aí na beira do Guarapé, lavando aquela louça, lavando aquela roupa, boa tarde aí pra você. Ou pra você que já almoçou, né, agora tá aí no chão, deitado no chão, só com o travesseiro debaixo da cabeça, aproveitando a frescurinha do chão, depois daquele almoço bom demais, tirar aquele cochilo que, gente do céu, é maravilhoso demais, viu? Confesso pra vocês, acho que um dos maiores prazeres da vida é você tirar um cochilinho pós-almoço, porque isso revigora a pessoa, né, recarrega as baterias e a pessoa fica prontíssima aí pra enfrentar o segundo turno com a bateria assim explodindo. Inclusive, viu, quando eu era criança, eu tava vendo outro dia isso, e realmente, quando eu era criança, os castigos que a gente recebia da mãe, claro, né, a gente pegava muita pena, não sei vocês, mas lá em casa o negócio funcionava na base mesmo da chicotada, né? Era chicotada, era sandalhada, era cascudo na cabeça, era o que vocês imaginarem. A educação positiva, ela passou bem longe lá de casa, mas eu não estou reclamando, tá? Eu entendo que era a cultura da época, né? É, mas um dos castigos também era a gente, depois de comer, fazer qualquer coisa, a gente tinha que ir pro nosso quarto. Então, era uma rotina a gente ser obrigado a dormir. Eu lembro que eu não queria dormir, eu queria ficar brincando, mas eu era obrigada a deitar. E, por incrível que pareça, eu acabava realmente dormindo. E olha, eu confesso para vocês que hoje em dia eu sinto uma saudade de ser obrigada a dormir durante o dia. Porque às vezes é tudo que eu preciso, é tudo que a gente precisa às vezes, né? Mandar uma boa tarde aí também pro seu Ed, que tá ouvindo a gente lá na mercearia do nosso amigo Ni, viu? Boa tarde aí pra vocês, também pro nosso amigo Ni. Espero que todos vocês estejam bem. Pra nossa amiga Camila, né? Camila Moura aí, que já não faz mais parte aqui da equipe difusora, mas que esteve aqui com a gente por muitos anos, né? Por alguns anos, aliás. Vim aqui pra locução, também fazia programa, enfim, né? Então, mandar aquele boa tarde pra ela. Também um cheiro no Theo. Pequeno Theo, né, que veio aí pra fechar a fábrica, né, da nossa amiga Camila, ela que já tem 3 meninas lindas, e o Theo veio aí pra fechar com chave de ouro, né. Dá um boa tarde também pro papai dela, o seu doutor, rapaz, o seu doutor já é quase um centenário, né, o seu doutor, mas é uma pessoa que gosta muito do rádio, que ainda tem aí a sua lucidez, né, e gosta de estar sempre ouvindo aí as programações, sempre ligado nas notícias, nas informações, sempre se atualizando através do rádio. Então, aquele boa tarde aí pra ele. Pra minha amiga Nazaré também, tem mensagem aqui pra você, viu, minha querida? Como todo dia, né? Olha só, atenção, mãe Nazaré e seu Zé Gavião, do Baixo Rio Gregório, Seringal Santa Fé. Aviso que por aqui estamos todos bem, graças a Deus. A Isadora e a Isabelle mandam dizer que estão com muitas saudades da vovó e do vovô. Mãe, o Lázaro está bem, graças a Deus. Qualquer coisa, eu mando lhe avisar. Quem assina é o seu filho, o Deda.

0: Não quer desconto.
1: E o caba vai endoidar, é, minha gente? 12 horas e 15 minutos.
0: Doido quer joias e o governo quer imposto. E aí? E o caba vai endoidar, é?
1: Mandar uma boa tarde pra minha tia Isa e também pra toda a família dela que estão ouvindo a gente lá no São Salvador. Pro meu amigo também aí, o Valdô e a sua digníssima, né? 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

12 horas mais de 6 minutos, olha só, não esquecendo vocês aí da comunidade do Conceição e Redondezas, tá? Desse super evento que vai acontecer, é dia 31 já no próximo domingo, a partir das 7h30 da manhã, que é o Bolão de Futebol de Campo, realizado aí pelo nosso amigo Gil França na comunidade, e também do nosso amigo Moreno, inclusive vai ser realizado lá na propriedade aí do nosso amigo Moreno, tá bom? Além da premiação em dinheiro para o primeiro e o segundo colocado, né, para o campeão e para o vice, vai ter também, Vitória, sabe o quê? Prêmio, sorteio de prêmio para todos os presentes ali no evento. Então, você que está ouvindo aí o nosso programa, né, você que reside na comunidade do Conceição e também vocês aí dos arredores, né, aproveitem, tá? Compareçam nesse evento e eu tenho certeza que juntos vocês farão aí uma grande festa.

0: Ó, deixa eu mandar aqueles parabéns para você que estiver completando mais um verão amazônico nesse dia 29 de maio. Se quiser aí convidar a gente para ir mais tarde tomar aquele caldo daquela penosa, viu? Fique à vontade, que eu vou aí. É o que, Vitória? Nós vamos, Vitória, que vai também, viu? Já que é convidado, convida.
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0: Lembrei da Ciola, Vitória, ontem ele falando que ia dar um pulo na aldeia, né? Porque vai ter um evento lá agora, até esqueci o evento que vai ter. E aí eu falei assim, hein, Ciola, deixa eu te perguntar. E convidado convida, eles convidam, um bode por tu lá.
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0: Mandar uma boa tarde aí pra Auri, a mãe da minha amiga Renata, minha colega ali, né, de curso, a nossa amiga Renata. Eita, caramba, o ouvido agora deu um zunido, Vitória. Quando eu era menor, né, que o ouvido fazia isso, o pessoal falava que eram os neurônios que estavam morrendo. Eu digo, rapaz, porra, o meu tão em extinção quase já. Gente, é muito interessante, né, ver as teorias das pessoas, assim, que não tem, assim, realmente uma visão mais factual mesmo das coisas, né? As explicações são muito interessantes. Eu gosto bastante, confesso pra vocês. São as crendices das pessoas, né? Quem nunca ouviu aí uma crendice que não pode, sei lá, não pode cortar o cabelo na lua minguante, né? Acho que é na lua minguante. Não pode fazer não sei o que na sexta-feira, não pode não sei o que, não pode passar de bar de espelho, não pode... Gente, é cada crendice assim que eu acho interessante, confesso pra vocês. Não acredito em absolutamente nada disso, tá, pessoal? Quero deixar claro, mas eu acho interessante ficar sabendo. Ora, atenção aí, o Francisco Paulo Matos Oliveira, residente lá, deixa eu ver, Seringal Pacujá. Sua audiência tá marcada aí pro dia 16 de junho, viu, meu amigo? Rapaz, o Nid deu aqui o endereço, né? 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A Selma Luísa de Souza e a Ana Lá, da aldeia Nova Esperança, está com audiência marcada para o dia 9 de junho, às 11 horas. José Aldenir Gama Feitosa está com audiência marcada para o dia 6 de julho, às 8 horas. Charlândia de Souza Oliveira, audiência marcada para o dia 23 de junho, às 11 horas. A nossa amiga Charlândia, que é lá do Seringal Santo Amaro, do Rio Muru. O Juscelio Oliveira Rodrigues, lá do Seringal Ouro Preto, está com audiência marcada para o dia 27 de julho, às 8 horas. O Ismael de Souza Cerqueira, audiência marcada aí no dia 2 de junho, dia 2 já é terça-feira, né, gente? Gente, meu Deus. Eu juro pra vocês que eu tô assim, sem cair minha ficha, que segunda-feira já é mês 6. Cara, o tempo realmente ele voa, né? Meu Deus do céu. Mas enfim, o Ismael tá com audiência marcada aí, dia 2, né, de junho, às 9 horas, tá bom? Não vai esquecer, meu filho. Olha, pessoal, e hoje, dia 29 de junho, último dia útil do... 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

0: 14h23, esse é o nosso Jornal do Meio-Dia, que vai ao ar de segunda a sexta-feira, apresentado por mim, Rosa Oliveira, somente até hoje, não esqueça.
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0: Vamos dar aqui uma passada rapidinha pelos sites de notícia, tá? Dar aquele panorama pra você sobre o que aconteceu de mais relevante aí nas últimas 24 horas.
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0: site ABC Agência Brasil. Brasil é quem define como combate e classifica o crime de Esplanalto, rapaz. Pra quem não sabe, é porque o Donald Trump, né, classificou aí as facções aqui do Brasil como grupos terroristas, né? Aí ficaram com raiva, não gostaram não. É isso, né? Os criminosos são nossos, a gente que diz o que, que eles são, então tá certo. Governo critica a família Bolsonaro por buscar intervenção estrangeira. Pretexto para a intervenção é inaceitável, diz Celso Amorim. Classifica a PCC e CV como terroristas não ajuda o Brasil, diz promotor. E ainda Estados Unidos passa a designar CV e PCC como organizações terroristas. É igual aquela história, Vitória. Sabe quando tu tem um filho que o bichinho, ele é meio da pá virada, o bichinho, vamos usar a palavra assim, sapeca, né? Mas a gente sabe que é outro nome. É essa a palavra, só que eu não posso falar isso no ar, né? Mas é isso aí mesmo que tu falou. E aí, a mãe sabe da natureza do filho, sabe que ele, né, falou que se cheira, né? Ela tem consciência disso. Mas ninguém pode vir criticar o filho dela, não, que aqui não, né? A mulher já vira uma onça, assim tá o Brasil, né? Nosso filho deixa, a gente sabe que ele, né, falou que se cheira, né? Mas não venha classificar o que ele é, não venha rotular, não. Enfim, né, minha gente? Chega de brincadeira. Vamos lá. Lula diz que vai indicar novamente Messias ao STF. Zanin decide que STF vai julgar caso de venda de sentenças no STJ. Rapaz, o negócio é forte, viu? Economia brasileira cresce 1,1% no primeiro trimestre do ano. Plano de saúde individual terá reajuste máximo de 5,11%, decide a ANS. SUS vai ampliar a proteção vacinal contra a doença pneumocócica. Gente, até eu consigo falar esse nome hoje em dia porque a minha filha já tomou esse treco, né? Então, assim, foi um tempo que eu passei um tempão treinando essa bendita palavra e eu consegui. Mas, realmente, é uma vacina muito, muito importante aí, né, do calendário vacinal, especialmente de crianças. Feira do Livro terá Zélia Duncan e Pilar Quintana. Entrada vai ser gratuita. Colombianos vão às urnas em disputa acirrada entre esquerda e direita. Quem será que ganha? OMS identifica tratamentos e vacinas contra o ebola para testes. A Vitória já tem a opinião dela aqui. Eu tô assim em divergência com a opinião dela, tá, gente? Eu não vou. Mas também não vou expor pra vocês, não. Deixa só aqui nos bastidores mesmo. A Vitória, ela é polêmica, gente. Eu disse pra ela qualquer dia desse, ela tem que abrir esse microfone pra falar com vocês. Vocês vão ver? Eu tô brincando, não. Governo publica lei que cria a Universidade Federal Indígena. E olha aí, gente. Eu não joguei, a Mega Sena acumulou. Mega Sena acumula e prêmio principal vai para 10 milhões. Será que já vale a pena gastar 6 reais, Vitória? Eu tô refletindo se vale meus 6 reais. Caixa conclui pagamento da parcela de maio do Bolsa Família. Enem 2026, inscrições vão até dia 5 de junho. Vai fazer, Vitória? O Enem? Não. Lembrando, gente, que é inscrição aí pros alunos, né, do terceiro ano, que estudam em escola pública, já é automática.

Lembrando que todas essas notícias e muitas outras você encontra disponível no site ABC Agência Brasil. 12 horas e 28 minutos, vamos agora de notícias do nosso querido e amado Acre. Set me free. Olha só, gente, o governo do Acre publica a instrução normativa para padronizar processos de despesa pública. Governo e Prefeitura de Manuel Urbano recuperam ruas do bairro El Shaddai. Governo reforça ações de segurança escolar com gestores em Cruzeiro do Sul. Secretaria do Meio Ambiente apresenta ações do Programa de Resiliência Socioambiental ao Conselho Gestor da APA Igarapé São Francisco. E com a apresentação de Thales Roberto, mais de 20 mil pessoas devem participar da 30ª Marcha para Jesus. Governadora Maíus Assis cumpre a agenda no Juruá com a entrega nas áreas de assistência social, segurança pública e educação. Governadora Maíus entrega a obra de urbanização da Alameda das Águas em Mâncio Lima. Gente, tá um negócio tão bonito, assim, tá uma obra tão bonita, juro pra vocês, né? Quem tiver, assim, curiosidade e quiser dar uma olhada, até dar um zoom aqui. Como é que dá um zoom aqui, Vitória? Meu Deus do céu, me ajuda aqui. Gente, esse negócio de tecnologia é forte, tá? Mas tá, gente, tá uma coisa, assim, muito bonita, realmente, tá uma obra, assim... Eu iria para esse lugar, passaria a tarde todinha por lá, só admirando a beleza, a mistura aí, né? É, essa construção mesmo, a estrutura mesmo física, né? Construída aí pelo homem. E também ele se mistura aí com a beleza da natureza que fica em torno. Então, assim, tá uma coisa muito bonita. Que as pessoas, né, que os moradores cuidem, que os visitantes também cuidem e que ajudem a tornar esse lugar um lugar de encontros, de confraternização, né, de passeios, um lugar realmente que as pessoas possam ir, né, e possam se sentir seguras, possa ser um ambiente, além de seguro, também esteticamente agradável, né, pessoal? E continue sendo esteticamente agradável, porque já é. Com investimento superior a 320 mil, governadora Maíus entrega 635 títulos de unidades habitacionais em Rio Branco. Gente, sabe por que eu falo isso em relação a preservar mesmo a estrutura física, né? Porque aqui em Travacá a gente vê o exemplo como é que é. É aquelas construções ali, aquelas espécies de casa que eu nem sei o nome daquilo, né? Acho que é quiosque, né? É tudo rabiscado, tudo cheio de sabe? Os adolescentes vão lá e riscam tudo e... escrevem, desenham ali coisas obscenas, né? Escrevem também frases obscenas. Então, assim, é um negócio que desanima, né? A gente cobra tanto do poder público, a gente cobra ali construções, a gente cobra que a cidade fique limpa, a gente cobra tantas coisas, né? A gente cobra estrutura aí para nossa rua, para nossas ruas, mas a gente também precisa fazer a nossa parte, não é isso? Até porque a sociedade, ela é essa via, né? Onde o que a gente faz vai refletir no outro, então é interessante a gente fazer a nossa parte também. Você que é mãe, você que é pai, fica de olho nesses meninos, rapaz, vê o que esses meninos estão fazendo. E se estiverem riscando, se você souber, faz o seguinte, pega aí esse menino, né? Pelo braço. Eu ia falar pela orelha, mas vamos falar que eu tô fazendo aqui apologia à violência, né, pessoal? Então vamos deixar isso quieto. Pega aí esse menino pelo braço, leva ele lá e faz esse menino limpar.

Vamos seguindo, minha gente, vamos seguindo. O governo do Acre intensifica a operação Tapa Buraco na C90 em Rio Branco. O governo do Acre promove reunião técnica para apresentar prognósticos climáticos e ações preventivas para o período de seca. Com índice de satisfação de 99,9%. Gente, isso aqui, eu achei isso aqui excelente, assim, o máximo. Acho que o máximo que algum órgão algum dia vai chegar na vida é essa porcentagem aqui de aprovação, viu? 99,9% é. Eu me pergunto quem foi esse 1%, Vitória. O que fizeram? Será que era o café que estava um pouco amargo? Pode ser, né? Mas enfim, gente, ó, com índice de satisfação de 99,9%, Oca Chapuri celebra 16 anos de atendimento à população. Agora, uma notícia muito sensível, eu até falei isso mais cedo, né? Que me tocou muito, que foi uma paciente que está em tratamento paliativo lá no NACOM, né? Realizou ali o seu casamento com o seu esposo, e as pessoas compareceram, claro, assim, gente, eu não consigo imaginar passar por uma situação dessa, ver um familiar meu passar por uma situação dessa, né? Para quem não sabe, tratamento paliativo é quando, infelizmente, a medicina já não pode fazer mais nada, ela oferece ainda o suporte ali, né? É o que ela pode fazer para que essa pessoa possa partir. Eu não sei como partir, né? Partir da melhor forma possível, partir. Eu não sei, não consigo nem encontrar a palavra, né? E é para a gente, meros mortais, que não podemos, não temos o poder de fazer nada. A gente só pode orar. Orar por um milagre na vida dessa mulher. E se for da vontade de Deus que ela realmente parta, a gente orar mesmo para que a família possa seguir, né? Possa aí se reconstruir, né? São agora 12 horas e 34 minutos. Lembrando que essas e outras informações você encontra aqui no site EBS, aliás, Agência Brasil, né? agência.ac.gov.br.

Vamos notícias agora local, aqui, notícias locais, né? Aqui no blog do professor Raimundo Alciolho. A gente tem essa matéria aqui sobre a partida da irmã Nelda, assim, e o Alciolho fez essa matéria de forma tão sensível, gente, foi algo assim tão bonito. Eu li mais cedo, eu me emocionei, né? Fiquei ali. Sabe quando o arrepio assim, toca na gente, a gente nem consegue explicar? Basicamente isso, então. Se você quiser depois, né, entrar aqui e ler a matéria completa, você pode ver. Eu vou ler somente o poema, tá? Vou ficar apenas nessa parte, porque eu achei tão bonito. E eu acho que, de certa forma, isso resume também aí toda essa matéria, né? Olha só. A missionária da bicicleta. Pelas ruas de Tarauacá, seguia sem alarde, sem vaidade, levando nos olhos a esperança e nas mãos a força da caridade. Não buscava aplausos nem honrarias, preferia o sorriso de uma criança, o abraço de um idoso esquecido, o pão repartido, a última esperança. Fez da fé um caminho de serviço, do evangelho uma prática diária. Onde havia fome, levava alimento. Onde havia dor, levava solidariedade. Plantou hortas, cultivou sonhos, ergueu vidas que o tempo não derruba. E enquanto muitos falam de amor, ela simplesmente amava. Hoje parte para a casa do Pai, mas não deixa vazio o seu lugar. Porque quem vive para servir os outros, jamais deixa de existir. E quando o sol nascer sobre a praia, sobre o senador Pompeu e todo Tarauacá, haverá sempre uma lembrança dizendo: por aqui passou uma mulher de Deus. Escrita aí pelo nosso amigo, né, Raimundo Alciolho. Muito bonita essa poesia. Então, se você tiver interesse, depois dá uma entradinha aqui no blog e lê e completa. 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Rapaz, eu vou lá, porque ontem, do absolutamente nada, a minha filha estava pintando ali, né, em plena 3 horas da tarde, olhou para minha cara e disse: mamãe, eu quero comer peixe. E aí, eu não entendi porque de acho ela falou isso, né, mas vou lá ter que ir lá comprar o peixe da menina, minha gente. Ousadia sem limites. Isso aqui eu achei assim, gente, eu não sei nem, eu faço igual assim, olha, complicado. Olha, ousadia sem limites. Mais uma farmácia é assaltada em Tarauacá em plena luz do dia e criminosos agem no coração da cidade sem medo da lei. Gente, esse crime aconteceu ali mais ou menos às 10h30 da manhã, né, nesse horário. E aí o cidadão viu o vídeo na maior tranquilidade da vida, né, como quem vai comprar um pirulito, um bombom, um remédio, sei lá. Entrou na farmácia, fez o seu assalto e seguiu a vida. E foi isso, né, e acabou assim. Sem medo, sem nada. Inclusive, a senhora estava comentando também mais cedo que o cabo foi preso no mesmo dia, Vitória. Ele foi preso duas vezes. Um cabo aqui em TK. Pra te ver como o negócio é forte, minha irmã. Aí o pessoal cai matando, né? A polícia, não sei o quê, que não faz nada. Faz, minha filha. Mas aí, o que que acontece? A lei vai lá e tem audiência de custódia. O cidadão ganha a rua de novo e vai cometer os crimes de novo. E aí segue a vida. Fazer o quê, né? O que que a gente pode fazer? Clamar a Deus por misericórdia, né? E começar a azucrinar aí o pessoal pra começar a criar leis mais severas. Porque tá forte o negócio. Gente, se eu for na onda da Vitória, eu levo uns 3 processos nas minhas costas aqui. Misericórdia, vou ter que falar com a Boni pra ele tirar a Vitória desse horário, é o jeito. Gente, são agora 12h40, tá? Já vou eu ficando por aqui. E antes de ir, eu quero falar pra vocês que foi um prazer, que foi uma honra ficar com vocês no horário do meio-dia, né? Eu sei que esse é um horário nobre, eu diria, né? Porque as pessoas estão em casa, vêm na sua casa pra comer, vêm pra, né, tomar aquele banho, pra descansar um pouquinho. E é o momento que ela liga o rádio e fica ouvindo aí, né, as notícias, fica ouvindo se tem mensagem, né? Que realmente a família para ali, naquele momento, juntos pra ficar ouvindo o rádio. E eu sou extremamente grata por estar nesse horário, por estar aí entrando na casa de vocês e por também fazer parte da rotina, né, nesse horário que eu sei que vocês já ficam esperando e eu também já fico ansiosa esperando, né, para entrar aqui ao vivo e falar com vocês. Saibam que foi muito gratificante, mas também me ensinou bastante, né? Ficar aqui com vocês me ensinou muita coisa, me ensinou muito sobre empatia, sobre solidariedade. Muitas vezes, gente, coisas simples que são muito simples pra gente, mas que pra outra pessoa, às vezes, resolve um problema enorme, né?
Já cansei de gente me ligar, de gente mandar mensagem na hora. Por favor, passe essa mensagem, porque eu tô aqui sozinha com a minha filha, não tenho quem deixar, mas eu preciso muito que o fulano lá no Seringal tal fique sabendo dessa informação aqui. Então, por favor, tem como você fazer isso? E claro, faço sim, é um prazer. É um prazer servir vocês, né? Tô aqui pra isso mesmo. E o meu muito obrigado, tá? Pra vocês também ouvirem as besteiras que a gente acaba falando às vezes, né? Às vezes a gente acaba falando assim, se excedendo também, falando muita coisa que não tem que falar, mas falando muita coisa também que é necessária e que precisa ser falado, né? E eu agradeço a você por tolerar tanto o necessário quanto o que é desnecessário, tá bom? Muito obrigada. E lembrando que eu não vou sair definitivamente não, tá, pessoal? Vou ficar aqui com a senhora a partir das 8 da manhã. Mas esse horário agora retorna aí para o nosso amigo Abani e também a nossa querida amiga Libé. Essa dupla imbatível, tá bom? Um forte abraço para vocês. Tenham aí todos a continuidade. Uma ótima tarde sexta, uma tarde de sexta ensolarada, uma tarde de sexta de verão, né? E um fim de semana também maravilhoso, viu? Você que vai aproveitar para descansar, que você consiga descansar mesmo, né? Que você tenha o seu descanso. Você que é dona de casa, que vai enlouquecer no final de semana para fazer faxina, para fazer isso, para fazer aquilo, deixar tudo pronto aí para segunda-feira. Olha, o conselho que eu dou para você é arrume um tempinho para você, tá? Nem que seja ali 40 minutinhos só para você sozinha. Seja para você assistir uma série, seja para você ler um livro, seja para você pintar suas unhas, seja para você ir fofocar com uma amiga, não sei, tá? Mas faz isso por você, tá bom? Tenho certeza que você vai se sentir muito melhor se você dedicar pelo menos 40 minutos aí para você. Só para você, sem menino, sem marido, sem periquito, sem papagaio, sem cachorro, sem nada. Só você, né? E o que você gostar de fazer, tá bom? Um abraço apertado, fiquem bem, fiquem com Deus e até segunda, se a série nos permitir. Tchau, tchau, minha gente boa.

Nós temos que entender que nós, sem Deus, não somos nada. E que nós não podemos, amados irmãos, de forma nenhuma, quebrar princípios, porque somos homens, somos mulheres de Deus, e Deus é conosco, independente do que eu faça. Não, irmão, não podemos pensar dessa forma. Nós vemos que o propósito que Deus tinha na vida de Sansão era muito grande, né? O propósito na vida de Sansão era levar Sansão a libertar o povo de Israel da opressão dos filisteus. Porque naquela época os filisteus eram o inimigo maior do povo de Israel. Era o maior inimigo do povo de Deus. Então Deus levanta Sansão com propósito. O propósito não era somente Sansão ferir os filisteus, mostrar a sua força, mostrar que ele era um homem poderoso, um homem forte, um homem que ninguém poderia o amarrar ou prender ele. Não, não era para somente para a glória de Sansão, mas era para que o nome do Senhor dos Exércitos fosse glorificado na vida de Sansão. Então nós vemos, irmãos, que Sansão, ele deixou o ego. Sansão deixou a soberba entrar no seu coração. E ele achou que aquela força pertencia a ele. Aquelas batalhas que ele vencia, ele achava que ele vencia com suas próprias forças, com seu próprio poder. Mas nós vemos, irmãos, que toda batalha, toda peleja que nós enfrentamos, quem vence por nós é o Senhor dos Exércitos. Quem vence por nós é o nosso Deus, que criou os céus e terra e que tem todo o poder no céu e na terra. Ele que vence as nossas batalhas, ele que vence as nossas pelejas. Olha, irmão, Sansão se envolve com uma mulher por nome de Dalila. Esta mulher levará ele ao fracasso. Esta mulher levará Sansão à derrota. Levará Sansão a perder aquilo que Deus lhe deu: a presença do Espírito Santo. Olha só como, se nós não vigiarmos, nós perdemos tudo. Nós perdemos o poder de Deus. Nós perdemos as bênçãos, as promessas de Deus. Apenas uma decisão que Sansão tomou. Não foi só essa decisão, mas várias decisões que foram reprovando Sansão. Então Sansão, ele se ajunta com Dalila. E Dalila, ela não pertence ao povo de Israel. Dalila, ela pertence a um povo pagão. E Dalila, ela negocia com os filisteus para descobrir aonde está a força de Sansão. Aonde está o enigma que esconde, aonde está a força de Sansão. A palavra do Senhor diz que Dalila pede para que Sansão declare. Dalila, ela importuna Sansão muitas vezes para que Sansão declare aonde consiste a sua força. Sansão muitas vezes até mesmo brinca com Dalila, trazendo para Dalila algo que não é verdadeiro a respeito de onde está a sua força. Sansão até mesmo disse: se tu me amarrares com cordas novas, a minha força sairia de mim. Se tu me prenderes assim, assim, ele vai falando. E observe que Sansão está cego, porque ele vê que Dalila está tramando contra a vida dele, mas ele não consegue enxergar. Isso é um perigo, né, irmão? Isso é um perigo, porque isso aí se chama cegueira espiritual, né? Se nós não vigiarmos, nós cairemos nessa cegueira espiritual e brincaremos com coisas sérias. Não podemos brincar com coisas sérias, irmão. Não podemos brincar com Satanás, não podemos brincar com as coisas de Deus. Porque podemos sofrer gravemente, né? Podemos sofrer duramente. Observe que agora Sansão, ele por três vezes ele vai, né, tentar desdobrar, né, Dalila. A terceira vez Sansão vai dizer, né? Ela vai dizer: olha, tu zombaste de mim e disseste mentira. Declara, pois, agora o que podeis ser amarrado. E ele disse: se teceres sete tranças,

do cabelo da minha cabeça, com liços da teia, e ela fixou com uma estaca e disse: os filisteus vêm sobre ti, Sansão. Então despertou do seu sono, arrancou a estaca das tranças tecidas juntamente com liços da teia, e então ele lhe disse: como dirás, tem amor, se estando comigo o teu coração, já 3 vezes zombaste de mim e ainda não me declaraste o que consiste a tua força? Aquela mulher, ela queria descobrir onde estava a força de Sansão para destruir ele. Ele estava do lado de alguém que queria ver a derrota dele, o fracasso dele. E ele não vigiou, né? Ele não vigiou, porque ele deu toda a sua força, o seu coração para Dalila. E então ele vai e declara a Dalila, dizendo: olha, né, eu sou nazireu desde o ventre da minha mãe. E se cortares o cabelo de minha cabeça, a minha força se acabará. Nós vemos que ela espera Sansão, ele dorme sobre as suas pernas e ela corta o seu cabelo. E quando ela corta, ela diz: vem sobre ti, Sansão, os filisteus. Ele levanta. Só que como ele estava cego espiritualmente, ele acha que ainda está com aquela força. Mas a força já não está sobre ele. A força era a presença de Deus. A presença de Deus tinha tido misericórdia dele até aquele momento, mas chegou a hora de Deus retirar o espírito dele de Sansão. E agora Sansão se encontra sozinho, e Sansão levanta e começa a lutar com os filisteus amarram Sansão, e eles arrancam os olhos de Sansão. Olha, irmão, como nós não podemos brincar com as coisas de Deus. As coisas de Deus é muito séria. Devemos guardar a palavra do Senhor no nosso coração, devemos viver a palavra de Deus, para que nós não sejamos, amados irmãos, pegos e sejamos mortos pelo Satanás. O nosso inimigo, ele quer ver a nossa derrota. O teu inimigo quer ver o teu fracasso, a tua derrota. Vamos fugir da aparência do mal, irmãos. A palavra do Senhor diz para que nós venhamos fugir da aparência do mal. Para que nós não venhamos, amados irmãos, brincar com o inimigo, porque com o inimigo ninguém se brinca, irmão. Com o inimigo ninguém se zomba. O inimigo, ele tem a paciência que for preciso para esperar o momento certo para nos destruir. Temos, amados irmãos, que temer a Deus, temos que viver a palavra do Senhor, temos que guardar a palavra do Senhor em nossa vida. Não podemos quebrar princípios, não podemos, amados irmãos, entregar a nossa força a Satanás, porque se entregarmos a nossa força a Satanás, ele vai nos destruir, meu amado irmão. Ele vai nos aniquilar. Nessa tarde eu venho deixar esta palavra para você, o tempo já não espera. Já estamos apenas faltando 3 minutinhos. Eu deixo essa palavra para você, essa reflexão, né? A respeito de Sansão, um homem que tinha muita força, um homem que tinha a presença de Deus, mas foi brincar, né? Brincar com coisa séria, brincar com fogo, tá bom? Então vamos vigiar cada dia mais, vamos guardar a palavra de Deus, vamos viver a palavra do Senhor e deixar o nome do Senhor ser glorificado, tá bom? Irmãos amados, agora eu gostaria de fazer uma oração pela tua vida. Vou fazer uma oração também pelos dizimistas, pelos ofertantes da casa do Senhor. Por você que é um dizimista da Igreja Deus e Amor, né? Você que é um ofertante da Igreja Deus e Amor, você que mora no Seringal, os irmãos dizimistas do Seringal. Quero fazer aqui uma oração especial para todos os patrocinadores também da rádio, né? Você que tem, né, deixado a sua oferta ali na nossa sede, para pagar o programa. Quero orar pela tua vida agora. Curve a tua cabeça. Senhor nosso Deus e nosso Pai, apresento, meu Deus, os teus filhos, ó Pai, a qual estão, meu Pai, patrocinando, Deus, a tua obra, os dizimistas, os ofertantes, Pai, da tua casa. Ó Deus, repreendo o devorador, o migrador, o cortador, meu Pai, de nossas finanças, Senhor querido, meu Deus.
Vai abençoando, meu Pai, de uma forma especial. Ó Deus, esta pessoa que ajuda, meu Pai, o programa. Esta pessoa que é patrocinador, meu Pai, este irmão, esta irmã, meu Pai, que tem, meu Pai, patrocinado este programa. Abençoa ele, abençoa ela, Pai. Ó Deus, sela, Pai, o milagre, a vitória, Senhor. Abençoa todos os dizimistas, ofertantes, Pai. Abençoa os irmãos, Pai, que ofertam, que pagam seus votos, Pai. Ó Deus, honra a sua fé, meu Pai, a cada dia. Multiplica, meu Deus amado, a cada dia, meu Pai, a sua vida, a sua fé, meu Pai. Ó Deus, as bênçãos do Senhor, meu Deus, derrama sobre cada um, meu Pai, que está acompanhando esta programação, meu irmão católico, meu irmão que não tem nenhum credo religioso. Abençoa, meu Pai amado, este município, Pai. Traz, Senhor, toda sorte de bênção, Pai, de vitória, de livramento, em nome do Pai, em nome do Filho e em nome do Espírito Santo de Deus. Amém e amém. Deus abençoe, meus amados ouvintes, quem esteve aqui apresentando o programa, presbítero Leonardo Silva, né? A irmã aqui, Vitória, esteve na sonoplastia aqui. Que Deus abençoe todos os nossos amados irmãos. Fique abençoado, uma tarde maravilhosa para todos, em nome de Jesus.

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Glória a Deus, a paz do Senhor, boa tarde, povo de Deus, boa tarde, meus irmãos, boa tarde, ouvinte, boa tarde para todos os irmãos, para todos os ouvintes que estão ligados na nossa programação. Você agora vai ouvir o programa Semeador de Cristo da Igreja Pentecostal, Remanescente com Cristo no Acre. É, agora estão 2:06 e vamos ficar aqui até as 15h. Como tu louvou também a palavra de Deus no seu coração, você já pode aí pedir o seu louvor, já pode pedir o seu alô, que vamos estar aqui para atender você. Peça aquele louvor aí que você gosta de ouvir, que você gosta de ouvir aí, e ofereça para quem você quiser. Mas tem com nossos pastores, presidente dessa igreja, né, o pastor Marinho, e a pastora Cremilda, né, nossos obreiros aí da Casa do Senhor também. Quero mandar um alô todo especial para você que está ligadinho aí na nossa programação, você que está em qualquer ponto da nossa cidade, você que está ouvindo o nosso programa aí no seu ponto de trabalho, você que está no seu comércio, você que está aí na sua oficina, na sua banca, na sua casa, no seu lar, ouvindo a nossa programação, né? Quero mandar meu alô todo especial para você também. Nós vamos estar aqui e vamos atender você com aquele melhor do louvor. Quero mandar um alô todo especial para os nossos irmãos ali do bairro da Praia, nossos ouvintes que ouvem no bairro da Praia. Você, Luiz Madeiro, bairro Luiz Madeiro, centro da nossa cidade também. Quero mandar um alô todo especial para você, meu amigo e meu irmão Célio Marinho, aí na sua loja, que está ouvindo o nosso programa aí no centro da cidade. Quero mandar um alô para você e para o meu amigo Dione também, que está com certeza ouvindo a nossa programação. Você no mercado municipal, que está ouvindo aí a nossa programação, meu boa tarde para você também. Louvado seja o nome do Senhor. Vamos esperar aí você ligar e participar aí do programa para nós atender você.

Glória a Deus, estamos de volta, 14 horas e 9 minutos. Nós já temos já o primeiro louvor, né? Já tem o primeiro aqui para ser tocado. É, vamos oferecer esse louvor. E esse louvor quem pediu foi a minha esposa, Fátima, que está no seu trabalho, está ouvindo o programa. Ela pediu aqui com Damares, um novo vencedor. Esse louvor oferece para todos os irmãos da igreja pentecostal, também oferece para mim e oferece para todos que estão na escuta do programa. Este louvor eu quero oferecer para a diaconisa Salete, ali também está ouvindo o programa, com certeza ali na sua casa. Quero oferecer para a missionária Rosilene, também aí, aqui no Bairro Novo, também o pastor Sandro, que está ouvindo o programa. Que Deus possa abençoar a vida dos nossos irmãos nessa tarde abençoada. Peço o seu, que nós vamos estar aqui para atender você. Nós já vamos ouvir aqui o primeiro, né, da tarde de hoje, Damares, né, Damares é o novo vencedor, pedido da nossa irmã Fátima.

Glória a Deus, estamos de volta com a nossa programação. Vamos seguindo com o programa, Semeador de Cristo, da Igreja Pentecostal Remanescente com Cristo. Quero mandar um alô todo especial para os nossos irmãos ali da Igreja de Feijó, também Remanescente com Cristo, ali em Feijó. Nossos irmãos, obreiro da casa do Senhor, aí nosso pastor Ribamar e nossa pastora Vilani, todos obreiros aí da casa do Senhor em Feijó, nossos irmãos, nossos ouvintes que ouvem a gente, você que está na BR-364-3 Tarauacá a Feijó, você que está no trecho Tarauacá Cruzeiro do Sul, que está ouvindo a nossa programação, quero mandar um alô todo especial para você, meus irmãos aí do bairro do Ipapacunha, você aí da nossa congregação do bairro do Ipapacunha que está ouvindo o nosso programa. Uma boa tarde para você também, que Deus venha abençoar a sua vida. Lembrando, o nosso irmão, daqui a pouco, a partir das 19 horas, nós já estamos aí na nossa congregação, aí com aquele culto bem abençoado para você. Você é o nosso convidado para estar aí juntamente conosco, aí na nossa congregação aí do bairro do Ipepacunha. Vá lá, meus irmãos, não perca. Deus tem bênção para nossas vidas, Deus tem bênção para você. Vamos ouvir mais um louvor com a Eliane Fernandes, Estou Vivo. Esse louvor eu quero oferecer para todos os irmãos aí que estão na escuta da programação, você que está ouvindo aí no bairro do Corcovado, você do Conquista, você que está ouvindo aí na invasão do Zequinha, você aí, nossos ouvintes aí próximo à cabeceira da ponte, que ouve nossa programação, você aí da estrada do Derac, nossos irmãos da Estrada do Derac, aqui do Igarapé Preto também. Quero mandar meu alô para vocês. Que Deus venha abençoar a sua vida. Meu amigo Chiquinho, seu Chiquinho aí na sua colônia que está ouvindo o nosso programa. E não perde nenhuma programação aí na Estrada do Derac. Vamos ouvir Eliane Fernandes,

Glória a Deus, estamos de volta. 14 horas e 25 minutos na nossa cidade de Tarauacá. Deixa eu mandar um alô todo especial para você que está ligadinho com a gente aí no nosso, aí na nossa congregação aí do Rio Tuari, nossos irmãos do Rio Tuari, que ouve nosso programa aí. Quero mandar um alô para vocês aí, que Deus possa abençoar a sua vida. Você aí do Rio Acurau, você aí do Alto Rio Acurau, você do Baixo, do Rio Acurau, que está ouvindo nosso programa. Você do Garapé, São Salvador, nossos ouvintes que ouvem. Meu amigo Zezinho aí na sua colônia, que não perde o programa. Quero mandar um alô todo especial para ele. Toda a sua família, você que está aí no Lomada, você que está no Lomada, você que está no Ramal, aí do Ramal das BR-364, Trecho Tarauacá, Cruzeiro do Sul. Vamos ouvir mais um louvor aqui com Daniel e Samuel. Daqui a pouco nós voltamos aí com nossos patrocinadores aí do nosso programa.

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Glória a Deus, glória a Deus. Estamos de volta com o nosso programa, o programa Semeador de Cristo. Este programa vai lá todos, né, de segunda a sexta-feira. Nós estamos aqui todos os dias, esses dias, levando a palavra de Deus até você. Quero mandar um alô todo especial para nossos irmãos, patrocinador que patrocina o nosso programa. Deus possa abençoar na vida de cada um. Quero mandar um alô para os nossos irmãos que patrocina, que ajuda na obra do Senhor. Que Deus possa abençoar a vida de cada um, em nome de Jesus. Todos os dias nós estamos aqui levando até você o melhor do louvor, também a palavra de Deus. Nós vamos deixar um versículo da palavra do Senhor, que se canta no livro de João. Livro de João, capítulo 14, e versículo 5, que diz assim a palavra de Deus. Disse-lhe Tomé: Senhor, nós não sabemos para onde vamos, e como podemos saber o caminho? Disse-lhe Jesus: Eu sou o caminho, eu sou a verdade e a vida. Ninguém chegará ao Pai a não ser por mim. Glória a Deus. Que essa palavra nós venha meditar nessa tarde, né? Que nós venha meditar cada dia na palavra de Deus. Nós sabemos que nós vivemos, né, no tempo onde nós estamos pregando a palavra de Deus, onde nós estamos anunciando a volta de Jesus, onde nós estamos anunciando o caminho da salvação, onde nós estamos anunciando a volta de Jesus Cristo na nossa vida, porque Ele mesmo disse que ia preparar lugar para todos nós, ia preparar lugar para nós. E quando esse lugar tivesse preparado, Ele voltava para buscar o povo escolhido, aquele povo que realmente está na presença de Deus, que está fazendo o ídolo do Senhor, que está fazendo algo para Deus, né? Ele disse: Eu sou o caminho, eu sou a verdade, eu sou a vida. Ninguém chegará no céu a não ser por mim. Louvado seja Deus. Ele disse que Ele ia preparar lugar, irmãos, para todos nós. Mas eu quero dizer para você nessa tarde que você que está sem direção, você que está no lamaçal do pecado, que ainda não aceitou Jesus como seu Salvador, como não aceitou Jesus, não colocou Jesus na tua vida, eu quero dizer para você, é tempo de você voltar, é tempo de você se reconciliar, é tempo de você procurar uma igreja, um lugar para você congregar, para você buscar o reino de Deus, para quando nós partir daqui, nós ter o nosso lugar preparado, para nós ter o nosso lugar preparado, onde diz que ia preparar lugar para todos nós. Ele ia preparar lugar para mim, ia preparar lugar para você, mas isso às vezes depende de mim e depende de você querer. Às vezes nós rejeitamos a palavra, às vezes nós pregamos, anunciamos a palavra de Deus, anunciamos a volta de Jesus, e você às vezes não acredita na palavra do Senhor. E às vezes chegará um tempo que é tarde demais. Quando nós vamos querer voltar, às vezes não dá mais tempo, meu irmão. Então é tempo de nós voltar, é tempo de você se reconciliar, é tempo de você voltar, porque nós sabemos que o nosso adversário, ele está aí ao nosso derredor, tirando nós da presença de Deus, querendo tirar nós da presença do Senhor, de qualquer maneira. E se nós dar brecha, ele entra na nossa vida, porque a Bíblia mesmo diz, ele só vem matar, roubar e destruir, mas o nosso Deus não, ele vem para que nós tenha vida, e vida em abundância. Glória a Deus. E a palavra, irmão, anunciada aí todos os dias,

a palavra de Deus anunciada para aquelas pessoas, para nós. Com certeza você já ouviu em algum lugar alguém anunciando a palavra do Senhor, anunciando a volta de Jesus, anunciando a nossa salvação. Porque a Bíblia mesmo diz, só existe dois caminhos, o caminho da salvação, o caminho da perdição. E às vezes nós deixamos de entrar na presença de Deus, deixamos de entrar no reino de Deus, para nós entrar no caminho da nossa perdição. O caminho da perdição, onde nós vamos, né, realmente sair da presença. Às vezes nós entramos em lugar onde Deus não quer que nós entre. E às vezes nós entramos, damos brecha para o nosso inimigo, para o adversário. Louvado seja o nome do Senhor. Quero dizer para você, você neste momento que está ouvindo essa palavra, volte para o Senhor, volte para Jesus. Porque Ele disse, não se turbe o vosso coração, creia em mim, porque eu vou preparar lugar para todos nós. Louvado seja Deus. Ele disse, não se turbe o vosso coração, creia em Deus, creia também em mim, porque na casa de meu Pai há muitas moradas. Há muitas moradas, irmão. Mas às vezes nós mesmo rejeitamos a morada onde Ele foi preparar para nós. E nessa tarde, você que está ouvindo essa palavra, você que está ouvindo essa palavra, eu quero dizer para você, é tempo de você se arrepender, é tempo de você voltar aos caminhos do Senhor. Ele disse, não importa do jeito que você está, não importa do jeito que você está, irmão. Às vezes você pode estar passando um momento tão difícil na sua vida. Às vezes você já tem procurado de todas maneiras e não encontrou uma solução para o teu problema. Mas eu quero dizer para você nessa tarde, a solução para os nossos problemas se chama Jesus Cristo de Nazaré. Se chama Jesus, aquele que está de braços abertos para nossas vidas. Ele disse lá no Salmo, Ele está conosco todos os dias da nossa vida. Ele está conosco na nossa entrada, na nossa saída. Ele está conosco. Louvado seja o nome do Senhor. Então nós que temos que percurar, nós temos que correr, nós temos que percurar o nosso caminho, aonde nós vamos encontrar saída, onde nós vamos encontrar solução para nossas vidas. Louvado seja Deus. Porque é tempo de nós voltar. É tempo de você se reconciliar ao Senhor e voltar para os caminhos de Deus. Louvado seja Deus. Muitas vezes nós olhamos para todos os lados. Às vezes não achamos a saída, não achamos uma solução de nada. E às vezes nós pensamos que não há mais solução para nossas vidas. Mas deixa eu dizer para você, irmão. Se entregue ao Senhor. Se entregue a Ele. De corpo e alma. Porque você vai ter a solução na tua vida. Você vai ter a solução para o teu problema. Você vai ter a solução onde nós percura a solução. Onde nós percuramos a nossa solução. A nossa saída. O nosso problema, ele entra com providência. E aonde nós vamos encontrar é em Jesus Cristo de Nazaré.

Então não vamos deixar para amanhã, não vamos deixar para depois, nem para mais tarde. Vamos aceitar Jesus como nosso Salvador hoje, hoje, agora, porque amanhã pode não dar mais tempo. Louvado seja Deus. E Ele espera. A Bíblia diz que nós vamos se dobrar diante de Deus. Nós vamos dar conta de si mesmo para nossas vidas a Deus. Nós mesmos é que tem que correr, nós mesmos é que tem que percorrer a nossa salvação. O nosso irmão, o nosso amigo, o nosso, nosso pai, nossa mãe, nosso irmão não vai te salvar, não, irmãos. Nós mesmos é que tem que correr atrás. Porque ele diz, todo joelho se dobrará diante de mim e todas as línguas confessará a Deus. De maneira que cada um de nós vamos dar conta de si mesmo a Deus. Então é você, é eu. Não vamos olhar para o irmão, não vamos olhar para ninguém. Nós mesmos é que temos que correr atrás e se apegar com Deus. Porque Ele disse na sua palavra, eu sou o caminho. Eu sou a verdade, eu sou a vida. Ninguém entrará no céu a não ser por mim. E quando ele disse essa palavra, quando nós lemos essa palavra, nós sabemos que só ele é que pode resolver todos os nossos problemas e a nossa salvação. Amém, que Deus abençoe sua vida, que Deus abençoe essa tarde, que deu uma tarde abençoada para todos nós. Nós vamos orar e agradecer a Deus pela oportunidade de estar mais uma vez aqui na presença de Deus. Você nessa tarde que está passando por um momento difícil na tua vida, passando um momento difícil, vamos orar ao Senhor, se entregue a Ele, peça a Ele, entregue os teus caminhos, Senhor, entregue os teus problemas. Nós não temos poder de salvar, nós não temos poder de nada, mas o nosso Deus, aquele que nós prega, aquele que nós prega aqui, Ele tem poder para salvar nossas vidas. Ele tem solução, Ele tem vida, Ele tem cura. Tudo isso Ele tem. Então, é tempo de nós

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0: É a verdade, né, gente?
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0: John Marques e Calcinha Preta. Só
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3: Olá, estamos chegando pontualmente 17 horas em todo o Acre. Muito boa tarde, eu sou Jonathan Costa e seja bem-vindo ao Conexão Acre. A partir de agora, compartilhamos com você as notícias do Sistema Público de Comunicação do Acre no seu fim de tarde. Comigo na bancada, a jornalista de todos os dias, Larissa Costa. Boa tarde, Larissa.
4: Boa tarde, Jonathan. Boa tarde, ouvintes. Durante uma hora, vamos deixar você muito bem informado com as principais notícias do nosso Acre, do Brasil e do mundo. Nós estamos ao vivo para todo o estado pelas rádios Aldeia FM e Difusora Acreana. E também ao vivo para o planeta pelos sites aldeiafm.ac.gov.br e difusora.ac.gov.br. Temos ainda o nosso WhatsApp, que é 99203-2962. Repetindo, 99203-2962. Aguardamos sua mensagem.
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3: É, informar com excelência a partir de agora aqui no Conexão Acre. Hoje é sexta-feira, 29 de maio de 2026. E você confere nesta edição.
4: Estados Unidos passam a classificar PCC e Comando Vermelho como organizações terroristas.
3: Presidente Lula critica a decisão de Donald Trump e afirma que o combate ao crime deve acontecer dentro do Brasil.
4: PIB brasileiro cresce 1,1% no primeiro trimestre de 2026, aponta IBGE.
3: Receita Federal paga hoje o primeiro lote da restituição do imposto de renda para mais de 8 milhões de contribuintes.
4: Termina domingo o prazo para MEIs entregarem a declaração anual simplificada.
3: INSS realiza neste fim de semana o maior mutirão de perícias médicas do país.
4: Governadora Maílza entrega obra de urbanização da Alameda das Águas em Mâncio Lima.
3: E anuncia mais de 4 milhões de reais em investimentos para a produção rural e segurança no Vale do Juruá.
4: E você confere também: operação integrada apreende cerca de 70 quilos de drogas na fronteira entre Brasil e Peru.
3: Linha de ônibus entre Rio Branco e Cruzeiro do Sul terá novos horários a partir de segunda-feira.
4: Amanhã tem a 30ª edição da Marcha para Jesus, com show do cantor Thales Roberto.
3: Carlo Ancelotti define primeiro time da seleção brasileira para amistoso contra o Panamá.
4: E o tenista brasileiro João Fonseca vence Novak Djokovic em Roland Garros e conquista a maior vitória da carreira.
3: Essas e outras informações você acompanha agora no Conexão Acre.
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3: 17:03, olha, fim de tarde de sexta-feira, mas muita gente saindo do seu trabalho, saindo do seu compromisso, sintonizados aqui pelo Sistema Público de Comunicação. E a gente já tem um recado para você que está nas imediações do terminal urbano da cidade, tá bom? Essa região bastante movimentada, principalmente nas imediações do terminal urbano da cidade. Próximo ali temos também a Avenida Brasil, a rua em frente à Oca, trânsito também já bastante intenso, como também na Floriano Peixoto, aqui em frente à Rádio Difusora Criana. Outro ponto que podemos estar destacando é a Avenida Getúlio Vargas, mesmo no cruzamento ali da Nações Unidas, nas proximidades do pronto-socorro da capital, trânsito também já bastante intenso por aquela região, tá bom? Outro ponto também que podemos estar destacando é, como sempre, a rua Rio de Janeiro e também a rua Minas Gerais. Rua Rio de Janeiro, nas imediações do cemitério São João Batista, o ponto mais crítico, pode-se dizer assim, e na rua Minas Gerais, já nas proximidades da escola Heloísa Marão Marques, ali na ladeira do Bola Preta, tá bom? Vamos ter muita atenção e muita prudência no trânsito. Olha, a frase chegando fim de semana é: se beber, não dirija. É uma conscientização sobre os perigos de dirigir sob o efeito de álcool ou outras substâncias psicoativas. Dirigir embriagado é uma infração gravíssima que pode resultar em multa, suspensão do direito de dirigir por até 5 anos, recolhimento da habilitação, retenção do veículo, prisão em regime fechado em caso de acidentes fatais, tá bom? Essa é a dica de trânsito para o fim de semana, 17:05.
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4: E agora a gente confere a previsão do tempo para o fim de semana. No sábado, a previsão para todo o estado é de céu parcialmente nublado a nublado, com possibilidade de chuva em áreas isoladas. Já no domingo, a previsão para o estado é de céu claro a parcialmente nublado, também com possibilidade de chuva em áreas isoladas. Vamos conferir as temperaturas para amanhã. Na capital e municípios do Baixo Acre, a temperatura mínima deve ficar em torno de 24 graus, com máxima de 31 graus. No Alto Acre, nos municípios de Assis Brasil, Brasileia, Iptaçolândia e Chapuri, as temperaturas variam entre mínima de 23 com máxima de 32 graus. No Vale do Juruá, a temperatura mínima deve ficar em torno de 23 com máxima de 30 graus. E em Sena Madureira, Manuel Urbano e Santa Rosa do Purus, as temperaturas variam entre mínima de 24 e máxima também de 30 graus.
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3: Dezessete horas e 6 minutos. Olha, nós iniciamos o Conexão Acre desta sexta-feira com a informação de que os Estados Unidos passaram a designar os grupos criminosos Comando Vermelho e PCC como organizações terroristas. Vamos acompanhar na reportagem de Daniela Longuinho, da Agência Brasil.
6: O governo dos Estados Unidos anunciou nesta quinta-feira que vai designar as facções criminosas brasileiras Comando Vermelho e Primeiro Comando da Capital como organizações terroristas. Segundo o comunicado do Departamento de Estado, a decisão vale a partir de 5 de junho. As medidas serão adotadas com base na seção 219 da Lei de Imigração e Nacionalidade e em uma ordem executiva do presidente Donald Trump. O secretário de Estado, Marco Rubio, ressaltou no comunicado que o Comando Vermelho e o PCC são as duas organizações criminosas mais violentas do Brasil. Segundo Rubio, juntas elas comandam milhares de membros e têm orquestrado ataques brutais contra policiais brasileiros, autoridades públicas e civis. O secretário de Estado americano destaca ainda a influência das duas organizações e suas redes ilícitas, que se estendem muito além das fronteiras do Brasil, alcançando outros países das Américas. O governo brasileiro vinha tentando nos últimos meses evitar essa designação por avaliar que a medida poderia abrir caminho para uma ação militar dos Estados Unidos no Brasil ou para aplicação de sanções severas em setores econômicos e financeiros. Na avaliação de especialistas, esta designação representa um potencial risco à soberania brasileira e pode prejudicar até mesmo os esforços de cooperação investigativa entre os países, já que alteraria o nível de sigilo das informações compartilhadas entre os órgãos de segurança, centralizando-as na CIA, a Central de Inteligência dos Estados Unidos, ou em órgãos militares. Neste novo mandato, Donald Trump vem reorientando a política externa de Washington em relação à América Latina, direcionando sua máquina de guerra para a região, sob a justificativa de combater o que chama de narcoterrorismo. Nos últimos meses, forças militares dos Estados Unidos bombardearam diversas embarcações no Caribe, fora da jurisdição norte-americana, sob a alegação de combate ao terrorismo. No início do ano, a invasão do território venezuelano, que resultou na deposição e captura do então presidente Nicolás Maduro e sua esposa Cília Flores, também foi justificada com base no combate ao narcoterrorismo. O alcance de ações semelhantes em território brasileiro com base nesta nova designação, apesar de incerto, torna-se um risco real. No início deste mês, em visita aos Estados Unidos, o presidente Lula discutiu com Donald Trump na Casa Branca a adoção de frentes de trabalho entre os dois governos para asfixiar financeiramente as organizações criminosas transnacionais que atuam no Brasil e nos Estados Unidos. Na ocasião, segundo Lula, eles não trataram especificamente sobre facções criminosas que atuam no Brasil, como o Comando Vermelho e o PCC. O anúncio também coincide com um encontro entre Rubio e o senador e pré-candidato à presidência da República, Flávio Bolsonaro, ocorrido nesta quarta-feira em Washington. Um dia antes, o senador havia se reunido com Trump na Casa Branca, em companhia do irmão, o ex-deputado federal Eduardo Bolsonaro, que está foragido nos Estados Unidos. Ambos são filhos do ex-presidente Jair Bolsonaro. Com informações da Agência Brasil, da Rádio Nacional em Brasília, Daniela Longuinho.
4: E o presidente Lula criticou Trump e ele afirmou que criminosos devem ser combatidos dentro do Brasil. A reportagem é de Sayonara Moreno, da Rádio Nacional.
6: Em passagem por Sergipe, nesta sexta-feira, o presidente Lula criticou a decisão do governo dos Estados Unidos de classificar as organizações criminosas, Primeiro Comando da Capital e Comando Vermelho, como terroristas. Segundo ele, os criminosos devem ser combatidos dentro do Brasil.
7: Essa tal de Comando Vermelho, esse tal de PCC, são terroristas para as comunidades brasileiras, para a sociedade brasileira. E nós vamos combater eles aqui dentro. Eles não são terroristas que o Trump quer. Trump quer um Osama Bin Laden, quer não sei das contas. Eu entreguei um documento pro Trump. O Brasil está disposto a trabalhar para combater o crime organizado. E vamos começar pelo seu estado de Delaware, que tem lavagem de dinheiro de brasileiro. Vou entregar o Hamas, que está condenado a 16 anos e está escondido lá. Vamos começar entregando o maior contrabandista de combustível desse país, o Ricardo Magro, e ele está morando em Miami.
6: Pouco antes da declaração do presidente, o governo divulgou uma nota criticando a mudança de nomenclatura e afirmou que o terror causado por essas organizações em comunidades busca obter lucro através do crime e não pode ser confundido com o tipo de ação por motivos ideológicos, políticos e religiosos do terrorismo internacional. Lula criticou também ações de integrantes da família Bolsonaro em busca de intervenção dos Estados Unidos sobre o Brasil.
7: Eu tive 3 anos com o presidente Trump. Entreguei 4 documentos para eles. Um deles era o combate ao crime organizado. O seu Marco Rubio não estava lá. Possivelmente

0: americana no Brasil.
1: A decisão dos Estados Unidos de classificar o Comando Vermelho e o PCC como organizações terroristas ocorre depois que o senador Flávio Bolsonaro se encontrou com o presidente Donald Trump no país. Ele mesmo admitiu ter pedido a Trump que as facções criminosas sejam classificadas como organizações terroristas. Da Rádio Nacional em Brasília, Sayonara Moreno.
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3: Olha, o PIB do Brasil cresceu 1,1% no primeiro trimestre de 2026, aponta o IBGE. Na comparação com o mesmo período de 2025, a alta foi de 1,8%. Vamos entender melhor na reportagem de Priscila Terezo, da Rádio Nacional.
4: O PIB, Produto Interno Bruto, que é a soma de todos os bens e serviços produzidos no país, cresceu 1,1% no primeiro trimestre deste ano, na comparação com o último trimestre de 2025. No total, foram gerados 3,3 trilhões de reais, com alta nos três setores analisados: agropecuária, indústria e serviços. Na comparação com o primeiro trimestre do ano passado, a alta do PIB foi de 1,8%. O acumulado dos últimos quatro trimestres registrou elevação de 2%. As informações foram divulgadas nesta sexta-feira pelo IBGE. As atividades de serviços, que correspondem a quase 70% do valor do PIB, apresentaram crescimento no trimestre em informação e comunicação e atividades imobiliárias. Já as atividades de transporte, armazenagem e correio e atividades financeiras, de seguros e serviços relacionados apresentaram queda. Entre as atividades industriais, setor responsável por aproximadamente 23% do PIB, tiveram desempenho positivo construção e extração mineral, como detalha o coordenador de contas nacionais do IBGE, Ricardo de Moraes.
5: Na extrativa, quem puxou esses 13% de crescimento foi a extração de petróleo e gás e também minério de ferro, as duas tiveram crescimento. Na construção civil, a gente observa aumento do número de ocupações e horas trabalhadas, coerente com esse crescimento de 1,3. Na transformação, a gente teve, puxando para baixo, máquinas e equipamento, caindo a produção, artigos de vestuário, produtos químicos, produtos de metal e indústria de couro e calçados. Quem teve crescimento, assim, diminuiu essa queda média aí, foi a indústria farmacêutica, alimentos e bebidas, derivados de petróleo e indústria automobilística.
4: Também apresentaram alta a despesa de consumo das famílias e a formação bruta de capital fixo, que mede o nível de investimento. A despesa de consumo do governo subiu 0,4%. Em relação ao setor externo, as exportações de bens e serviços recuaram 1,7%. Já as importações cresceram 4,4% em relação ao último trimestre de 2025. Da Rádio Nacional no Rio de Janeiro, Priscila Terezo.
6: E Receita paga hoje, dia 29, o primeiro lote de restituição do imposto de renda. Mais de 8,7 milhões de contribuintes serão contemplados. Reportagem de Solimar Luz, da Rádio Nacional.

0: A Receita Federal paga nesta sexta-feira o primeiro lote de restituição do Imposto de Renda 2026. Ao todo, mais de 8,7 milhões de contribuintes serão contemplados, com um valor total de crédito de 16 bilhões de reais. Este é o maior valor já pago pela Receita Federal e engloba tanto contribuintes com prioridade legal quanto aqueles que aderiram às ferramentas digitais, como a declaração pré-preenchida e o recebimento via Pix. O crédito das restituições será realizado ao longo do dia, conforme o processamento de cada instituição financeira. A Receita orienta que os contribuintes aguardem até o final do dia para a efetivação do depósito, uma vez que os horários de crédito podem variar entre os bancos. O lote pago hoje é 45% maior do que o primeiro lote de restituições de 2025. Os próximos lotes serão pagos nos dias 30 de junho, 31 de julho e 28 de agosto. O pagamento da restituição é realizado exclusivamente em conta bancária de titularidade do contribuinte. Em caso de erro nos dados bancários ou problemas na conta de destino, o contribuinte poderá solicitar o reagendamento do crédito junto ao Banco do Brasil no prazo de até um ano após a primeira tentativa de pagamento. Da Rádio Nacional, no Rio de Janeiro, Solimar Luz.
1: Olha, acaba domingo o prazo para o MEI entregar declaração anual simplificado. O envio em atraso gera multa de 2% ao mês. Vamos compreender melhor na reportagem de Ana Lúcia Caldas.
2: Termina neste domingo, 31 de maio, o prazo para a entrega da declaração anual simplificada do microempreendedor individual referente ao ano calendário de 2025. Esse documento mostra se o pequeno empresário está operando dentro das regras do MEI. Todos aqueles que optaram pelo CIMEI em qualquer período de 2025 são obrigados a fazer a declaração, mesmo quem não teve faturamento no ano. É o caso, por exemplo, de profissionais que deixam de prestar serviços como microempresário individual para trabalhar com carteira assinada. A declaração pode ser enviada pelo aplicativo MEI ou pelo portal do empreendedor. A entrega fora do prazo resulta em multa de 2% ao mês de atraso, limitada a 20% do valor total dos tributos declarados ou ao valor mínimo de R$ 50,00. A multa é gerada automaticamente após a transmissão da declaração em atraso. Da Rádio Nacional em Brasília, Ana Lúcia Caldas.
3: INSS realiza o maior mutirão de perícias médicas neste fim de semana. A ação oferece quase 60 mil vagas. As informações também com Ana Lúcia Caldas, da Rádio Nacional.
2: O INSS e o Ministério da Previdência Social realizam o maior mutirão da história para atendimentos extras neste sábado e domingo em diversas regiões do país. Ao todo, vão ser oferecidas mais de 59 mil vagas de perícias médicas e avaliações sociais, etapas obrigatórias para concessão de benefícios previdenciários e assistenciais. Para ser atendido, é preciso estar com o exame ou avaliação agendados e ter sido convocado pelo INSS. O objetivo desse mutirão é acelerar a análise de benefícios, bem como antecipar perícias que estavam agendadas com um tempo de espera superior a 45 dias. Lembrando que o agendamento da perícia médica e avaliação social pode ser feito pelo Meu INSS ou Central 135. Da Rádio Nacional em Brasília, Ana Lúcia Caldas.
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1: Oh. Olha, dando sequência às notícias, a governadora Maílza Assis entregou a obra de urbanização da Alameda das Águas em Mâncio Limas. Vamos conferir na reportagem de Thaís Caroline.
5: O governo do Acre entregou a etapa final da urbanização da Alameda das Águas, no município de Mâncio Lima. A obra foi executada pela Secretaria de Estado de Obras Públicas e amplia a infraestrutura urbana e turística de um dos principais espaços de lazer e convivência da região do Juruá. Com investimento superior a 2,1 milhões de reais provenientes de recursos próprios do Estado, a segunda etapa do projeto trouxe melhorias voltadas ao conforto, segurança, acessibilidade e fortalecimento do turismo local. Entre os serviços executados estão a construção de duas novas arquibancadas, coberturas das estruturas, implantação de um centro de atendimento ao turista, construção de pórtico, instalação de piso no deck e calçamento da área de entorno. Com a conclusão das intervenções, a Alameda das Águas passa a contar com uma estrutura mais moderna e preparada para receber eventos culturais, esportivos, recreativos, além de oferecer mais comodidade para moradores e visitantes durante todo o ano. O espaço também ganhou melhorias na acessibilidade, garantindo mais segurança para pedestres, idosos e pessoas com mobilidade reduzida. Além da valorização urbana, a obra deve impulsionar a economia local, beneficiando comerciantes, empreendedores, trabalhadores do turismo e do setor de serviços. Segundo o governo do estado, a conclusão da Alameda das Águas reforça o compromisso com a melhoria da infraestrutura dos municípios acreanos e com o fortalecimento do turismo regional. Thaís Caroline, para o Sistema Público de Comunicação.
3: E a governadora do Acre, Maílza Assis, esteve hoje em Cruzeiro do Sul para uma série de entregas e anúncios voltados ao fortalecimento da produção rural e da segurança pública no Vale do Juruá. Os investimentos somam mais de 4 milhões de reais. Entre as ações estão a entrega do novo escritório administrativo da CAGEACRE, a assinatura da ordem de serviço para a reforma da base do CIOPAER e a implantação do sistema de drones para monitoramento e combate a crimes na região de fronteira. Segundo o governo do estado, as medidas devem ampliar o apoio aos pequenos produtores, reforçar as operações de segurança e garantir mais agilidade no atendimento às comunidades do interior.
1: 17 horas e 24 minutos, a gente confere agora a reportagem de Ana Thaís, de que o governo do Acre promove reunião técnica para apresentar prognósticos climáticos e ações preventivas para o período de seca.
6: O governo do Acre promove reunião técnica para apresentar prognósticos climáticos e ações preventivas para o período de seca. O governo do Acre, por meio do Sistema Integrado de Meio Ambiente e Mudança do Clima e do Gabinete de Crise, realizou na manhã desta quinta-feira, 28, a reunião técnica de enfrentamento ao período de seca no Acre. O encontro teve o objetivo de apresentar análises e prognósticos para o período de estiagem no estado, além de discutir estratégias preventivas e ações integradas implementadas pelo governo para minimizar os impactos da seca. Transmitida ao vivo pelo canal oficial do governo do Acre no YouTube, a reunião foi coordenada pela Secretaria de Estado de Meio Ambiente e pela Coordenadoria Estadual de Proteção e Defesa Civil. Durante o encontro, as instituições que integram o Sistema Integrado de Meio Ambiente e Mudança do Clima apresentaram as ações preventivas já executadas, além das estratégias em andamento para minimizar os impactos da estiagem no estado. Durante a abertura, o secretário de Estado do Meio Ambiente, Leonardo Carvalho, destacou que o encontro tem como principal objetivo reunir a comunidade acadêmica, os órgãos estaduais e as instituições parceiras para analisar os prognósticos climáticos para os próximos meses e fortalecer o alinhamento das estratégias de enfrentamento ao período de seca.
7: O objetivo é que a gente mostrar a visão dos órgãos do estado do Acre. A SEMA coordena o Sistema Integrado de Meio Ambiente e Mudança do Clima, que tem lá o nosso Centro Integrado de Inteligência, tem uma sala de situação específica que faz, emite essas notas técnicas, e a gente tem muita proximidade com os órgãos que tem a equipe de meteorologista. Então a ideia é a gente trazer para mostrar esse olhar do estado e também com os gestores que estão aqui, poder falar das ações práticas que a gente está fazendo.
6: A secretária de Povos Indígenas, Francisca Arara, apresentou ações emergenciais voltadas ao enfrentamento da crise hídrica em territórios indígenas do Acre.
8: Então, desde o início de 2024, que a gente vem enfrentando, né, essas crises climáticas, então os povos indígenas, o nosso território vem sofrendo impacto direto e indiretamente. Então, nós começamos primeiro entregando cestas básicas, uma coisa mais emergencial. Depois a gente viu que esse não era o melhor caminho. Então, hoje nós estamos construindo postos de cacimba e a gente vai apresentar aqui ações já concretas.
6: O comandante-geral do Corpo de Bombeiros, Coronel Charles Santos, também apresentou as estratégias operacionais para enfrentamento das queimadas e incêndios florestais em 2026.
9: O Corpo de Bombeiros, assim como os demais órgãos ambientais, eles estão, desde o mês passado, já realizando várias tratativas, inclusive esse ano, Corpo de Bombeiros, Polícia Militar, Polícia Ambiental, Ministério Público e IMAC já estabeleceram um ACT, onde nós entraremos como multiplicadores e também como braço extensor da fiscalização com relação ao IMAC, de acordo com esse ACT.
6: Ana Thaís Cordeiro, para o Sistema Público de Comunicação.
3: E Ana Thaís Cordeiro segue com a gente agora para falar que o governo do Acre convoca brigadistas comunitários para assinatura do termo de adesão.
6: O governo do Acre, por meio da Secretaria de Estado do Meio Ambiente, o resultado final do processo seletivo para brigadistas comunitários que irão atuar nas unidades de conservação estaduais durante o período de enfrentamento aos incêndios florestais. Ao todo, foram selecionados 45 brigadistas e 5 chefes de brigada para atuação na área de proteção ambiental APA Lago do Amapá, APA Igarapé São Francisco, Floresta Estadual do Antimaria, Complexo de Florestas Estaduais do Rio Gregório e na área de relevante interesse ecológico Japim Pentecoste. Além dos convocados imediatos, o certame também formou cadastros de reserva para futuras demandas operacionais. Além da divulgação do resultado final, foram identificados os locais e horários para assinatura do termo de adesão, marcado para o dia 10 de junho de 2026. Ana Thaís Cordeiro, para o Sistema Público de Comunicação.
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1: Estamos às 17 horas e 28 minutos e a gente agora vai passear um pouco pelo site da Agência de Notícias para ficar por dentro de alguns destaques como este, de que o Instituto de Proteção e Defesa do Consumidor do Acre, o PROCON, realizou uma série de ações educativas em escolas dos municípios de Plácido de Castro, Acrelândia e Capixaba, levando orientações sobre educação financeira, prevenção ao superendividamento e direitos do consumidor a cerca de 329 estudantes. Lembrando que as ações foram feitas nas escolas estaduais José Francisco da Silva, Franklin Roosevelt e João Ricardo de Freitas, em Plácido de Castro. Na Escola Santa Luzia, localizada no ramal do Granada, na zona rural de Acrelândia, e na Escola Argentina Pereira Feitosa, em Capixaba, Larissa.
3: E o governo do Acre promove neste sábado 30 a Jornada da Inclusão, um dia dedicado a ações de saúde, bem-estar e inclusão para pessoas com deficiência, PCD. A atividade ocorrerá no saguão do Serviço de Atendimento Ambulatorial da Fundação Hospitalar Governador Flaviano Melo, a Fundacre, das 7 da manhã às 16 horas, em Rio Branco. Todos os serviços ofertados serão totalmente gratuitos. Ao longo do dia, a expectativa é atender centenas de pessoas, entre crianças, jovens e adultos, com prioridade para aquelas que estão em processo de reabilitação, em investigação diagnóstica ou que necessitam de acompanhamento multidisciplinar especializado. Jonathan.
1: Outro destaque do site da Agência de Notícias é de que, com o tema O Papel da Escola no Enfrentamento e Combate às Violências, a Secretaria de Estado de Educação e Cultura realiza até este sábado, dia 30, uma formação para servidores não docentes no município de Capixaba, no núcleo da própria secretaria. A formação inicial é continuada, é voltada para agentes de portaria, auxiliar de biblioteca e auxiliar escolar e coordenada pelo Departamento de Formação e Assistência Educacional da Secretaria por meio das divisões de Psicologia Escolar e Educacional e Educacional de Direitos Humanos e Diversidade.
3: E essas e outras informações você confere na Agência de Notícias do Acre no link agência.ac.gov.br.
1: 17 horas e 30 minutos.
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3: Vamos para um breve intervalo e a seguir você confere. Uma operação integrada do GEFRON e do CIOPAE apreendeu cerca de 70 quilos de drogas na região de fronteira entre Brasil e Peru.
1: E ainda a linha de ônibus entre Rio Branco e Cruzeiro do Sul terá novos horários a partir de segunda-feira. Voltamos já.
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12: Olá, meus amigos do Acre. Eu sou a Maísa e estou aqui no Fala Governadora. Esse momento de conversa direta com você. Quero começar trazendo uma boa notícia para os nossos servidores. Mais uma vez, antecipamos o pagamento. No dia 26, os aposentados e pensionistas. E a turma da ativa, no dia 28 de maio. E mais, neste mês, começamos o pagamento dos prêmios de valorização para quase 6 mil servidores. É reconhecimento a quem ajuda, é cuidar do nosso povo todos os dias. Nessa semana também fizemos um dos maiores investimentos da história recente da segurança pública do estado. Foram mais de 33 milhões de reais aplicados em novas viaturas, motocicletas, equipamentos, tecnologia e estrutura para as nossas forças de segurança. Entregamos ainda a nova central de logística e inauguramos o moderno centro de instrução avançada com primeiro estande de tiro indoor da região norte. Na saúde, demos outro passo importante. Entregamos o aparelho PET-SCAN, um equipamento de alta tecnologia que recebeu um investimento de quase 19 milhões de reais. Agora, pacientes do SUS, principalmente os que fazem tratamento contra o câncer, poderão realizar exames de alta complexidade aqui mesmo no ar, sem precisar viajar para outros estados. Também seguimos visitando nossas unidades de saúde para ouvir de perto pacientes e profissionais e melhorar cada vez mais o atendimento. E olha que interessante, o Acre conquistou o terceiro lugar na posição de eficiência da máquina pública do Brasil. Isso mostra que estamos cuidando bem do dinheiro público, modernizando os serviços e trabalhando com planejamento e responsabilidade. E para finalizar, quero convidar toda a população para a 30ª edição da Marcha para Jesus. Próximo dia 30, em Rio Branco, um momento de fé, união e esperança para as famílias acreanas, com a apresentação do cantor Thales Roberto. Seguimos trabalhando com compromisso, união e muito amor pelo nosso Acre.
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3: Estamos de volta para falar de educação no segundo bloco do Conexão Acre. O governo do Acre treina profissionais da educação para aplicar o censo escolar. As informações com Stanley Mello.
17: A Secretaria de Educação realizou um treinamento com os profissionais das escolas sobre o censo escolar de 2026. Durante o treinamento, foi explicado aos servidores como preencher o formulário enviado pelo INEP, que abrange 5 campos: a gestão, o aluno, o professor, a turma e a escola. O levantamento dos dados do censo escolar deve ser realizado até o dia 31 de julho. Após isso, será reaberto o prazo para adequações e retificações, que será realizado do dia 1º ao dia 30 de setembro. O censo escolar trata-se de um levantamento estatístico e é coordenado pelo INEP e realizado em regime de colaboração da União com estados e municípios. Gilsoni Calisto, da divisão do censo escolar da Secretaria de Educação, explicou como está acontecendo o treinamento dos profissionais.
18: De treinamento do censo, né? A gente se ensina como se colocar a mão na massa, se ensina a como lançar os alunos, os professores e realizar o cadastro da escola dentro do sistema. É o treinamento mais exaustivo que nós temos, porque ele abarca todos os 5 campos, né? Os 5 formulários, que são gestor, escola, turma, aluno. E é detalhado, nós temos mais de 150 lâminas para tratar, cada lâmina explica como se insere um aluno, se ele tem deficiência, qual ele precisa marcar, qual o recurso que ele recebe na sala de recurso, o professor, qual disciplina ele atua, em quais escolas ele atua, o gestor, se ele é efetivo, se é provisório, se é indicado, se é eleito, enfim. É hoje que nós ensinamos como, de fato, as escolas precisam e devem preencher o censo escolar como um todo.
19: Esse treinamento vai ser replicado também no interior, já que aqui está sendo só para Rio Branco?
18: Certo, aqui é só em Rio Branco, mas a gente faz em todas as cidades. É, a previsão para ser feito no interior é após a abertura de Brasileia, ou seja, após dia 9 de junho, mas não vai ficar nenhuma cidade desassistida não, tá?
17: Stanley Mello, para o Sistema Público de
1: Olha, o Estado promove seminários sobre inclusão de estudantes com o TEA e lança o e-books voltados à educação especial. Vamos conferir com Thaís Caroline.
5: O governo do Acre, por meio da Secretaria de Estado de Educação e Cultura, realizou um seminário voltado à inclusão de estudantes com transtorno do espectro autista, o TEA, além do lançamento de 2 e-books especializados sobre educação especial inclusiva, com o tema A inclusão do estudante com TEA entre os desafios do manejo e as possibilidades de aprendizagem. O evento teve como objetivo ampliar as discussões sobre estratégias pedagógicas e qualificação dos profissionais da rede estadual de ensino. Durante a abertura, o secretário de Educação, Reginaldo Prates, destacou a importância da formação continuada dos profissionais que atuam diretamente com estudantes autistas. Segundo o gestor, atualmente a rede estadual possui mais de 5 mil alunos com TEA matriculados, o que reforça a necessidade de equipes preparadas para garantir um atendimento técnico e humanizado dentro das escolas. O secretário também ressaltou os investimentos realizados na área da educação especial, incluindo a oferta de 500 vagas destinadas a profissionais especializados no último concurso público promovido pelo Estado. Dados apresentados durante o evento apontam que o Acre possui atualmente quase 15 mil estudantes que fazem parte do público-alvo da educação especial. Desse total, quase 6 mil são estudantes diagnosticados com transtorno do espectro autista. O seminário contou ainda com a participação do terapeuta ocupacional Amirani, pesquisador da Universidade Federal do Triângulo Mineiro, que apresentou estratégias de acolhimento, participação e aprendizagem de estudantes neurodivergentes no ambiente escolar. Thaís Caroline, para o Sistema Público de Comunicação do Acre.
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3: Acre recebe etapa do Fundo Nacional de Assistência Social pelo Brasil com foco na qualificação da assistência social. Reportagem de Carolina Torres.
21: Para fortalecer a atuação na gestão na política de assistência social no Acre, o Estado recebeu nesta quinta-feira o evento FNAS pelo Brasil, promovido pelo Ministério do Desenvolvimento e Assistência Social, Família e Combate à Fome, em parceria com o governo do estado do Acre por meio da Secretaria de Assistência Social e Direitos Humanos. Trabalhadores do Sistema Único de Assistência Social, gestores municipais e estaduais, conselheiros e outros representantes marcaram presença. O FNAS pelo Brasil é uma iniciativa criada em 2024 pelo Fundo Nacional de Assistência Social, como estratégia para fortalecer a gestão da política de assistência social no Brasil, garantindo formação, qualificação, apoio e assessoramento técnico aos gestores municipais, estaduais e conselheiros da assistência social. O projeto capacitou cerca de 10 mil pessoas em 2024 e mais de 10 mil pessoas em 2025. O principal objetivo é garantir qualificação e eficiência para a boa execução dos investimentos do SUAS, aprimorar a capacidade dos entes na gestão eficiente dos recursos, além de oferecer apoio e assessoramento com resposta rápida aos gestores municipais e estaduais. É fundamental para a organização orçamentária da política. A secretária adjunta da CSDH, Sandra Morim, enfatizou a importância desse financiamento.
0: Dentro das políticas públicas, né, a gente tem três pilares, que é para que uma política pública realmente se efetive de fato e de direito e chegue aos usuários, né, que a gente chama no SUAS, usuários do SUAS. É o quê? Primeiro é o controle social, né, então a gente tem um conselho, a gente tem uma política estabelecida e o Sistema Único de Assistência Social, ele já organizou a política no estado, mas nós temos também o fundo. E qual a importância do fundo? O fundo é a organização orçamentária desses serviços.
21: Já a representante do governo federal e coordenadora geral de execução contábil do Fundo Nacional de Assistência Social, Bruna Angélica Silva, ressalta que o encontro visa capacitar os gestores para execução orçamentária, financeira e prestação de contas.
2: É um evento que vai capacitar os gestores para execução orçamentária, financeira, prestação de contas, falar das nossas normativas, modernidades, né? Mais um apoio que o governo federal, através do Fundo Nacional de Assistência Social, está dando para os gestores.
21: Participando pela segunda vez do FNAS pelo Brasil, a secretária municipal de assistência social de Manuel Urbano, Vanderléia Vaz, ressalta que o evento é importante para a qualificação dos profissionais.
22: A nós de Manuel Urbano é muito importante qualificar os nossos profissionais, né, nossos técnicos. Para nós, a gente vai ter mais segurança, né, em fazer as políticas públicas acontecerem no nosso município.
21: Carolina Torres, para o Sistema Público de Comunicação do Acre.
1: Olha, a linha de ônibus entre Rio Branco e Cruzeiro do Sul terá novos horários a partir de segunda-feira.
23: Os passageiros que utilizam o transporte rodoviário entre Rio Branco e Cruzeiro do Sul devem ficar atentos às mudanças nos horários das viagens. A partir da próxima segunda-feira, dia 1º de junho, a linha intermunicipal passará a operar com uma nova grade de horários nos dois sentidos do trajeto. Para quem sai da capital acreana com destino ao Vale do Juruá, o embarque no período da manhã deixa de acontecer às 7 horas e passa para as 10 da manhã. Já a saída noturna permanece sem alterações, continuando às 7 da noite diariamente. No sentido contrário, de Cruzeiro do Sul para Rio Branco, os passageiros terão duas opções de embarque todos os dias, às 1 da tarde e também às 7 da noite. O percurso pela BR-364 entre as duas maiores cidades do Acre é considerado um dos mais longos do estado. Atualmente, a viagem de ônibus dura entre 18 e 20 horas, dependendo das condições da rodovia. Segundo a empresa responsável pelo serviço, a mudança nos horários foi planejada para garantir mais conforto, praticidade e segurança aos passageiros. A coordenação de tráfego informou ainda que os novos horários foram definidos estrategicamente para reduzir os impactos causados pela variação nas condições da estrada e melhorar os períodos de chegada aos terminais rodoviários. Thaís Caroline, para o Sistema Público de Comunicação do Acre.
24: E uma operação integrada do GEFRON e do CIOPAER apreendeu cerca de 70 quilos de drogas na região de fronteira entre Brasil e Peru. Dois homens foram presos e um terceiro suspeito conseguiu fugir pela mata. As informações com Gledson Albano.
6: A ação faz parte do programa Brasil contra o Crime Organizado e contou com o apoio aéreo do CIOPAER. Segundo o tenente Fabrício Machado, coordenador do GEFRON na região, os policiais realizaram uma incursão em área de floresta na região de fronteira. A equipe permaneceu 2 dias em operação dentro da mata. De acordo com a polícia, os suspeitos transportavam cerca de 65 quilos de maconha e 5 quilos de cocaína.
7: Foi feita essa junção aí, essa mistura de entorpecente, sendo que esse carregamento, ele vinha sendo portado por 3 indivíduos. No ato da voz de prisão, no meio da selva, um deles conseguiu empreender fuga.
6: A operação aconteceu em uma área de difícil acesso, na fronteira entre Brasil e Peru. Os policiais montaram acampamento dentro da floresta para monitorar a movimentação dos suspeitos. Ainda segundo a polícia, houve um princípio de confronto no momento da abordagem. A equipe efetuou disparos, mas ninguém ficou ferido. Os 2 presos foram levados para a delegacia, junto com o entorpecente apreendido.
7: Correu mais ou menos 50, 70 metros ainda com a carga dele, mas dificilmente ele conseguiria adentrar na floresta densa com essa carga. Então ele soltou a carga dele e conseguiu empreender fuga. No ato também houve um princípio de conflito, foi necessário a guarnição de operadores efetuar alguns disparos, porque veio também essa injusta agressão por parte deles. Então foi feito essa proteção. O cidadão lá, o nacional que conseguiu fugir, possivelmente era o que estava com arma, porque esses 2 que foram apreendidos, eles não portavam arma de fogo.
6: As investigações apontam que a droga vinha do Peru. A polícia acredita que o material seria entregue a outros integrantes do grupo criminoso por via fluvial. Segundo o GEFRON, o policiamento na região de fronteira foi intensificado com o apoio das Forças Integradas de Segurança Pública.
7: Ela vinha do Peru, essa informação ela foi possível coletar. Vinha do Peru. Agora, o local para onde ia, infelizmente, não deu para coletar. Porque nós não conseguimos, por meio dos informes deles, ter essa precisão de onde iria. Mas deu para coletar que 3 comparsas já estariam em área fluvial um dia após, para fazer o quê? Para receber essa droga. Eles entregariam para eles e eles trariam por meio fluvial.
6: De Cruzeiro do Sul, Gledson Albano, para o Sistema Público de Comunicação do Ar.
1: Olha, você confere no próximo bloco. Amanhã tem a 30ª edição da Marcha para Jesus com o show do cantor Thales Roberto.
24: Domingo tem Seleção Brasileira rumo à Copa. Voltamos já.
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0: de volta com o último bloco do Conexão Acre. Saúde promove ação para prevenir gravidez na adolescência e reduzir mortalidade materna com implante contraceptivo. As informações com Jonathan Costa.
1: A Secretaria de Estado de Saúde do Acre, SESACRE, realizou nesta quinta-feira 28 uma ação alusiva ao Dia Nacional da Redução da Mortalidade Materna na Unidade de Referência em Atenção Primária URAP Maria Barroso, em Rio Branco. A programação contou com a inserção do implante contraceptivo subdérmico, o Implanon, em 200 adolescentes previamente cadastradas e acompanhadas pela rede de saúde. A mobilização reforça o compromisso da gestão estadual com a qualificação da assistência à saúde das mulheres, a proteção da vida materna e infantil e a promoção de um atendimento humanizado em todas as fases da vida. A ação é promovida pelos Núcleos de Saúde da Mulher, Saúde do Adolescente e Jovens e pela Coordenação Estadual de Rede Aline, em parceria com a Secretaria Municipal de Saúde de Rio Branco, fortalecendo as políticas públicas voltadas à saúde sexual e reprodutiva. Além de promover a autonomia reprodutiva, a ação representa uma importante medida de saúde pública para a redução da mortalidade materna e neonatal no Acre. A prevenção da gravidez não planejada, especialmente na adolescência, contribui diretamente para a diminuição de complicações gestacionais, riscos associados ao parto e casos de prematuridade. Com a colaboração de Suzana Bonfante, Jonathan Costa para o Sistema Público de Comunicação do Acre.
2: Olha, já está tudo pronto. Amanhã tem a 30ª edição da Marcha para Jesus. Além do show do cantor Thales Roberto, a grande novidade deste ano é a retomada do percurso original do evento. Vamos conferir na reportagem de Jefferson Dourado.
3: E o Branco se prepara para receber neste sábado, dia 30 de maio, a 30ª edição da Marcha para Jesus, considerada um dos maiores movimentos públicos de fé da região norte. A expectativa é reunir milhares de pessoas em um evento que une devoção, música gospel e manifestação cristã. A principal novidade deste ano é o retorno da marcha ao percurso original, no centro da capital. A concentração será a partir das 3 horas da tarde na Praça General Dutra, em frente ao Palácio Rio Branco. O trajeto seguirá pela Avenida Getúlio Vargas, passando pela Ponte Metálica, Rua 6 de Agosto, Ponte de Concreto, Rua Marechal Deodoro, Rua Rui Barbosa, retornando ao Palácio Rio Branco. Para garantir a segurança da organização, a operação contará com o apoio integrado da Polícia Militar, BPTRAN, DETRAN, Prefeitura de Rio Branco e equipes do motopatrulhamento e radiopatrulhamento. Também haverá interdições parciais e totais em alguns trechos durante a caminhada. Além do caráter religioso, a Marcha para Jesus já faz parte do calendário cultural acreano e movimenta setores como comércio, alimentação, hospedagem e turismo. A governadora Maiúza destacou que o evento fortalece os vínculos comunitários e promove a convivência social, além de contribuir para o desenvolvimento econômico do Estado. O presidente da Associação dos Ministros do Evangelho no Acre, Eldo Gama, ressaltou que a marcha representa um momento de fé, acolhimento e transformação social para a comunidade cristã acreana. E após a caminhada, o público vai acompanhar uma grande programação musical em frente ao Palácio Rio Branco, com apresentações de artistas regionais da música gospel e a atração nacional, o cantor Thales Roberto. Jefferson Dourado para o Sistema Público de Comunicação.
0: E falando em comércio, 10 empreendimentos da economia solidária oferecerão uma variedade de pratos da gastronomia acreana durante a realização da 30ª Marcha para Jesus, que acontece neste sábado, dia 30, em Rio Branco. Os pequenos negócios estarão na Avenida Arlindo Porto Leal, ao lado do Palácio Rio Branco, a partir das 15 horas.
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2: E vamos de esporte aqui no Conexão Acre desta sexta-feira. A gente confere a rodada do campeonato da Série D de futebol desse fim de semana com o nosso cronista esportivo, Alberto Casas.
5: Muito boa tarde, Jonathan. Boa tarde, Larissa. Boa tarde a você que está ligado aí no Conexão Acre nesta sexta-feira e véspera que antecede aí mais uma rodada do Campeonato Brasileiro.

0: a Série D, onde as equipes acreanas vão estar em campo. No sábado, no estádio Antônio Aquino Lopes, vão jogar Galvez e Porto Velho. Esse jogo é de suma importância para o Galvez, porque pensando em classificação, tem que ganhar do Porto Velho e ganhar também na última rodada jogando fora de casa contra o Araguaína. Já para o Porto Velho, uma vitória consolida o time com a classificação já para a próxima fase. Então promete ser um bom jogo. Só que o time do Imperador Galvez está sem várias peças que pediram para sair da equipe. No caso do atacante Luquinhas, lateral Ângelo, o zagueiro Bebê, e aí o técnico Maurício Carneiro vai ter que tirar leite de pedra para colocar esse time competitivo dentro de campo amanhã às 18h, estádio Antônio Aquino Lopes. E a Rede Pública de Comunicação vai transmitir essa partida ao vivo para toda a rede, né? Tanto na Difusora AM, quanto na Aldeia FM e nas demais emissoras do estado. No domingo, teremos aí o jogo importantíssimo para o Independência. Quarto colocado, buscando a sua classificação, vai enfrentar o último, que é o Lanterna, o Maitá. Esse jogo acontece no estádio Arena da Floresta, às 16h. E o Independência está com seu time completinho para esse jogo contra o Maitá. O Maitá, que teve que devolver 4 a 5 jogadores que estavam lá emprestados pelo Imperador Galvez no sub-20, já estão de volta para o time do Imperador. E o Cleitinho, único que fazia uma fumaça ali pelo meio, também foi embora. Ele, que é paulista, foi para jogar na Série A2 lá do estado de São Paulo. Com isso, o Maitá vai fazer a sua penúltima partida na Série D do Campeonato Brasileiro. O certo é que o Maitá jogou 8, perdeu as 8 e pode perder as 9 nesse domingo para o Independência. Alberto Casas, para a Rede Pública de
1: E a gente fala agora de seleção brasileira. O técnico Carlo Ancelotti comandou nesta sexta-feira na Granja Comari o primeiro treino tático da seleção brasileira, visando o amistoso contra o Panamá domingo no Maracanã. A principal formação teve Alisson, Wesley, Bremer, Léo Pereira e Alexandro, Casimiro, Bruno Guimarães, Matheus Cunha, Rafinha, Vini Júnior e Luiz Henrique. Em recuperação de uma lesão na panturrilha, Neymar apenas acompanhou a atividade no gramado e segue fora dos treinamentos com bola. A expectativa da comissão técnica é utilizar vários jogadores do amistoso para evitar desgastes antes da estreia do Brasil na Copa do Mundo, marcada para o dia 13 de junho. Contra o Marrocos, Larissa.
2: E agora a gente fala de tênis. O brasileiro João Fonseca conquistou nesta sexta-feira a maior vitória da carreira ao derrotar o sérvio Novak Djokovic por 3-2 em uma batalha histórica de quase 5 horas em Roland Garros. Depois de sair perdendo por 2-0, o jovem de 19 anos virou a partida. O triunfo garantiu a classificação inédita para as oitavas de final de um Grand Slam. João Fonseca se tornou o tenista mais jovem da história a vencer Djokovic em torneios de Grand Slam e fechou o jogo com 3 aces seguidos na quadra principal de Paris.
1: E assim nós encerramos o Conexão Acre desta sexta-feira, desta semana, na verdade, né, Larissa? Agradecendo, como sempre, a sua sintonia, a sua audiência. Obrigado pela sintonia e obrigado, Larissa, por mais essa semana.
2: Obrigado, Jonathan. Desejo uma boa noite, um bom fim de semana para você e a todos que nos dão carona. Nós estamos de volta segunda-feira, às 17h.
1: Até lá. Boa noite.

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0: Graça e paz, queridos irmãos, pastor Carlos Cabral falando, graça e paz da parte daquele que é, que era e que há de vir, o Senhor Jesus Cristo. A ele, ao Senhor Jesus, toda honra, toda glória e todo louvor, hoje e para sempre. E que a glória dele seja na tua vida, na minha vida e na vida da nossa família, seja na vida da nossa nação, a amada pátria brasileira. Seja também na vida da nação, daqueles que me ouvem fora do Brasil. Que Deus lhes abençoe. Ok, queridos, sejam bem-vindos ao nosso programa Graça Maravilhosa Graça. E eu espero de todo o meu coração que esta palavra alcance o seu coração. Esta palavra fale com você de forma que possa lhe reposicionar, possa fazer com que você revise conceitos ou confirme aquilo que você já vem fazendo, de forma que, de alguma maneira, esta palavra contribua para a sua edificação pessoal e para melhorar o seu relacionamento com Deus. Ok? Vamos lá então, vamos orar e na sequência a gente faz a meditação. Pai querido, em nome de Jesus, nós te louvamos, damos glórias, graças, exaltamos e bendizemos o teu santo nome. Em tuas mãos nós estamos e nos cobrimos agora com o sangue do Cordeiro de Deus, pedindo que sobre nós o Senhor derrame a unção, o poder que despedaça todo jugo, que neste momento o Senhor visite aqueles que estão doentes, enfermos na alma, nas emoções, nos sentimentos, que tudo faz parte da alma e também no corpo físico. Que o Senhor os abençoe. Que o Senhor estenda a tua mão de poder e glória. Pai, nós te pedimos em nome de Jesus, cure os meus irmãos, cure os meus ouvintes. E na autoridade que o Senhor me deu como teu filho, eu repreendo o mal que está acometido contra essa vida, o mal que se levantou contra o meu irmão, contra o meu ouvinte. Eu digo mal, pelo poder do nome de Jesus, saia desse corpo, abandone esse corpo agora, seja você quem for, saia em nome de Jesus. Se for de origem natural, biológica, morra, seque pela raiz essa doença. Se for de origem espiritual, espírito maligno, saia dele, que seja desfeito os seus efeitos em nome de Jesus Cristo. Tudo que você lançou sobre este homem, sobre esta mulher, sobre esta criança, essa vida, leve embora agora, em nome de Jesus. E se ousar desobedecer esta ordem, Pai, venha fogo do céu e queime a tormente até que obedeça, em nome de Jesus. Tua graça, o teu amor seja conosco, que o Senhor nos cubra com o sangue do Cordeiro. Em nome de Jesus. Se tiver algum mensageiro também que veio contra nós, mensageiro das trevas, ordenamos que se retire da nossa presença, em nome de Jesus, que vão embora, e se não forem, Pai, que venha fogo também sobre eles e queime, e atormente até que obedeçam, em nome de Jesus, amém. Desculpe, irmãos. Vamos lá, então, vamos meditar. Queridos, hoje nós temos um assunto bem quentinho, bom mesmo, para nossa reflexão. E eu espero de todo o meu coração, como eu já falei ainda há pouco, que esse programa seja bênção na sua vida. Eu creio que vai ser. Então vamos lá. O nosso tema hoje é dízimos fora da lei. Quando eu falo fora da lei, não estou dizendo que é algo ilegal, mas é porque alguns têm alguma visão, do meu ponto de vista, equivocado sobre o assunto. E nós vamos aqui discutir essa situação e procurar entender da melhor forma a condição do dízimo nos dias atuais, segundo a lei da graça de nosso Senhor Jesus Cristo. Em 2 Coríntios, capítulo 9, verso 7, diz assim: cada um contribua segundo propôs no coração, não com tristeza ou por necessidade, porque Deus ama ao que dá com alegria. Então, hoje, como eu já falei, eu quero trabalhar bem esse tema. Esse tema costuma gerar debates, polêmicas, discussões acaloradas e até divisões dentro do meio cristão, né? Mas, atenção, esta mensagem não é para discutir simplesmente se dízimo é bíblico ou não. Eu entendo, irmão, que esse tipo de discussão é superficial demais. Ele está muito ali. Eu acho que quem levanta muito essas questões é uma pessoa que realmente tem mão de vaca, que não quer contribuir e fica levantando essas questões. Mas vamos lá. A questão verdadeira é mais profunda, porque nós vamos falar de generosidade. Ela diz respeito, quando fala de dízimo, de oferta na igreja, irmão, esse tema diz respeito à generosidade, gratidão, amor pela obra de Deus, compaixão pelos necessitados, desprendimento, fala também de egoísmo, de avareza, e principalmente ele fala do nosso coração. Eu entendo que as manifestações, sejam na forma de dízimo ou de ofertas, que partem, que saem do nosso bolso, tem a ver com o nosso coração. Tem tudo a ver com o nosso coração. Porque no final, a pergunta não é, você acredita no dízimo? A pergunta é, o seu coração pertence realmente a Deus? É interessante, né, essa pergunta? Vamos lá, então. Jesus disse em Mateus 6,21, porque onde estiver o vosso tesouro, aí também estará o vosso coração. O dinheiro, irmãos, revela o coração da pessoa. A contribuição revela prioridades. A generosidade revela maturidade espiritual. E há pessoas que discutem 10%, porque na verdade não querem entregar nem 1%. Irmãos, eu penso dessa forma. Se eu estiver enganado, me perdoem aí, em nome de Jesus, mas é isso que eu penso. Quando a pessoa começa a querer discutir se é bíblico, se não é, se deve entregar ou se não é, é porque ela não quer entregar. E também, do meu ponto de vista, ninguém é obrigado a entregar dízimo. Mas, como eu falei ainda há pouco, isso tem a ver com o coração. O dízimo existe antes da lei. Muitos dizem, mas o dízimo era da lei de Moisés. Mas a Bíblia mostra que o princípio do dízimo nasceu muito antes da lei. Em Gênesis 14, Abraão entrega os dízimos a Melquisedeque. 14, do 18 ao 20, diz assim, e Melquisedeque, rei de Salém, trouxe pão e vinho, Abraão estava voltando de uma guerra, e era este sacerdote do Deus Altíssimo, era o Melquisedeque, né? E abençoou Abraão e disse, bendito seja Abraão do Deus Altíssimo, o possuidor dos céus e da terra, e bendito seja o Deus Altíssimo, que entregou os teus inimigos nas tuas mãos. E Abraão deu-lhe o dízimo de tudo. Observe, ainda não existia lei. Moisés nem havia nascido. Israel não existia como nação, mas Abraão já entregava ao Senhor. Por quê? Porque o dízimo, antes de ser mandamento, era reconhecimento. Abraão entendeu, tudo o que eu tenho vem de Deus. Depois vemos Jacó fazendo voto ao Senhor. Em Gênesis 28, 20, 22, ele diz assim, e Jacó fez um voto ao Senhor dizendo, se Deus for comigo e me guardar nesta viagem que faço, e me der pão para comer e vestes para vestir, e eu em paz tornar a casa de meu pai, o Senhor será o meu Deus. E esta pedra que tenho posto por coluna será casa de Deus. E de tudo quanto me deres, certamente te darei o dízimo. Outra vez, nós vemos aqui a sequência nos pais de Israel que estavam antes da lei, entregando o dízimo. Então, o princípio do dízimo não nasceu na lei. A lei apenas organizou aquilo que já existia. O dízimo na lei tinha uma função espiritual e social. Quando chegamos na lei de Moisés, Deus estabelece a organização para o sustento do templo, dos levitas, da adoração e também dos pobres. Então, o dízimo e as ofertas serviam para essas coisas aqui. Em Deuteronômio 14, 28 ao 29, a Bíblia diz assim, ao fim de 3 anos, tirarás todos os dízimos da tua colheita no mesmo ano e os recolherás nas tuas portas. Então virá o levita, pois não tem parte nem herança contigo, e o estrangeiro e o órfão e a viúva que estão dentro das tuas portas, e comerão e fartar-se-ão, para que o Senhor teu Deus te abençoe em toda a obra que as tuas mãos fizerem. Veja isso, o dízimo também era instrumento de justiça social, ele ajudava os órfãos, as viúvas, os estrangeiros e também os necessitados. Ou seja, o problema nunca foi dinheiro, o problema sempre foi amor. Jesus não condenou o dízimo. Algumas pessoas afirmam que Jesus aboliu o dízimo, mas não foi isso que ele disse. Em Mateus 23, 23, Jesus fala assim: ai de vós, escribas e fariseus, hipócritas, pois que dizimais a hortelã, o endro e o cominho, e desprezais o mais importante da lei, o juízo, a misericórdia e a fé. Deveis, porém, fazer estas coisas e não omitir aquelas. Veja, Jesus não condenou a prática do dízimo, ele condenou a hipocrisia. Eles davam dinheiro, mas não tinham misericórdia. Contribuíam, mas eram frios. Entregavam ofertas, mas tinham um coração duro. Então veja que, como eu falei no começo, a questão aqui é uma questão de coração que diz respeito mais ao que está no nosso coração. A discussão certa a respeito do dízimo não é se é bíblico, se é para os dias atuais ou não. A discussão certa é o que está no nosso coração com relação à oferta e dízimos. Ok? Vamos lá, desculpe aí, irmãos. Isso continua nos nossos dias. Mas quem dê dinheiro sem amor? Quem vai dar dinheiro sem amor? Há também quem use o discurso "sou da graça" para justificar a avareza. Tem muita gente que diz: não, agora estamos debaixo da graça, não tem mais esse negócio de dízimo, na verdade está só fugindo de ofertar. Mas quando vai no templo onde o dízimo é entregue, ele desfruta da luminosidade, ali tem energia elétrica, tem água, tem banheiro, tem um templo limpo, né? Tem um teto. Mas aquilo ali vem de onde? Essas pessoas, normalmente, irmão, elas não ofertam, são pão duro mesmo, não tem um coração realmente convertido. É assim que eu penso. Na nova aliança, Paulo aprofunda o princípio da oferta, do dízimo. Ele diz assim: ele praticamente tira os olhos do percentual e coloca os olhos no coração. Ele diz em 2 Coríntios 9, 6, ele diz assim: e digo isto, que o que semeia pouco, pouco ceifará. E o que semeia em abundância também ceifará. E depois Paulo acrescenta: cada um contribua segundo propôs no coração, não com tristeza ou por necessidade, como eu li lá no começo. Porque Deus ama ao que dá com alegria. Então veja, Paulo não está ensinando mesquinhez, 10% é coisa de mesquinho. Está ensinando liberalidade voluntária. A pergunta para quem é contra o dízimo é: quanto você tem sido generoso? Você que não entrega o dízimo, você tem sido generoso? As suas mesas que você não entrega os 10%, você tem sido generoso na casa do Senhor? Ou em ofertar para que o reino de Deus se expanda? Ou não? Tem deixado uma mão mirrada dentro do bolso? Porque muitos combatem os 10%, mas não entregam nem 2%. Critica o dízimo, mas não ajudam missionários, não ajudam pobres, não sustentam a obra, não evangelizam, não contribuem com nada. Então o problema não é teológico, o problema é espiritual, o problema é também de coração. Aí eu faço aqui uma pergunta bem interessante, irmão, para a nossa reflexão. Os filhos devem fazer menos que os servos? Pense comigo, no Antigo Testamento os homens serviam a Deus sob temor e ainda viviam nas sombras do que deveria vir. Hoje, a Bíblia diz que nós fomos feitos filhos de Deus. Em Romanos 8:15 diz assim, porque não recebeste o espírito de escravidão para outra vez estardes em temor, mas recebeste o espírito de adoção de filhos, pelo qual clamamos Abba, Pai. Essa expressão, irmãos, Abba, Pai, significa uma forma carinhosa de chamar pai, tipo assim, paizinho, paizinho querido, né? Mais ou menos nesse sentido. Então surge aqui uma pergunta importante. Se os servos entregavam 10%, quanto deve entregar aos filhos? Nada? Ou tudo? Outra pergunta. Se os não convertidos que estavam debaixo da lei entregavam um dízimo, quanto deve entregar aquele que foi lavado pelo sangue de Cristo? Pelo sangue de Jesus. Porque agora não recebemos apenas chuvas, apenas colheita, apenas livramento terreno. Nós recebemos salvação, perdão, reconciliação, vida eterna, o Espírito Santo e a promessa da eternidade. Como alguém experimenta tudo isso e ainda luta para não entregar o dízimo ao Senhor ou as ofertas ao Senhor? O evangelho chegou até você por causa da contribuição de alguém. Irmão, eu gosto de dizer isso aqui, sabe? Você sabia disso? Alguém, irmãos, eu digo sem medo de errar que você, agora, você está me ouvindo porque alguém entregou dízimos lá na igreja onde eu sou pastor. Alguém ofertou, esse programa é pago. Então é com esse dinheiro que eu estou aqui falando com vocês. O evangelho chegou até mim porque um dia alguém pagou dízimo, entregou os dízimos para que missionários ou pessoas fossem até mim, né? Para que o evangelho chegasse até nós, além da força de vontade das pessoas, teve também o dízimo, teve a oferta. O pastor que pastoreava a igreja onde eu nasci, em Cristo Jesus, ele não era daqui do Acre, ele veio de Minas Gerais para cá, ele foi enviado com dinheiro de dízimos, de dinheiro de ofertas, entende? Isso acontece todo tempo. A nossa igreja é uma igreja que ainda tem poucos membros, mas ela envia missionários, a gente ajuda missionários no campo, pastores. Enfim, por quê? Porque nós temos essa visão. Nós temos essa visão. Então, o dinheiro, o dízimo e as ofertas que alguém contribuiu serviu para que missionários fossem enviados, bíblias fossem impressas, igrejas fossem abertas, programas de rádio como este que eu estou falando aqui fossem mantidos, o evangelho chegasse à sua cidade, chegasse até você, alguém pregasse para você. Talvez sua conversão, você que me ouve agora, tenha sido resultado direto da fidelidade financeira de pessoas que você nunca conhecerá nesta terra. Paulo, escrevendo aos Filipenses, ele agradece aos filipenses porque eles sustentavam a obra missionária. Em Filipenses 4:15-17, ele diz assim, olha, e bem sabeis também vós, ó filipenses, que no princípio do evangelho, quando parti da Macedônia, nenhuma igreja comunicou comigo com respeito a dar e a receber, senão vós somente. Porque também uma e outra vez me mandastes o necessário a Tessalônica. Não que procure dádivas, mas procuro o fruto que aumente a vossa conta. Veja que Paulo não estava explorando aqui os irmãos, ele estava reconhecendo parceiros no reino de Deus. Agora, dentro dessa discussão, irmãos, a respeito de dízimos e oferta, é importante a gente considerar o pecado da avareza. A Bíblia fala muito sobre a avareza. Em Colossenses 3:5 diz assim, mortificai, pois, os vossos membros que estão sobre a terra, prostituição, a impureza, a afeição desordenada, a vil concupiscência e a avareza, que é a idolatria. A avareza é idolatria. que é um pecado terrível. Por quê? Porque o dinheiro toma o lugar de Deus. Tudo aquilo, ídolo, é tudo aquilo, irmão, que ocupa o lugar de Deus em sua vida. Tá certo? Pode ser dinheiro ou pessoas, se ocupa o lugar de Deus é ídolo. Ok? A pessoa passa a confiar mais no salário do que no Senhor, mais na conta bancária do que na providência divina, mais nos bens do que na eternidade. E Jesus disse: não podeis servir a Deus e a mamon, as riquezas. Mateus 6:24. É importante você saber, irmãos, que Deus, vocês saberem que Deus não quer apenas o dinheiro. Na verdade, Deus não precisa do dinheiro. Essa forma que ele estabeleceu é essa forma que ele estabeleceu é, na verdade, para o bem do que oferta, para o bem do que dizima. Porque, naturalmente, a bênção de Deus vem e é dai e recebereis, né? Essa é uma lei espiritual. Agora, é claro que a gente não vai fazer como alguns fazem, olha, entregue o seu dízimo e prove o Senhor se ele não lhe der 10 vezes mais. Não, do meu ponto de vista, na nova aliança, não é assim. Eu não vou provar o Senhor, eu vou entregar com gratidão no meu coração por tudo que ele já fez por mim. E se não vier 10 vezes mais, eu não vou ficar preocupado com isso, porque o Senhor é o que supre as minhas necessidades. Venha uma vez, venha nenhuma, venha 10, amém. Seja feita a vontade de Deus na minha vida. Ok? Então, é importante que Deus não quer apenas o dinheiro. Deus não precisa do nosso dinheiro. O ouro é dele, a prata é dele, a terra é dele, tudo é dele. Salmo 24:1 diz: do Senhor é a terra e a sua plenitude, o mundo e tudo o que nele e todo, desculpe, o mundo e aqueles que nele habitam. Então, por que Deus trabalha nessa área dos dízimos e das ofertas? Porque o dinheiro disputa o coração humano e Deus quer que o seu coração seja só dele. Que o dinheiro não cause impacto no seu coração mais do que ele mesmo. Então, queridos irmãos, quando nós entendemos dessa forma, as coisas vão se tornar diferentes, né? Quando nós contribuímos, nós vencemos o egoísmo, quebramos a avareza, demonstramos fé, praticamos amor, participamos da expansão do reino, nos colocamos ainda na dependência de Deus, porque nós estamos compartilhando do nosso salário, do nosso dinheiro, ao tempo em que isso nos leva para debaixo da dependência de Deus. Ou seja, eu não dependo do meu salário, eu dependo da providência divina. Então, a verdadeira pergunta é: a dízimo salva? Não, claro que não. Quem salva é Jesus Cristo. A discussão também não é: quem dá dízimo vai, quem não dá o dízimo vai para o inferno? Também não é isso. A verdadeira pergunta é: o quanto você ama a obra de Deus? O quanto você é grato? Quanto você se importa com almas ou com as almas? O quanto você ajuda necessitados? Quanto você participa da expansão do evangelho? Porque alguém verdadeiramente transformado pelo Espírito Santo dificilmente será escravo da avareza. Dificilmente. Então, hoje nós podemos com certeza entender que existem assim dois extremos com relação a dízimos e ofertas dentro da igreja cristã: os que manipulam pessoas usando dinheiro, e isso é errado. Olha, venha, dê, que o Senhor vai te dar 10 vezes mais. Aí a pessoa vai lá e entrega o dízimo e oferta para receber mais. Não é isso, está errado. Desculpe, não é essa a discussão, é o que eu tenho falado desde o começo. Isso aí, Deus não é caderneta de poupança e nem bolsa de valores, né? Deus é Deus, ele não precisa do nosso dinheiro. Quando nós ofertamos, nós estamos debaixo de teste, né? Qual é o que vale na oferta é a intenção do seu coração. Se você está indo, você está dando só para aparecer, para que as pessoas vejam que você está ofertando. Ou se você oferta porque o pastor ou o líder está dizendo que você vai receber 10 vezes mais, nem entregue. Deus não se agrada disso, meu irmão, minha irmã. Deus se agrada quando você dá como uma atitude de adoração, uma atitude de reverência, com atitude de gratidão ao Senhor, com atitude de demonstração de amor, porque sabe que aquele dinheiro de alguma forma vai contribuir para o crescimento do reino de Deus e para glorificar o nome do Senhor. Então, como nós vimos, tem os dois extremos, os que manipulam pessoas usando dinheiro e os que usam o discurso da graça para justificar o egoísmo. Eu não dou porque agora estamos debaixo da graça, não precisa mais dar. Mas o evangelho verdadeiro chama para fidelidade, amor, generosidade, responsabilidade e compaixão. Atos 20, 35 diz, mas bem-aventurada coisa é dar do que receber. Que Deus cure os corações avarentos, que Deus levante homens e mulheres generosos, homens e mulheres generosos, que a igreja volte a sustentar missões, evangelismo, pobres e necessitados, é como tem feito ao longo da história. E que nós, irmãos, possamos de fato entender, não se trata apenas de 10%, tá? Trata-se do senhorio de Cristo sobre todas as áreas da nossa vida, inclusive sobre o nosso bolso. Porque quando o coração pertence a Deus, a mão não fica fechada. Que Deus abençoe a todos, que Deus abençoe a sua vida e que a sua vida seja uma bênção. E que se essa palavra tocou o seu coração, você não era ofertante e vai ofertar, não era dizimista e vai dizimar daqui para frente. Que Deus seja contigo, que o Senhor te recompense, que o Senhor te abençoe ricamente. Amém? Que Deus abençoe a todos, tenhamos todos uma excelente noite com Jesus. E um excelente dia de amanhã com Jesus. E até o próximo programa, se Deus quiser.
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de seu tempo, o salmista Davi assegurou que fui moço e agora sou velho, mas nunca vi desamparado o justo, nem a sua descendência a mendigar o pão. Inclusive recomendou: confia no Senhor e faze o bem, assim habitarás na terra e verdadeiramente serás alimentado. Deleita-te também no Senhor e Ele te concederá o que deseja o teu coração. Essas recomendações do salmista se fazem bastante oportunas para os dias atuais, ó ouvinte. Alertamos que, acima de tudo e de todos, confies no infinito amor e na justiça de Deus Pai Celestial, pois assim procedendo, terás mais coragem e fé para superar problemas ou dificuldades do lidar cotidiano. Mantenhas o bom ânimo e o bom senso para que possas colaborar com o bem comum. Observe que zelar de tuas realizações e obrigações, dos teus resultados e de tuas convicções, cabe apenas a ti, ó ouvinte. Portanto, mantenhas o controle dos teus pensamentos, rejeitando os sentimentos negativos, a fim de que a tua fé e a confiança no poder do Pai e em nosso Senhor Jesus sejam preservadas e, sempre que necessário, revigoradas. Quem em Deus confiou nunca se enganou. E, filho meu, confie em Deus, que Deus te ajudará. São incentivos de fé sempre oportunos que a Santa Vó Rosa nos legou, os quais foram muito recomendados também pelo Santo Irmão Aldo. Rogamos que Deus Pai e os seus santos protejam o teu viver e o teu lar, a fim de que possas prosseguir tua jornada com fé, coragem e esperança de dias felizes, continuamente abençoados.

0: 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No segundo domingo de cada mês, a reunião é realizada às 14 horas e quinzenalmente às quintas-feiras às 19 horas e 30 minutos. 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

Divulgamos a seguir um depoimento de fé enviado para a sede desta Igreja Apostólica. Num dia de setembro de 2024, o Sr. Sinvaldo Francisco Macedo se encontrava num telhado a 2,70 metros de altura, parafusando telhas de brasilite, quando, em dado momento, uma delas se quebrou, fazendo-o perder o equilíbrio e cair de costas ao chão, onde perdeu os sentidos. Foi atendido por socorristas e levado ao pronto atendimento, onde foi diagnosticado com fratura na coluna e num dos punhos. Após tratamento das intensas dores, seguiu para a cirurgia na coluna vertebral e, graças ao amparo da Santa Vó Rosa e do Santo Irmão Aldo, transcorreu dentro da normalidade. Decorridos alguns dias, ele foi submetido a tratamento cirúrgico no punho fraturado, também bem sucedido. Graças ao amparo desses benditos santos, daí a 10 dias, o Sr. Sinvaldo recebeu alta e, para surpresa da equipe médica, saiu do hospital caminhando com o apoio da esposa e dos filhos, fato surpreendente, visto a complexidade do tratamento cirúrgico que fora realizado na coluna desse paciente. O desconforto urinário, provocado pelo uso de sonda instalada durante o pós-operatório, foi superado com o uso da água ungida e confiança no poder e misericórdia da Santa Vó Rosa e do Santo Irmão Aldo, sendo essa mais uma bênção pela qual ele é grato e reconhecido a esses benditos santos. Em consulta de acompanhamento, realizada em fevereiro de 2025, um médico ficou bastante admirado com a boa recuperação desse paciente, transcorrida sem necessidade de novas intervenções e com ausência de sequelas, comuns em casos semelhantes ao dele. Por sua vez, o Sr. Sinvaldo e familiares são agradecidos a Deus Pai e aos seus santos por essas bênçãos e igualmente reconhecidos à Irmandade Apostólica e amigos que clamaram aos céus em favor dele durante aqueles dias de tanta inquietação e sofrimento. Seu depoimento de fé, remetido de Rondonópolis, estado do Mato Grosso, foi recebido na sede desta Igreja Apostólica em dezembro de 2025. Convidamos os prezados ouvintes do programa Hora Milagrosa para que venham visitar as congregações da Igreja Apostólica nas seguintes localidades: Boca do Acre, Amazonas, com reuniões quinzenalmente aos sábados às 19 horas e aos domingos às 9 horas da manhã. Rua Alexandre Oliveira Lima, número 3512, bairro Macaxeiral. Nova Califórnia, Rondônia, com reuniões quinzenalmente aos domingos às 11 horas da manhã. Rua dos Pioneiros, sem número. Ipixuna, Amazonas, com reuniões quinzenalmente aos sábados às 19h30, aos domingos às 19h e terças-feiras às 19h30. Rua José Raimundo Maciel, número 583, Centro.

0: Estamos apresentando a Hora Milagrosa e na sequência vai falar-lhes o pastor José Aparecido de Oliveira.
1: Prezados e amados irmãos e ouvintes deste programa A Hora Milagrosa, apresento-lhes a minha saudação em nome de Deus, o nosso Pai Celestial, de Jesus nosso Senhor, da Virgem Maria Santíssima e da Santa Vó Rosa, o Espírito Consolador prometido, e desejo-lhes também as bênçãos preciosas do Santo Profeta Irmão Aldo, para que todos tenham muita paz e estejam bem, para que na sua vida se manifeste o poder de Deus, que possam receber saúde e paz. É que, através deste programa A Hora Milagrosa, queremos lhes ajudar a compreender ainda mais que Deus nosso Pai nos ama e nos quer bem, pois o nosso Senhor Jesus ensinou que todos aqueles que crescem nas suas palavras, que vivessem em obediência, tivessem uma vida feliz, para que pudesse testemunhar a verdade por ele ensinada. Pois assim ensinou o apóstolo São João,

fé na Santa Vó Rosa e no Santo Irmão Aldo é para lhes ajudar a entender o mistério da salvação que é revelado aos humildes que procuram compreender a vontade de Deus e seus santos, para servir a Deus também a regras disciplinares. Deus nosso Pai estabeleceu suas leis e temos como exemplo o que aconteceu na vida do profeta Moisés quando dirigia seu povo no deserto rumo à libertação prometida e o qual recebeu diretamente de Deus as tábuas da lei, como ficou conhecido, onde estava escrito os direitos e deveres daquele povo. Enquanto eram fiéis às leis divinas, eram abençoados. Quando desobedeciam, pagavam o preço da desobediência. A escolha era livre, porque o Deus que tudo domina é o Deus da liberdade. Portanto, queridos ouvintes, ao lhes falar da doutrina que tem como base a obediência a Deus e seus santos, queremos lhes ajudar a entender o porquê esta Igreja Apostólica nos ensina a vivermos de maneira disciplinada, até mesmo na forma de vestir e comportar em todos os sentidos da vida. Não queremos com isso forçar ninguém a fazer algo contra sua vontade, mas lhes ajudar a entender que a liberdade que Jesus ensina não é a libertinagem. Se na Terra a sociedade tem suas regras e leis e todos precisam respeitar para viverem em paz uns com os outros, Deus nosso Pai, o autor da vida, também tem suas leis e para fazerem parte do seu reino, mesmo ainda vivendo na Terra, é preciso compreender sua vontade. Notem que até o nosso corpo tem a sua disciplina com o funcionamento do organismo, como o cuidado para com a alimentação, dormir, a higiene do corpo e muitas outras coisas que são preciso obedecer como regras e disciplina do organismo. No mundo há dois reinos, como disse Jesus. Ninguém poderá servir a dois senhores. Existe o reino dos céus, que é dominado e governado por Deus Criador, representado por esta Igreja Apostólica, tendo como principal representante Jesus nosso Senhor e Salvador, e a Santa Vó Rosa como Espírito Consolador, juntamente com o Santo Irmão Aldo, o pastor do rebanho do Senhor, e o reino das trevas, cujo domínio pertence ao poder do mal. Então, como eu disse, a escolha é livre, mas haverá consequências para a escolha errada. Quem escolher o caminho do bem e da verdade terá direito dado por Deus nosso Pai. Em primeiro lugar, terá a certeza da vida eterna no céu e terá toda a proteção dos santos e anjos de nosso Deus. Mas para isso acontecer, é preciso viver como Jesus viveu, como já lhes recordei nas palavras do venerável apóstolo São João. Aquele que está com ele deve viver como ele viveu. Nisso está a verdade. A Santa Vó Rosa e o Santo Irmão Aldo receberam de Jesus o direito de nos convencer dessa verdade. Por isso devemos crer e sermos fiéis seguidores desses santos de Deus. Temos por missão também anunciar essa verdade e desejamos que todos nossos ouvintes procurem a cada dia viverem os ensinos de Jesus para que sua vida seja um testemunho da verdade, que Jesus é a luz de nossa vida. Com ele seremos sempre vencedores nessa terra e que um dia o veremos na eternidade com Deus e os demais santos. Desejo que a Santa Vó Rosa e o Santo Irmão Aldo
Nossa Mãe Maria Santíssima, estejam sempre na companhia de todos os ouvintes deste programa.

0: a hora milagrosa. E os santos e anjos de Deus lhes ajudem a serem bem-sucedidos em suas vidas, para que todos vivam bem na graça de Deus para sempre, sendo assim sempre feliz e abençoados, tendo sempre paz em seu viver, amando a todos como irmão, contribuímos para que tenhamos um mundo melhor, pois isso é a vontade de Deus nosso Pai, porque Ele nos criou para viver assim. Prezados irmãos e ouvintes, pensem nisso e se esforcem para viver assim. E agora eu passo a orar, pedindo as bênçãos de Deus para o seu viver. Glorioso e eterno Deus, nosso Pai Celestial, nós te adoramos e bendizemos, Senhor, por todas as bênçãos e proteção que nos tem dado através de seus santos e anjos e também pelo ministério de Jesus nosso Senhor, de Maria Santíssima e da Santa Vó Rosa, nosso Espírito Consolador, e do Santo Irmão Aldo. E neste momento, suplico a Senhora, ó Santa Vó Rosa, que abençoe a todos estes ouvintes deste programa, para que tenham saúde, sejam curados das enfermidades e de tudo aquilo que está impedindo de viver bem e em paz. Dá-lhes paciência e entendimento para merecer as graças e bênçãos divinas e que saiba pedir com humildade e fé para que, se for da vontade de Deus nosso Pai, possam receber um milagre, ser curados de suas enfermidades, ser livres de tudo aquilo que está prejudicando sua saúde. Santa Vó Rosa querida, abençoe o seu trabalho, seja na lavoura, no campo, na indústria, no garimpo, em qualquer local onde exerce sua profissão. A todos, Santo Irmão Aldo, venerável profeta do Altíssimo, eu suplico as suas bênçãos, em nome de Jesus e de Maria Santíssima, que a proteção de todos os santos e anjos estejam sempre em seu viver. Peço também, ó querida Vó Rosa, que a Senhora unge esta água e esse óleo que eles colocaram próximo a este aparelho receptor, para que quando eles fizerem uso nos momentos de dor e de lutas na vida, possam ser realmente socorridos pela Senhora, pelo Santo Irmão Aldo, por Maria Santíssima, livrando-os de todo o mal. Queridos ouvintes, confiem e recebam estas bênçãos em nome de Deus, o nosso Pai, de Jesus, nosso Senhor, e do Espírito Santo. Amém.
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0: Está no ar a Voz do Brasil. As notícias do governo federal que movimentaram o país no dia de hoje.
1: Olá, boa noite.
2: Boa noite para você que nos acompanha em todo o país.
1: Sexta-feira, 29 de maio de 2026.
2: Vamos ao destaque do dia: avanço da economia.
1: Brasil registra crescimento de 1,1%